0: Rouen, cidade francesa onde eu estou, situada às margens do Lago Léman, no leste da França. Antes de chegar aqui, ainda em Genebra, Lula teve uma reunião bilateral com o presidente da Suíça, Guy Parmelin. Eles falaram sobre comércio e se comprometeram a trabalhar para diversificar a pauta de exportações entre os dois países. À tarde, já aqui em Evian-les-Bains, o presidente Lula teve um encontro bilateral com o presidente da França, Emmanuel Macron. Os dois presidentes reiteraram os avanços positivos da cooperação em defesa, em especial o sucesso do Programa de Desenvolvimento de Submarinos, o PROSUB.
1: Luana, essa é a 10ª vez que o Brasil participa como convidado da reunião do G7. Quais são os temas que estão em destaque esse ano?
0: Pois é, Mariana, o encontro em Evian acontece logo após o anúncio do acordo de paz entre Estados Unidos e Irã, tema que deve fazer parte das discussões aqui, além, claro, da guerra entre Ucrânia e Rússia. Também haverá espaço para conversas sobre disputas econômicas entre as grandes potências, segurança, saúde e inteligência artificial. O Brasil vai participar de duas sessões plenárias no fórum. Na primeira, dedicada às parcerias internacionais para o desenvolvimento, Lula deve defender a manutenção dos recursos destinados à ajuda oficial aos países mais pobres. Na segunda sessão, com a presença brasileira, o debate será sobre crescimento econômico equilibrado. Neste tema, Lula deve voltar a defender a reforma das instituições internacionais criadas após a Segunda Guerra Mundial. É o que se costuma chamar de sistema de governança global, como os órgãos da ONU, a Organização Mundial do Comércio e outros. O Brasil vem defendendo que o formato desses organismos foi feito num outro contexto de mundo, em que existiam menos países. E daí a necessidade de reformas para aumentar a representatividade, especialmente no sul global. O secretário de Assuntos Econômicos e Financeiros do Ministério das Relações Exteriores do Brasil, embaixador Philippe Fox Drummond, explicou a postura do Brasil.
2: Como é que você tem um crescimento equilibrado com as estruturas de governança não reformadas? Um exemplo clássico disso é a OMC. Nós estamos fazendo um grande esforço, o Brasil, em conjunto com diversos outros países, para fazer uma reforma da OMC, e a reforma da ONU, das Nações Unidas, também é algo que cabe nesse texto.
3: Luana, o que deve sair de prático nessa reunião do G7?
0: Olha, Luciano, do encontro aqui em Evian devem sair sete documentos com assuntos considerados prioritários pela presidência francesa. Entre eles está o combate ao narcotráfico, as questões de saúde e proteção online de menores de idade. O Brasil não participa das negociações finais desses textos, mas foi convidado a enviar contribuições. Outro tema considerado prioritário pela presidência francesa é a discussão sobre minerais críticos. E a posição brasileira é que os países produtores não devem se limitar a apenas exportar matéria-prima, mas também desenvolver cadeias produtivas locais capazes de agregar valor aos produtos, o que leva a mais geração de emprego e renda para a população. Também haverá um almoço na quarta-feira de trabalho entre os líderes do G7 e CEOs de empresas de inteligência artificial. O presidente Lula retorna ao Brasil na quarta-feira. Mariana e Luciano.
1: Obrigada, Luana Karen. Bom trabalho aí na cobertura da reunião de cúpula do G7 na França.
3: Neste fim de semana, o presidente Lula assinou a sanção de uma nova lei que vai promover mudanças profundas na gestão do transporte público em todo o país.
1: O novo marco legal do transporte público coletivo urbano vai modernizar o sistema e melhorar as formas de financiamento, que deixarão de ser ancoradas apenas na tarifa paga pelo passageiro.
3: Além disso, a regulação sobre as operadoras também será aprimorada, resultando em mais qualidade no serviço prestado.
1: Para explicar essas mudanças, nós conversamos hoje mais cedo com o secretário nacional de mobilidade urbana do Ministério das Cidades, Marcos Daniel de Souza Santos. Acompanhe. Olá, secretário. Vamos começar explicando para o nosso ouvinte o que que é esse novo marco legal. Pelo que eu entendi, ele dá diretrizes gerais, né, sobre todo o funcionamento do sistema de transporte público coletivo. Financiamento, planejamento de linhas, integração regional. O senhor pode explicar melhor para a gente?
4: Olá, Mariana, Luciano, tudo bom? Obrigado aí pela oportunidade da gente explicar um pouco sobre o marco legal que foi aprovado e sancionado nesse final de semana pelo presidente Lula. Esse texto de lei é muito importante porque quem faz acontecer o transporte público são os municípios nos seus territórios e os governos do Estado, né? E havia uma necessidade, há uma necessidade muito grande da gente fazer esse serviço melhorar no país, se expandir. E para isso ele precisa de normas e regras nacionais, que é a função da União. Então, a lei ela cumpre esse espaço aí de atualizar, né, as normas para os municípios prestarem esse serviço para a população, prestarem com qualidade, financiar, organizar o serviço de transporte público. Parece simples, mas a gente tem nessa norma, ela abarca desde uma linha de trem ao metrô, a um corredor de ônibus, a um ônibus convencional, a um micro-ônibus, a serviços de barca. Então, o transporte público acontece de várias formas, em vários modos, em vários territórios, e precisa de diretrizes nacionais para que a população possa ser atendida com a qualidade que merece.
3: Um dos focos principais da nova lei é a questão do custeio, né? Ela propõe que esse custeio tenha outras fontes além da tarifa paga pelos passageiros. E também muda essa lógica, né, de preço dividido pela quantidade de passageiros transportados. Não é isso, secretário?
4: Exatamente. A norma propõe a gente olhar o serviço de transporte, todos os modos, no território. Avaliar quanto custa, se ele é adequado, se está nas condições de qualidade para atender a população, e a partir desse custo a gente entender que o poder público vai manter esse serviço funcionando com receitas que vêm da tarifa, mas que no passado dependia somente da tarifa e agora é possível colocar outras fontes de recursos para manter esse serviço e manter a qualidade. Então, ele traz essa segurança jurídica para que os novos contratos e até os contratos que já existam consigam olhar qualidade, oferta e equilíbrio econômico de quem vai manter esse serviço, os operadores privados ou até operadores públicos. Então, fica claro agora que para manter um serviço tão importante, não dá para depender somente da tarifa. Precisa vir outras fontes de recursos que o poder público tem que se organizar e para isso precisa ser dado muita transparência e controle social.
1: Inclusive tem uma lógica também de, por exemplo, deixar de cobrar pelo passageiro em si e passar a cobrar por quilômetro rodado, né? Isso tem a ver com uma preocupação que essa nova lei tem em favorecer o atendimento em regiões periféricas, em linhas que tradicionalmente são negligenciadas pelos operadores, porque elas não são tão rentáveis assim. Essa mudança aí de paradigma, de forma de cobrança, ela também ajuda nesse aspecto.
4: Exato. A lei ela traz o princípio da universalização, ou seja, levar um serviço público, que é o serviço de transporte, a todo o território. Como ele é um direito social, a gente tem que olhar muito para quem realmente mais precisa, as populações mais vulneráveis, afastadas, que não têm condição, muitas vezes, de acessar oportunidades nas cidades. Então, a gente precisa repensar a rede de transporte, esse serviço, as linhas, os sistemas de trilho para atender essa população e não depender somente da tarifa, porque senão você vai numa lógica de só vou onde tem passageiro que consegue pagar tarifa e se você não consegue ter essa arrecadação, você não vai ampliando a oferta do serviço público. Então é importante o poder público entender que ele precisa agora se organizar, o executivo, o legislativo e o próprio judiciário entendendo a importância do transporte público para levar esse serviço a toda a população do território, principalmente para quem mais precisa.
3: Outra inovação da lei é a associação de instrumentos urbanísticos e tributários com o serviço de transporte público. Quer dizer, um grande empreendimento urbano, por exemplo, teria que fazer investimentos no transporte público. É isso, secretário?
4: A gente tem que entender que o transporte ele ocorre no território da cidade, né? E tem locais que têm uma maior demanda e outras não, e existe um impacto dos empreendimentos. A lógica muitas vezes é uma lógica viária de fluidez do trânsito e é compreensível ter isso, mas a gente pode ter empreendimentos que pensem que quem vai acessá-los vai por meio do transporte público, isso traz uma economia para a cidade como um todo, né? Então a gente tem que olhar a coletividade, o transporte público tem que ser pensado dessa forma. A gente vive num território de uma cidade utilizado ali por muitas pessoas. E o transporte, no nome já diz, coletivo, é para todo mundo. Então, quando a gente pensa no desenvolvimento das nossas cidades com o transporte, a gente tem que pensar os empreendimentos também com o olhar do usuário do transporte público e de toda a população.
1: Se pensa no estacionamento, né, tem que pensar também na chegada do ônibus, enfim, do metrô.
4: Exatamente.
1: Agora,
4: eu acho que esse princípio é importante, de fato, para quem está planejando as cidades, né? É um olhar a mais, né? De não só pensar no trânsito, mas também pensar no transporte público.
1: Agora, secretário, para a gente encerrar, é importante a gente lembrar que tudo isso é feito com diretrizes do governo federal, mas executado mesmo por estados e municípios lá na ponta, né? Ou seja, a gestão de todos esses instrumentos legais que essa nova lei traz, ela vai ser feita pelas prefeituras para favorecer o transporte local.
4: Exato. A titularidade, que a gente chama, né? Quem realmente vai dizer qual é a linha que vai atender aquele bairro, é quem vive naquela cidade. São as prefeituras com participação da sociedade. É ali que a gente tem que discutir realmente se o serviço está atendendo a população ou não. O governo federal dá diretriz, mas ele também entra financiando, dando assistência técnica, induzindo, que tem esse poder de fazer. Então, ele tem um papel também nessa lei, que é de dar esse suporte aos municípios e às regiões metropolitanas, mas esse protagonismo fica ainda com quem vive no território. A gente tem que é importantíssimo, e o marco legal coloca isso. Escutam a nível local, cobrem a nível local, venham também cobrar a nível de governo federal, mas entendo que as soluções vão partir de quem vive nos territórios.
3: Nós conversamos com o secretário nacional de Mobilidade Urbana, Marcos Daniel dos Santos. Muito obrigado, secretário, pela entrevista aqui à Voz do Brasil.
4: Eu que agradeço a oportunidade.
1: Mais de 9 mil vagas de graduação em universidades públicas.
3: Estão abertas essa semana as inscrições para o Sisu Mais, que vai preencher as vagas remanescentes da etapa regular do Sisu.
1: É a primeira vez que uma seleção desse tipo será realizada pelo MEC.
5: Os estudantes interessados em ocupar uma vaga em um curso de graduação em uma instituição pública de ensino superior terão mais uma oportunidade com o Sisu Mais. Será uma espécie de repescagem das vagas que não foram preenchidas na etapa regular do Sistema de Seleção Unificada 2026. É a primeira vez que o Ministério da Educação realiza o Sisu Mais. Estão sendo ofertadas 9.436 vagas em 532 cursos. Quem for classificado começa a estudar no segundo semestre. De acordo com o MEC, a adesão é voluntária. Cada universidade decide se participa e quais cursos disponibiliza. As inscrições para o Sisu Mais começaram nesta segunda-feira e vão até a próxima sexta-feira, 19 de junho, no site sisualuno.mec.gov.br. Ao acessar o sistema, deve ser feito o login da conta gov.br. O candidato poderá escolher até duas opções de curso, turno, local de oferta e instituição. Para se inscrever, o estudante precisa ter participado de uma ou mais edições do Exame Nacional do Ensino Médio nos últimos 3 anos e ter concorrido a vagas na etapa regular do Sisu 2026. Para a seleção, será considerada a edição do Enem com melhor média ponderada. Os resultados saem no dia 24 de junho. Gabriela Noronha, para a Voz do Brasil.
3: Alívio no bolso de estudantes que renegociaram dívidas pelo Desenrola Fiéis.
1: Após 30 dias de operação, o Ministério da Educação já contabilizou mais de 100 mil acordos firmados, o equivalente a 5 bilhões e 300 milhões de reais de dívidas renegociadas.
3: Aqueles que têm contratos firmados até 2017 e ainda não participaram podem aderir até o dia 31 de dezembro.
6: Após um mês de lançamento, o Desenrola Fiéis já implementou 100.209 renegociações de contratos do Fundo de Financiamento Estudantil, o Fiéis. Isso equivale a 5 bilhões e 300 milhões de reais em dívidas renegociadas em todo o país. O saldo das dívidas foi reduzido para 1 bilhão e 130 milhões de reais. Esse resultado reflete a adesão dos estudantes ao programa, que possibilita descontos de até 99% sobre o valor consolidado da dívida, conforme o perfil do contrato e o tempo de inadimplência. O Desenrola Fiéis tem potencial para beneficiar mais de 1 milhão de estudantes com contratos firmados até 2017 e que estavam na fase de amortização em 4 de maio de 2026. O prazo para aderir à renegociação vai até 30 31 de dezembro de 2026. Basta acessar os canais digitais dos agentes financeiros responsáveis pelo contrato. Com a confirmação do pagamento, ocorre a retirada do nome do estudante e dos fiadores dos cadastros de inadimplência. Com locução de Thaís Vitória, reportagem Daniele Popov.
1: Na sexta-feira, nós falamos aqui na Voz do Brasil sobre o Move Brasil Entregadores Move Brasil Entregadores e Moto App, que vai facilitar a aquisição de bicicletas elétricas e motos para quem trabalha com entregas por aplicativos.
3: Mas o Move também está avançando em outras frentes.
1: No braço do programa voltado para aquisição de caminhões e ônibus, os financiamentos já estão sendo aprovados.
3: Só da linha do BNDES já foram contratados 3 bilhões de reais.
7: Modernizar a frota nacional de veículos pesados, de cargas e passageiros. Com esse objetivo, o governo do Brasil disponibilizou 21 bilhões de reais em crédito para financiamento desses veículos, dentro do programa Mover Brasil Caminhões e Ônibus. A maior parte dos recursos será liberada via Tesouro Nacional. Somente dos recursos liberados via Banco Nacional de Desenvolvimento Econômico e Social, o BNDES, já foram contratados 3 bilhões de reais desde o fim de maio. O diretor de Desenvolvimento Produtivo, Inovação e Comércio Exterior do BNDES, José Luiz Gordon, fala sobre o andamento do programa.
8: Essa linha já está disponível, já está sendo utilizada. Taxas de juros ali que variam entre 11% e 12% ao ano, um instrumento que ajuda muito a capacidade de investimento, a renovação de frota, uma frota mais nova, mais eficiente ambientalmente.
7: A linha de crédito do BNDES já contabiliza quase 5 mil operações em 1.056 municípios de todas as regiões do país. A média por operação foi de R$ 1.300.000 reais, sendo a maior parte destinada aos donos de frotas. Mas também já foram aprovados 43 milhões de reais para clientes autônomos em 104 operações. O caminhoneiro e diretor da Confederação dos Trabalhadores em Transportes Logísticos, Carlos Alberto Littdemer, fala dos pontos positivos da medida.
9: Um fundo garantidor, ele dá condição de que aquele caminhoneiro que não tenha um score ideal para o banco, né, ou não tenha as garantias necessárias para que realmente ele possa dar uma melhorada. Senão, fora isso, ele jamais conseguirá fazer qualquer forma de investimento. O alongamento do prazo, né, ele também é um facilitador, né?
7: As condições de financiamento variam conforme o perfil do beneficiário. Para transportadores autônomos, o prazo é de 120 meses, com 12 meses de carência. Para empresas de carga, o prazo para pagamento pode chegar a 60 meses, com 6 meses de carência. Já para empresas do setor de transporte de passageiros, o prazo é de 120 meses, também com 6 meses de carência. O programa prevê um limite de crédito de até 50 milhões de reais por cliente. Reportagem Cleide Lopes.
1: O governo do Brasil abriu crédito extraordinário de mais de 337 milhões de reais para intensificar a proteção florestal e o monitoramento ambiental.
3: A medida provisória foi publicada hoje e a verba vai ser executada pelo IBAMA e pelo ICMBio.
1: Do total, quase 195 milhões serão destinados para ações de prevenção e controle de incêndios florestais em áreas federais prioritárias e fiscalização ambiental.
3: Os recursos serão utilizados para despesas como mobilização de equipes, remuneração de brigadistas temporários e aquisição de equipamentos de proteção individual.
1: Foi incorporado ao SUS um novo tratamento para um tipo agressivo de leucemia.
3: E deve estar disponível aos pacientes no prazo de 6 meses.
10: A leucemia mieloide aguda é um tipo de câncer agressivo que afeta os glóbulos brancos na medula óssea. Entre os principais sintomas estão cansaço, anemia, infecções frequentes, perda de peso, febre, falta de ar, hematomas e sangramentos. Os pacientes do Sistema Único de Saúde com esse diagnóstico e que não podem se submeter à quimioterapia intensiva passam a contar a partir de agora com uma nova opção de tratamento. Trata-se da combinação de dois medicamentos, venetoclax com azacitidina, incorporada ao SUS pelo Ministério da Saúde. O tratamento é indicado para pacientes adultos com leucemia mieloide aguda recém-diagnosticada. A medida beneficia principalmente pessoas idosas ou com condições de saúde que dificultam um tratamento convencional. A previsão do governo federal é que a nova terapia esteja disponível na rede pública em até 180 dias. Natália Kuzlik, para a Voz do Brasil.
11: Para ajudar no combate a crimes digitais contra crianças e adolescentes, foi criado um canal de denúncias pela Agência Nacional de Proteção de Dados.
3: O novo canal busca facilitar o recebimento de relatos sobre violações de direitos por parte das plataformas na internet, como falhas na aferição de idade e ausência de segurança por padrão.
11: Os relatos devem ser de casos específicos e não genéricos e relacionados ao descumprimentos administrativos previstos no Estatuto Digital da Criança e do Adolescente.
3: O objetivo é ajudar no monitoramento e fiscalização de plataformas digitais e empresas que atuam no ambiente virtual.
11: Para denunciar, basta preencher o formulário disponível na plataforma da agência em www.gov.br/ANPD.
3: Começou hoje o pagamento do abono salarial para os trabalhadores nascidos em julho e agosto.
11: Mais de 4 milhões de trabalhadores vão receber ao todo 5 bilhões e 500 milhões de reais com pagamentos realizados pela Caixa Econômica Federal.
3: O benefício varia de R$ 136 a R$ 1.621, de acordo com a quantidade de meses trabalhados no ano base 2024.
11: Tem direito ao abono aqueles que receberam remuneração média de até R$ 2.766, com cadastro no PIS/PASEP há pelo menos 5 anos.
3: Os valores ficam disponíveis para saque até o encerramento do calendário, em 30 de dezembro de 2026.
11: E essas foram as notícias do Governo do Brasil.
3: Uma realização da Secretaria de Comunicação Social da Presidência da República.
11: Com produção da empresa Brasil de Comunicação.
3: Fique agora com as notícias do Poder Judiciário e do Congresso Nacional. Boa noite.
11: Boa noite para você e até amanhã.
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14: Supremo Tribunal Federal valida a inclusão automática de novos servidores federais em plano de previdência complementar. Para o STJ, citação de empresa estrangeira por meio de representante no Brasil exige prova da representação. Oiapoque que recebe ação itinerante da Justiça do Trabalho com serviços gratuitos à população. Boa noite, eu sou Walter Lima. O Supremo Tribunal Federal validou a inclusão automática de novos servidores federais em plano de previdência complementar. O plenário considerou que a regra é constitucional e não afasta o direito de escolha do servidor, que pode ser exercido posteriormente. Marcela Luiza.
15: Ao analisar o caso, o relator ministro Nunes Marques entendeu que a facultatividade prevista na Constituição está preservada, já que o servidor tem liberdade para decidir se deseja ou não permanecer no sistema. O ministro destacou que a legislação garante o cancelamento da inscrição a qualquer momento e prevê a devolução das contribuições com correção monetária nos casos de desistência em até 90 dias.
14: É nula a citação de empresa estrangeira por meio de suposta representante nacional sem prova concreta dessa representação. Essa decisão é do STJ, Fátima Uchoa.
16: A quarta turma do STJ deu provimento ao recurso especial da companhia coreana Hyundai Corporation para declarar nulos os atos processuais praticados desde a citação realizada por meio da Hyundai Caoa do Brasil em ação de cobrança, rescisão contratual e indenização ajuizada por empresa brasileira que alega não ter recebido acessórios de telefonia celular pelos quais pagou. A Justiça do Rio de Janeiro considerou válida a citação, mas o STJ entendeu que esse ato só seria válido se a representação tivesse tivesse sido comprovada, o que não ocorreu. Assim, sem representante formal confirmado, a Hyundai deveria ser citada diretamente na Coreia do Sul por carta rogatória. O voto que prevaleceu no julgamento foi o da ministra Isabel Galotti.
14: Equipes da Justiça do Trabalho e de órgãos parceiros chegam ao município de Oiapoque, no extremo norte do Amapá. É a itinerância Cidadania Aqui com Você, para atender as aldeias indígenas. Rafael Silva.
17: As ações vão ocorrer de quarta a domingo. Primeiro na aldeia Manga. Sábado e domingo será a vez da aldeia Espírito Santo. Pela Justiça do Trabalho, além de receber orientações, os moradores da região também vão poder denunciar e resolver questões trabalhistas e previdenciárias e até solucionar conflitos. Mas vai ter também outros serviços, como emissão de documentos, orientações jurídicas diversas e atendimento na área da saúde.
14: Quatro legendas exibem propaganda partidária nesta semana. Programas vão ao ar na terça, quinta e no sábado, entre 19h30 e 22h30. Mariana Fabri.
18: Nesta semana, o Partido dos Trabalhadores, o Partido Liberal, o Partido Comunista do Brasil e o Partido Social Democrático exibem propaganda partidária nas emissoras de rádio e televisão. O tempo de propaganda depende do número de deputados federais eleitos pelo partido nas eleições gerais de 2022. Por isso, PT, PL e PSD têm direito a 10 minutos cada. Já o PCdoB conta com 5 minutos. A propaganda partidária promove o programa e as atividades do partido e divulga o posicionamento sobre temas políticos e sociais. Em anos eleitorais, como 2026, esse tipo de propaganda só é transmitida no primeiro semestre.
14: Governo Federal e FUNAI pagarão 10 milhões de reais por violações contra indígenas na década de 70 em Mato Grosso. A sentença também determinou a conclusão da demarcação em até 2 anos. Vanessa Pereira.
19: Depois de 50 anos, o MPF obteve a condenação na justiça contra o governo federal e a FUNAI por remover, na década de 1970, indígenas Tapaiuna do território tradicional, próximo a Diamantino, em Mato Grosso. Na sentença, foi determinado o pagamento de indenização por danos morais e coletivos para a comunidade indígena, no valor de 10 milhões de reais. A conclusão da demarcação das terras em até 2 anos e um pedido público de desculpas.
14: 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Boa noite.
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20: Eu sou Paula Groba.
21: E eu sou Ricardo Nakaoka.
20: E estes são os destaques de hoje do Jornal do Senado, que começa agora.
21: Senado pode analisar compensação para médico que prestar assistência durante voo.
20: Projeto endurece punição para quem induz crimes em escolas e shoppings.
21: Bombeiros podem passar a receber recursos de emendas da saúde.
20: Boa noite.
21: Boa noite.
20: Uma emergência médica a 10 mil metros de altura pode transformar um voo tranquilo em uma corrida contra o tempo. Nessas horas, a ajuda de um médico entre os passageiros pode fazer toda a diferença.
21: Para reconhecer esse trabalho voluntário, o Senado pode analisar um projeto que prevê algum tipo de compensação aos profissionais que prestarem socorro durante viagens aéreas. Os detalhes com o repórter Alexandre Campos.
22: Autor do projeto, o senador doutor Irã, do PP de Roraima, lembrou que o médico que presta assistência ainda é obrigado a preencher formulários após o pouso do avião com informações sobre os procedimentos adotados durante o voo. Pela proposta, a companhia aérea vai ter 2 opções. Inserir no seguro que é obrigada a contratar uma cláusula prevendo a compensação ao profissional da saúde que agir nessas situações, ou, por conta própria, oferecer algum tipo de ressarcimento, como pagamento em milhas ou upgrade em viagem futura.
0: Você sabe que nós temos uma população que tem envelhecido muito. E quanto mais envelhecemos, mais agravos nós ficamos suscetíveis. E muitas vezes a gente encontra pessoas idosas que às vezes não tomaram suas medicações antipertensivas, suas medicações para controlar sua glicose, enfim, o que torna muito frequente a necessidade de um atendimento médico nos aviões.
22: Na justificativa de seu projeto, o doutor Irã, que é médico, lembrou que o Conselho Federal de Medicina confirmou o entendimento de que é devido a algum tipo de compensação ao profissional pela prestação de socorro durante voos.
20: E o senador Eduardo Girão, do Novo do Ceará, lamentou a morte de 7 jovens atletas cearenses em um grave acidente ocorrido na rodovia estadual CE-187. Durante a sessão de hoje no Senado, ele pediu um minuto de silêncio em homenagem aos jogadores de basquete falecidos.
21: Girão lembrou que os jovens participam da Copa Sobral de basquete e regressavam para Juazeiro do Norte, quando o ônibus em que viajavam tombou às margens da rodovia.
2: Neste momento de profunda dor, eu quero manifestar minha solidariedade às famílias das vítimas e aos feridos, que seguem recebendo atendimento médico, e a toda a comunidade esportiva cearense.
20: O senador Isalci Lucas, do PL do Distrito Federal, alertou para o crescente endividamento das famílias brasileiras. Segundo o parlamentar, o número de pessoas com dívidas e restrições de crédito atingiu níveis recordes. Ele afirmou que a situação afeta principalmente as camadas de menor renda e defendeu uma reflexão sobre o alto custo do crédito no país.
21: Para Isalci, os juros elevados comprometem o orçamento familiar, dificultam o planejamento financeiro e limitam as perspectivas de crescimento econômico e social. Segundo ele, nenhum país consegue crescer de forma sustentável.
4: O grande problema do Brasil não é o tamanho da dívida. O grande problema do Brasil é o custo da dívida, é o preço do dinheiro, é o crédito caro, é o juro excessivo.
20: Na mesma linha, a senadora Zenaide Maia, do PSD do Rio Grande do Norte, voltou a defender medidas para reduzir o endividamento das famílias brasileiras. A parlamentar criticou as altas taxas de juros cobradas em operações de crédito, especialmente no cartão de crédito e no cheque especial, e argumentou que o comprometimento da renda dos brasileiros está diretamente relacionado ao elevado custo do crédito.
21: Zenaide Maia também pediu a aprovação da proposta de emenda à Constituição que limita os juros do cartão de crédito e do cheque especial a até 3 vezes a taxa Selic. Ela, que é autora da iniciativa, afirmou que a proposta ajudaria a conter o crescimento da inadimplência e a reduzir o impacto dos juros sobre o orçamento familiar. A PEC está em análise na Comissão de Constituição e Justiça.
23: Com a aprovação da nossa emenda, vamos frear essa bola de neve, pela qual os altos juros dificultam o pagamento e aprofundam a inadimplência.
20: Crianças e adolescentes precisarão de autorização judicial para exposição comercial nas redes sociais.
21: A determinação está no ECA Digital. Foi regulamentada pelo Conselho Nacional de Justiça e mira os chamados influenciadores mirins. Repórter Raíssa Abreu.
24: A norma do Conselho Nacional de Justiça determina que o juiz avaliará, por exemplo, se a atuação da criança ou adolescente nas redes é compatível com sua idade, suas atividades escolares e sua fase de desenvolvimento. O ECA Digital, que entrou em vigor em março, criou responsabilidades compartilhadas entre Estado, famílias e empresas de tecnologia na proteção das crianças e adolescentes no mundo virtual. O senador Alessandro Vieira, do MDB de Sergipe, foi o autor do projeto que deu origem à lei.
25: Nós estamos regulando parcialmente a atividade das empresas mais poderosas da história do capitalismo. Essa é a primeira lei das Américas nessa matéria. E nós conseguimos colocar na mesma mesa e do mesmo lado da trincheira pessoas tão diversas como a nossa senadora Damares e a deputada Maria do Rosário.
24: A proposta do CNJ, que regulamenta a atividade de crianças e adolescentes nas redes sociais, será votada no final de junho. Se aprovada, as plataformas deverão suspender conteúdos que exponham pessoas com menos de 18 anos sem alvará.
20: E a Comissão de Segurança Pública pode votar nesta terça-feira um projeto que endurece as punições para quem incita ou induz crimes em ambientes coletivos, como escolas, universidades e centros de compras.
21: A proposta foi apresentada para combater o crescimento de ameaças ameaças e discursos de pânico propagados na internet. Repórter Bruno Lourenço.
1: A relatora, senadora professora Dorinha Seabra, do União do Tocantins, lembrou os trágicos atentados ocorridos em escolas de São Paulo, Blumenau, Aracruz e Sobral para justificar a necessidade do projeto.
5: Um grande número de pessoas que, aproveitando-se do anonimato e de uma suposta impunidade conferida pela rede mundial de computadores, passam a incitar ou induzir prática de homicídio, lesão corporal e ameaças em locais de frequentação coletiva, como escolas, universidades, ambientes de trabalho e centros de compra.
1: Apesar de apoiar a proposta, o senador Fabiano Contarato, do PT do Espírito Santo, afirmou que a alteração no Código Penal pode acabar diminuindo a pena.
6: Você está tirando a figura da codelinquência, seja do partícipe por participação moral na forma de induzimento ou instigação, ou no auxílio, que seria, pela teoria unitária humanista, pelo mesmo homicídio.
1: Depois da CSP, o projeto de lei segue para a Comissão de Constituição e Justiça.
20: Verbas da saúde para atendimentos dos bombeiros e regras para o uso de inteligência artificial estão entre os temas em debate no Senado nesta semana.
21: Um dos projetos em análise prevê o uso de emendas parlamentares da saúde para custear e equipar os serviços de atendimento pré-hospitalar dos corpos de bombeiros militares. Repórter Marcela Cunha.
8: Na terça-feira, a Comissão de Assuntos Econômicos pode votar uma proposta que atualiza os limites de endividamento para acesso ao microcrédito, com a correção anual desses valores pela inflação. Na Comissão de Educação, os senadores analisam novas regras para a participação de crianças e adolescentes em espetáculos e vídeos publicados na internet. Além de exigir autorização judicial, o texto proíbe a presença de menores em publicidade de cigarros, bebidas alcoólicas e apostas. Na quarta-feira, a Comissão de Assuntos Sociais pode autorizar o uso de emendas parlamentares da saúde para custear e equipar os serviços de atendimento pré-hospitalar dos corpos de bombeiros militares. Mas o senador Humberto Costa, do PT de Pernambuco, alertou que a inclusão dos bombeiros entre os destinatários das emendas da saúde pode aumentar a disputa por recursos do SUS.
9: Poderá gerar maior competição por verbas já insuficientes para atender plenamente as necessidades da atenção básica, da rede hospitalar, do SAMU e de outros serviços estratégicos do SUS.
8: Na Comissão de Ciência e Tecnologia, uma proposta proíbe o uso de inteligência artificial para reproduzir sem autorização a voz ou a imagem de uma pessoa com fins comerciais.
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21: Com edição de Paula Groba e trabalhos técnicos de João Lira, o Jornal do Senado fica por aqui. Acompanhe agora as notícias da Câmara dos Deputados. Boa noite.
20: Uma boa noite e até amanhã.
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26: Câmara pode votar texto do governo sobre redução da jornada de trabalho.
27: Avança projeto que indeniza produtores por prejuízos com falta de energia.
26: Deputados facilitam a matrícula em cidade vizinha mais próxima do aluno.
27: Proposta prevê incentivo fiscal para livros, brinquedos e jogos inclusivos.
26: Boa noite. A Comissão de Constituição e Justiça da Câmara aprovou o projeto que prevê incentivo fiscal para livros, brinquedos e jogos inclusivos. Agora, a proposta será analisada pelo Senado. A repórter Maria Neves explica o que diz o texto.
28: Pelo texto, o poder público deverá reduzir tributos para a produção de materiais que ajudem crianças e jovens com desordem estética, deficiência ou enfermidade que cause embaraço social a compreender e aceitar sua condição. Autor do texto, o deputado doutor Jaziel, do PL do Ceará, afirma que a carga tributária sobre brinquedos corresponde a cerca de 40% do preço final. Devido a essa tributação elevada, o parlamentar sustenta que o mercado de artigos lúdicos para crianças com deficiência não alcança larga escala. É atendido por iniciativas isoladas e artesanais. O relator da proposta, deputado Diego Garcia, do Paraná, concorda com o autor e acrescenta que atividades lúdicas e brincadeiras são coisa séria, principalmente para crianças com deficiência.
3: Crianças com deficiência devem ser estimuladas a desenvolver autonomia e autoestima. Materiais didáticos, livros, jogos e brinquedos inclusivos que respeitem as individualidades certamente terão repercussão positiva no desenvolvimento das crianças.
28: O deputado ressalta que percepções, raciocínio e criatividade são aprendidos na relação das crianças consigo mesmas e com o outro por meio do lazer infantil. E, para crianças com deficiência, destaca que as brincadeiras são instrumentos eficazes de superação de dificuldades e de desenvolvimento da criatividade. Segundo o Instituto Brasileiro de Geografia e Estatística, o Brasil tem 14 milhões e meio de pessoas com deficiência, o que representa 7,3% da população com 2 anos ou mais. Além disso, o Instituto identificou 2 milhões e 400 mil pessoas com autismo. Da Rádio Câmara de Brasília, Maria Neves.
11: Turismo.
12: Gilson Daniel, do Podemos do Espírito Santo, destaca o potencial turístico da região do Caparaó, impulsionado por eventos tradicionais e pelas belezas naturais. O deputado cita o Festival de Inverno de Guaçuí e a Festa do Carro de Boi, na cidade de Iúna, como iniciativas que valorizam a cultura local.
26: Gilson Daniel também ressalta que Caparaó reúne atrativos como o Pico da Bandeira, além de uma rica gastronomia regional. Ele registra investimentos destinados à região, como a inauguração da obra de asfaltamento da rodovia que liga os municípios de Iúna e Urupi.
11: Agricultura.
12: Projeto que prevê indenização a produtores rurais por prejuízos com falta de energia avança na Câmara. A repórter Sofia Peçanha tem os detalhes.
14: A Comissão de Agricultura aprovou o projeto que prevê que produtores rurais sejam indenizados quando tiverem prejuízos causados por falhas no fornecimento de energia elétrica. Apresentada pelo deputado Marcos Beltrão, de Alagoas, a proposta também foi aprovada pela Comissão de Minas e Energia. A medida vale para situações em que a falta de luz ou oscilações na rede elétrica provoquem a perda de produtos perecíveis, como leite, frutas, grãos armazenados ou até a morte de animais que dependem de sistemas automatizados para a sobrevivência. Durante a discussão na Comissão de Minas e Energia, o deputado Padre João, do PT de Minas Gerais, destacou os impactos diretos para os produtores, especialmente os de menor porte.
15: Porque a pessoa ela tem uma expectativa de, no mês, ela receber o leite que ofereceu. Então, terminar o prazo, isso é muito importante, porque a pessoa ela fica descapitalizada, fica sem renda, porque é o prejuízo. Caso do leite, mas tem as câmeras frias de legumes, verduras, queijos.
14: Para ter direito à indenização, o produtor deverá comprovar por meio de documentos técnicos que prejuízo foi causado diretamente pela interrupção de energia. O valor será calculado com base no preço de mercado dos produtos na região. O texto também determina que a concessionária de energia terá até 30 dias para analisar o pedido e fazer o pagamento. Caso o prazo não seja cumprido, haverá acréscimo de 10% no valor da indenização como multa. O relator da proposta na Comissão de Agricultura, o deputado Tião Medeiros, do PP do Paraná, afirmou que a medida também pode incentivar melhorias na qualidade do serviço prestado pelas empresas de energia.
16: O dever de indenizar fortalece um incentivo para a atuação proativa dos distribuidores, ao mesmo tempo em que responde a uma demanda urgente dos produtores rurais de todo o país.
14: O projeto que garante indenização a produtores rurais por perdas causadas por falta de energia elétrica segue para análise na Comissão de Constituição e Justiça. Da Rádio Câmara de Brasília, Sofia Peçanha.
11: Economia.
26: Reginaldo Lopes, do PT de Minas Gerais, anuncia uma articulação partidária em torno da proposta que garante fomento indireto aos setores da cultura e do esporte por meio de créditos tributários para gestores, artistas e patrocinadores.
27: O deputado explica que o principal objetivo da proposta é incluir os mecanismos permanentes de fomento dentro das regras da reforma tributária. Para Reginaldo Lopes, a medida fortalece a geração de emprego e renda, além de estimular investimentos privados em cultura e esporte.
26: Maurício Marcon, do PL do Rio Grande do Sul, alerta para o agravamento da situação econômica do país. Ao mencionar dados sobre o endividamento das famílias brasileiras, o deputado prevê um cenário de forte instabilidade financeira.
27: De acordo com Maurício Marcon, o descontrole fiscal do governo impulsionou a inflação dos alimentos e elevou a taxa de juros a patamares históricos. Ele recomenda cautela financeira aos cidadãos diante do risco de uma crise.
0: Trabalho.
26: O plenário da Câmara dos Deputados deve votar o projeto do governo que limita em 40 horas semanais a jornada de trabalho. O repórter Antônio Vital nos conta como estão as negociações.
2: A semana no plenário da Câmara começa com um único projeto na pauta, o que define a jornada máxima de trabalho em 40 horas semanais sem redução de salários. No final de maio, a Câmara aprovou proposta que inclui esse limite na Constituição, o que deve ser ainda analisado pelo Senado. A diferença é que o projeto enviado pelo governo ao Congresso em abril detalha a aplicação da redução da jornada e altera 9 leis, além da consolidação das leis do trabalho, a CLT. Acrescenta esse limite em legislações específicas que tratam do repouso semanal remunerado, do esporte e de profissões como aeronautas, seguranças privados, trabalhadores domésticos e radialistas. O projeto chegou à Câmara em abril com regime de urgência constitucional, com prazo para ser votado. Como isso não ocorreu, passou a trancar a pauta do plenário a partir de 30 de maio. Desde então, os deputados ficaram impedidos de votar qualquer outro projeto de lei. Na semana passada, o presidente da Câmara, Hugo Mota, designou como relator o deputado Léo Prates, do Republicanos da Bahia, o mesmo da proposta de emenda à Constituição que acaba com a escala 6x1. O projeto do governo define que a duração normal do trabalho não poderá ultrapassar 8 horas diárias e 40 horas semanais, o que vai valer também para trabalhadores com escalas especiais. Estabelece ainda que todos os trabalhadores terão direito a 2 dias de folga remunerados por semana, de preferência aos sábados e domingos. Abre exceções para negociações coletivas, de acordo com as peculiaridades de cada atividade. Também permite escalas de até 12 horas seguidas, mas mantendo o limite de 40 horas semanais. A proposta do governo se aplica aos contratos em vigor e passa a valer imediatamente assim que virar lei. Já a proposta já aprovada, que acrescenta esses limites ao texto da Constituição, define que a adoção da medida será gradual, com prazo de 2 meses para começar a valer limite de 42 horas e de 1 ano para a jornada de 40 horas. Prevê ainda medidas de transição para microempreendedores individuais, microempresas e empresas de pequeno porte e admite manutenção da jornada atual para terceirizados do serviço público até que ocorra nova licitação. O projeto do governo foi defendido pelo líder do PT na Câmara, deputado Pedro Czai, do PT de Santa Catarina.
4: Redução da jornada de trabalho de 44 horas para 40 horas semanais, portanto, ter 2 dias para viver, para descansar, para ficar com a família, qualidade de vida e tempo para viver e tempo para trabalhar. Estamos convencidos que a redução da jornada de trabalho vai permitir o aumento da produtividade, ganha a sociedade, ganha a economia, ganha as famílias brasileiras.
2: Já a proposta que acrescenta o limite máximo de 40 horas semanais de trabalho na Constituição, quando foi votada na Câmara, recebeu críticas de deputados da oposição. Deputados do PL, do Novo e do Missão disseram que a medida vai acarretar aumento do trabalho informal, diminuir a produtividade e aumentar o custo para as empresas. Da Rádio Câmara, de Brasília, Antônio Vital.
0: Relações Exteriores.
27: Alexandre Lindemeyer, do PT do Rio Grande do Sul, defende a soberania nacional e a autonomia jurídica do Brasil, sustentando que o país não deve se curvar a decisões externas. Ele lembra a decisão dos Estados Unidos de classificar as facções criminosas brasileiras como grupos terroristas.
26: Alexandre Lindemeyer afirma que a lei brasileira e tratados internacionais distinguem claramente crime organizado e terrorismo. Em sua opinião, os Estados Unidos são movidos por interesses interesses próprios, com o apoio de políticos brasileiros empenhados em entregar riquezas nacionais.
7: Educação.
27: A Câmara aprovou o projeto que facilita a matrícula na escola mais perto do aluno, mesmo que em município vizinho, e o texto seguiu para análise do Senado. Confira na reportagem de Luiz Cláudio Canuto.
11: A Comissão de Constituição e Justiça da Câmara dos Deputados aprovou o projeto que assegura a alunos da educação básica o direito de se matricular na escola mais próxima da sua casa, mesmo que seja em um município vizinho. O texto aprovado muda a LDB, Lei de Diretrizes e Bases da Educação Nacional. Por recomendação da relatora, deputada Júlia Zanatta, do PL de Santa Catarina, a comissão aprovou as sugestões da Comissão de Educação para o projeto. Pela versão aprovada, será assegurado o direito à matrícula e ao transporte escolar, com possibilidade de acordo entre os municípios. A deputada Júlia Zanatta reforçou a importância da medida.
17: Não precisando de mais uma legislação estadual ou municipal para acertar isso aqui. Então, é uma legislação que pensa na vida das pessoas lá na ponta, dos alunos, das mães, que às vezes moram na divisa de um município com outro e não conseguem fazer essa matrícula por causa de uma burocracia imposta por uma lei que foi feita aqui em Brasília, mas que não viu a realidade das pessoas lá na ponta. Então, é um grande avanço.
11: O censo de 2022 apontou que 7,2% dos estudantes do Brasil, ou seja, 4 milhões de alunos, precisam ir a um município vizinho para estudar. Pouco mais de 3% dos alunos do ensino fundamental e 6,6% dos alunos do ensino médio precisam fazer diariamente esse deslocamento. O projeto original é do deputado Evair Vieira de Mello, do Espírito Santo. Da Rádio Câmara de Brasília, Luiz Cláudio Canuto.
7: Política.
26: Heloísa Helena, da Rede do Rio de Janeiro, despediu-se da Câmara após cumprir um mandato

0: provisória, em cadastros de escolas e estabelecimentos de saúde, cultura e lazer. O nome afetivo é aquele pelo qual o menor é chamado pela nova família, antes da conclusão do processo de adoção e da alteração definitiva na certidão de nascimento. Depois de adotada, a criança geralmente troca o sobrenome. No entanto, há casos em que há a troca do primeiro nome também. O objetivo do projeto é antecipar o uso desse nome, como forma de respeitar a identidade da criança. A autora do projeto, a deputada Laura Carneiro, do PSD do Rio de Janeiro, explica por que a mudança do nome é importante ainda durante o processo de adoção.
1: A criança chegar à adoção é porque ela perdeu todos os links familiares, seja por violência, seja por abandono, está absolutamente desprotegida, principalmente do amor. Então, vem o processo de adoção, o processo começa com essa guarda provisória. Isso demora muito tempo, é uma análise difícil, mas durante esse tempo, essa criança cria vínculo com essa nova família. A própria família, aí na escola, os amiguinhos, na sociedade, na vida normal dessa criança, ela passa a precisar efetivamente ser parte daquela família. E esse pertencimento também está ligado ao nome dela.
0: Laura Carneiro também destaca a importância de mais mecanismos para incentivar a adoção no país, principalmente de crianças mais velhas e adolescentes. A proposta que permite o uso de nome afetivo por crianças e adolescentes sob guarda provisória segue agora para o Senado Federal e, se for aprovada, pode ser sancionada pelo presidente da República e virar lei. Da Rádio Câmara de Brasília, Mônica Tati.
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3: Segurança Pública.
4: Avançou na Comissão de Constituição e Justiça da Câmara a proposta que reduz a maioridade penal para 16 anos. Para Sérgio Turra, do PP do Rio Grande do Sul, a medida acaba com a possibilidade de criminosos de alta periculosidade se esconderem na menoridade.
5: O deputado critica a oposição de esquerda à proposta, argumentando que ela protege criminosos, indo contra o interesse público e a segurança da sociedade. Sérgio Turra menciona o apoio popular à medida, que será analisada agora por uma comissão especial antes de ir à votação no plenário.
4: Sargento Faur, do PL do Paraná, celebra a aprovação na CCJ da PEC que reduz a maioridade penal. O congressista afirma que a medida é um primeiro passo para responsabilizar adolescentes de 16 e 17 anos envolvidos em crimes graves.
5: Sargento Faur sustenta que a punição de adolescentes infratores busca proteger principalmente os jovens que estudam e trabalham. Ele lembra que a PEC ainda precisa passar por comissão especial e pelo plenário da Câmara em dois turnos antes de seguir para o Senado.
4: José Rocha, do União da Bahia, celebra o Dia da Marinha, comemorado em 11 de junho. O parlamentar ressalta o papel histórico da corporação e exalta suas ações humanitárias operadas em rios de regiões isoladas para levar desenvolvimento e promover a integração nacional.
5: Presidente da Frente Parlamentar de Apoio ao Programa Antártico Brasileiro, José Rocha, ressalta a importância da Força Naval na proteção de quase 6 milhões de quilômetros quadrados da Amazônia Azul e defende investimentos em tecnologia como a construção de submarinos e fragatas.
4: Termina agora o Jornal Câmara dos Deputados, produzido pela Rádio Câmara, com trabalhos técnicos de Wellington Teles e apresentação de Val Monteiro e Luciana Vieira. Uma boa noite para você.
5: Você fica com as notícias do Tribunal de Contas da União. Boa noite.
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1: 10 horas.
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1: 10:43.

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3: 10h59.

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1: 1 e 3.
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sedentária e cansada do amor não nos domine. 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

0: 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O amor faz sua fogueira dionisíaca no meu espírito. Sua força se mistura com a minha e nossas pequenas fagulhas ecoam pelo céu como se fossem novas estrelas recém-nascidas. O amor brilha como uma aurora colorida e misteriosa, como um crepúsculo inundado de beleza e despedida. O amor grita seu silêncio e nos dá sua música. Nós dançamos sua felicidade em delírio porque somos o alimento preferido do amor, se estivermos também a devorá-lo. O amor eu não conheço, e é exatamente por isso que o desejo e me jogo do seu abismo, me aventurando ao seu encontro. A vida só existe quando o amor a navega. Morrer de amor é a substância de que a vida é feita. Ou melhor, só se vive no amor. E a língua do amor é a língua que eu falo e escuto.
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2: 1:42.

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1: 1:51.

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3: 2:04.
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1: 2:38.

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2: 3 e 8.
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3: 3:15

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1: 3:33.

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1: 4 horas.

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1: 4:20.

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2: 4:32. 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
1: 4h53.
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1: 4:59.

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1: 5:44.

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2: 5:49.

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1: 5:55.
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1: 5:58.
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9: Opa, já estamos chegando aqui com mais um Sertanejo Classe A. Onde quer que você esteja, seja muito bem-vindo aqui em mais uma programação por aqui, Beto Paulino, chegando na sua terça-feira. E aí, como que você tá? Tudo bem? Aumente o volume que já tá chegando aqui a primeira música de hoje. Deus abençoe você. Muito obrigado aí pelo carinho da sua audiência. Forte abraço.
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1: Muito bem, tá aí, finalizando o primeiro bloco do nosso Sertanejo Classe A na sua terça-feira. Daqui a pouco, depois do intervalo, tem mais. É bem rapidinho, já já voltamos.
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1: Maravilha, gente, já estamos de volta aqui com mais Sertanejo Classe A na sua terça-feira. Aumente o volume que vem chegando mais modão.
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1: Muito bem, tá aí, finalizando o segundo bloco do nosso Sertanejo Classe A. Daqui a pouco, depois do intervalo, tem mais. Não sai daí não, que é rapidinho. Já já voltamos, hein?
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4: 6h38.
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1: Maravilha, gente, já estamos de volta aqui com mais Sertanejo Classe A. Aumente o volume, vem chegando aí mais modão para você.
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1: Muito bem, tá aí, finalizando mais um super bloco aqui do nosso Sertanejo Classe A na sua terça-feira. Bom, gente, essa edição já tá ficando por aqui. Um forte abraço pra você, muito obrigado pelo carinho da sua audiência. Amanhã tem mais pra você. Até lá, gente!
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3: 6:57.
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0: Esse aí é o Shot Puladinho dos Montanari. Bom dia, 7:02 da manhã na Cidade Clima do Brasil.
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0: É isso aí, bom dia, 7:02 da manhã na Cidade Clima do Brasil, no ar o Clube dos Aniversariantes, momento especial da programação Ipiranga FM que a gente passa por aqui para prestar a nossa homenagem, transmitir a você, querido ouvinte, aniversariante do dia, o nosso abraço, o nosso carinho, as nossas felicitações e os nossos sinceros parabéns.
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0: Você já está, aliás, você está de aniversário hoje? E você é você mesmo. Vai lá, manda sua mensagem pra contar pra gente. Mas antes disso, já se sinta abraçado por todos. Querido por todos, nesta manhã especial de terça-feira, dia 16 de junho de 2026. Hoje, portanto, nós queremos prestar a nossa homenagem, mandar o nosso abraço carinhoso aqui ao Aloysio Gremeski, do Passo do Tio Paulo, que está celebrando o Dom da Vida hoje. Também ao Sr. Antônio Venâncio, seu Antônio Venâncio. Deixa eu mandar um abraço lá para Dona Mafalda Mesada. Dona Mafalda teve aniversário semana passada, né? E o seu Antônio ligou para mim aqui para mandar um abraço para Dona Mafalda aí, né? Parabenizar, eu acabei esquecendo de transmitir o recado dele, mas um abraço é a Dona Mafalda, ouvinte nossa aí, e hoje ele recebe lá do coração da Dona Mafalda também o abraço carinhoso, viu, seu Antônio, né? Tenho certeza que ela tá nesse momento feliz, o senhor ter lembrado dela na semana passada, né? E agora tá aí também, né? Emanando aquela energia boa, aquela energia positiva. Desejo de muita saúde, paz e felicidade ao senhor, seu Antônio, que hoje celebra o Dom da Vida. Um abraço pro senhor, viu? Também o Emerson José Cruz dos Santos de Palmeira também está de aniversário. E o Joel Machado Cavalheiro, ontem já mencionamos-no aqui, né? Ele é do Pinheiral de Baixo. Gente boa esse rapaz aí, hein? Grande abraço ao Chué, né? Parceiraço, ouvinte de sempre aí da programação. Vou rodar uma música especial pro senhor hoje, senhor Chué. Aniversário na programação, beleza? Forte abraço pro senhor aí. Também a toda a galera que celebra o Dom da Vida. Pessoal que tá de aniversário hoje e que merece todo o carinho. Feliz aniversário. Parabéns. Consideração especial por essa data em que o Senhor, nosso Criador, Papai do Céu, né, enviou vocês para esse mundo, enfim, deu a oportunidade de vocês, né, começarem a viver uma experiência chamada vida nesse mundão que o nosso Deus preparou para cada um de nós. Então, parabéns, felicidades e tudo de melhor para a vida de vocês. Esse é o
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0: Aquela homenagem carinhosa especial aos aniversariantes do dia, sempre com aquele abraço carinhoso a você que celebra o Dom da Vida.
2: Parabéns.

0: isso aí.
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0: 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Primeiro é a Copa do Mundo começou, Brasil aí foi mal menos na primeira partida, primeira competição aí, né, da Copa, né, dos jogos. Esperamos melhor agora na segunda, que vem na sexta-feira, né? Mas vamos lá, bora pra cima, vamos continuar acreditando, torcendo, vibrando junto, porque afinal somos brasileiros e não desistimos nunca, né? Vamos que vamos! 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
0: Alô, alô, amigo Chué, galera que curte o Sucessão e da Banda. Não é mesmo?
2: Banda Enigma.
0: Isso. Não é amor. Bom dia. 7-8.

0: Tá aí, Banda Enigma, Isso Não É Amor, 7h11 da manhã, bom dia, voltamos já já com o canal aberto na programação Ipiranga FM, para participar conosco aí 99533669, fique à vontade, hein? Importante a sua presença junto à programação, enfim, sua confirmação de audiência, fique à vontade, bom dia, 7h11.
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1: Tudo bem, vamos lá. São 7h14 da manhã. Para você que está ligado aí na programação Ipiranga FM, seja muito bem-vindo sempre aqui ao Canal Aberto. É para você participar, interagir com a gente, contar para a gente como que está o seu dia aí. Vai ser animado, né? Esperançoso, com aquela expectativa boa, né? Com aquele otimismo bacana aí para essa terça-feira. Afinal, é o segundo dia útil da semana, né? Vivemos hoje o dia 167 do ano de 2026, data que marca importantes celebrações internacionais e é amplamente dedicada à conscientização social, à ecologia e à memória histórica. Dia Internacional da Criança Africana, hoje, instituído em 1991 pela Organização pela Organização da União Africana. A data homenageia os estudantes que protestaram em Soweto, na África, em 1976. O objetivo é conscientizar sobre a necessidade de melhorar a qualidade do ensino e os direitos fundamentais das crianças no continente. É também Dia Internacional da Tartaruga Marinha, focado na conservação e proteção desses animais. O dia celebra o nascimento do biólogo americano, o Dr. Hershey Carr, pioneiro nos estudos migratórios das tartarugas marinhas. É também Dia Internacional das Remessas Familiares. Reconhece a contribuição econômica e o impacto social dos valores enviados por trabalhadores imigrantes para apoiar seus familiares nos países de origem. Olha só, interessante também. 7h16, vamos assim até às 8 da manhã com muita música, também informações, alegria no ar, claro, a sua participação que é primordial para a programação ficar dinâmica, ficar gostosa, ficar leve também, e a gente sabendo que você está aí do outro lado, não é? Alô, Vani, sempre com a gente, compartilhando aquela mensagem bacana para as manhãs, né, aqui na programação. Olha, que Deus nos proteja de tudo que nossos olhos não veem, que os nossos ouvidos não ouvem e o nosso coração não percebe. Livrai-nos do mal disfarçado de bem e guia-nos e os nossos passos pelo caminho certo. Amém. Bom dia, belíssima oração, né, para começarmos bem essa terça-feirona, véia, meio fechadona que tá, mas vamos que vamos, de pé na patrola, animados, porque afinal é mais um dia que o Senhor preparou para cada um de nós e eu creio, eu acredito, tenho certeza que você também, assim como eu, tem muito a agradecer ao Papai do Céu, né? Nessa manhã de terça-feira, apesar de estar fechadinho assim, não é isso que define o nosso dia, mas o nosso ânimo, a nossa energia bacana, a nossa fé, a nossa esperança, o nosso acreditar em dias melhores sempre. Desejamos uma excelente terça-feira, vamos encarar esse dia como uma nova página para transformar planos em realidade. Como diz a inspiração de um pensador, concentre-se em sua fé, cultive boas energias e vá em frente com determinação. O único obstáculo entre você e o seu sonho é a sua determinação. Respire fundo, pausa para a respiração, sempre importante. Quantas vezes ao dia você faz isso, né? Talvez tenha necessidade, aquela ansiedade que bate às vezes, não tem outro jeito, né? Quando a ansiedade bate, o único jeito a fazer é parar, tentar dar aquela respirada. E às vezes não vai, né? Não sai. Mas é importante tentar ao menos. Aquela pausa no dia para respirar, sentir o ar que entra em nossas narinas, vai lá nos pulmões, volta, né? Enfim, sempre acreditando que estamos respirando é pela graça de Deus, né? A tua graça me basta. Lembra aquela música do Frei Gilson, né? Tua graça me basta, teu amor me sustenta. Música linda demais isso aí, viu? Vale muito a pena ouvir quando não tá legal, quando precisa de uma energia de ânimo aí, né? Bem, vamos lá. Respirando fundo, acreditando que Deus está acima de tudo e de todos, né? E assim, mantendo a nossa espiritualidade elevada, a fé também de maneira inabalável, o máximo que pudermos. Um grãozinho de mostarda. Se a sua fé for do tamanho de um grãozinho de mostarda, acredite, coisas boas, coisas grandes podem acontecer na vida se você tiver fé e acreditar. E tudo podemos naquele que nos fortalece, que é nosso Criador, Papai do Céu.

lá e acreditando que o Papai do Céu tá sempre, sempre junto com a gente, dando aquela força, né? O Espírito Santo nos iluminando e nos ajudando a viver melhor, né? Amando, perdoando, querendo sempre o melhor para o nosso próximo. Assim vivemos, viveremos melhor. Agradecendo a Deus e também pedindo a graça de bênçãos para toda a nossa família aí, né? 7h20 da manhã, vamos que vamos. Bom ter você com a gente aqui na melhor sintonia. Manhã gostosa aí de terça-feira. Temperatura de momento, vamos atualizando aqui para você ficar inteirado de como tá também. Mas estamos com 12 graus. Para hoje, terça-feira, segundo o clima-tempo, é um dia com sol, nuvens e chuva passageira à noite. É o que nos diz aqui o clima-tempo. Muitas nuvens, mas com tempo firme. Vamos ver, né? Como vai? Ontem tava fechadão assim, depois virou aquela cerração, virou garoa. E vamos ver como é que vai ficar hoje. A previsão é de 0,4 milímetros de chuva hoje, né? 0,4. Então, se vier alguma coisa, é uma garoazinha aí mínima, né? Mas, pelo que informa o clima-tempo aqui, não é para chover, né? Vamos que vamos. Acreditando, então, que essa terça-feira vai ser boa. Para mim, para você, para todo mundo, já vamos começar a nossa programação trazendo mais alguns abraços. Seu Jair, bom dia pro senhor. Obrigado pelo carinho, viu? Delmir Wendler Costa, o Dinho também com a gente. Pedrão, Pedro Cesanoski, obrigado pela audiência. Grande abraço. São ouvintes de sempre aqui da programação Ipiranga FM. Vamos que vamos. Bem, a partir desta sexta-feira agora, motoristas de aplicativo e também taxistas poderão contratar financiamentos pelo programa Move Brasil para a compra de veículos novos com juros abaixo dos praticados no mercado. Podem ser financiados carros flex, híbridos, elétricos e movidos a etanol. O prazo de pagamento pode chegar a até 6 anos, mediante aprovação de crédito pelas instituições financeiras participantes. Iniciativa do governo federal em facilitar o crédito para trabalhadores. O pessoal precisa de um veículo aí, né? Estado bacana, novo, né? Enfim, trabalhar com mais segurança, com mais tranquilidade, sem também aquela questão de gastos, né? Com manutenção e tudo mais, né? Então, vale a pena conferir, né? Um dos principais programas do governo federal para facilitar a compra de veículos para trabalho é o Move Brasil, oferecendo aí linhas de crédito facilitadas e taxas de juros reduzidos para profissionais como motoristas de aplicativo, taxistas, caminhoneiros e entregadores. Para conferir, né? Portanto, aí, ó, para conferir, você, motorista de aplicativo, taxista, pode estar aderindo a esse programa através do portal do governo federal, usando a sua conta no gov.br, na página Solicitar Adesão ao Move Brasil, Táxi e Aplicativos. Aí você vai ver lá, enfim, se tem como você aderir ou não, mas possivelmente sim, os que trabalham, né? Dessa maneira. Agora são 7h23, bom dia. Seguindo com a programação Ipiranga FM, agradecendo o carinho da sua sintonia, vai mandando mensagem pra gente. Mais uma informação é que a nossa seleção brasileira, comentamos há pouco aqui no Clube dos Aniversariantes, é a questão da atuação do Brasil na última, aliás, na última não, na primeira, né? Primeiro jogo que aconteceu no último sábado, né? Que foi, né? Vamos dizer que mais ou menos aí contra o Marrocos. E agora vem aí, seleção brasileira volta aos treinamentos. Voltou ontem, né? Segunda-feira, após o dia de folga do domingo aí. O técnico Carlo Ancelotti confirmou e comandou a primeira atividade visando o confronto contra o Haiti, que acontece na sexta-feira. A partida válida pelo Grupo C da Copa do Mundo, que será disputada agora sexta-feira, 9h30 da noite, na Filadélfia. Ancelotti ainda terá mais 3 treinos para definir a equipe. Vamos torcer, continuar vibrando e acreditando que a nossa seleção vai para cima. Vamos que vamos, né? Agora são 7h24. Curitiba entrou para o ranking Brasil com o maior tapete de Corpus Christi do país.
né? Evento que aconteceu no último dia 4, dia de Corpus Christi, 4 de junho. Portanto, fez com que Curitiba entrasse para o ranking Brasil com o maior tapete de Corpus Christi, com cerca de 2 quilômetros de extensão. A obra reuniu voluntários de mais de 120 paróquias da capital. A cidade também conquistou o recorde de maior mosaico temporário do rosto de Jesus, feito com granilha, pedrinhas coloridas usando para formar desenhos. Os recordes também foram homologados durante a celebração de Corpus Christi deste ano. Tá aí, ó, Curitiba, já tínhamos a expectativa desse evento, né, que foi divulgado bastante, inclusive nas últimas semanas, em toda a comunidade, né, visando a participação de muita gente, enfim, e quem pôde estar presente e acompanhar essa grande celebração que aconteceu lá em Curitiba, foi bacana, né? Bom, agora são 7h26, nós vamos para o nosso intervalo comercial, saindo com uma música bacana. Cadê aquela música que eu gosto? Aquela que você também está tomando um chimarrão agora? Eu vou semar o... Ou eu vou cevar o mate... Como é que se fala? É o mate da esperança, né? Mate da esperança, Délcio Tavares. Música bonita aí, dá pra gente rodar essa aqui. Você curtir esse que tá tomando um chimarrão agora, acabou de acordar aí agora há pouco, né? Já jogou uma água no zóio, né? Pra quem mora no interior, aí no sítio, tem aquela fonte lá, né? Aquela bica d'água, né? Foi lá, já lavou os olhos, né? Aquela espertadona legal aí, ó. Tá tomando um mate agora, ou cevando um chima, né? Bom dia! Seja sempre bem-vindo à programação Ipiranga FM, 7h26.

0: também é o Mate da Esperança, Delcio Tavares. A música é lindona demais, né? Vale muito a pena rodar outras vezes na programação quando você quiser curtir essa música.
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0: Música linda demais isso aí, ó. Mate da Esperança.
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0: Esse espaço aqui é meio curto, temos bastante informações no programa. Eu preciso dar sequência por aqui. Mas é uma música bonita pra você pedir na programação, tá? O Mate da Esperança, o Delcio Tavares. Olha aí, ó.
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0: Bonita, bonita. 7h29, bom dia pra você ligado aqui na programação Ipiranga FM.
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0: Pra você, o Canal Aberto com você, o nosso melhor ouvinte. Manda pra nós a sua mensagem: 42 999 53 3669.
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0: Vai lá, manda a sua aí, confirma a sua audiência, conta pra gente de onde você ouve a 91.7 999 53 3669. 7h30 da manhã, bom dia.
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14: Muito bem, já estamos de volta por aqui com o nosso canal aberto, programação especial desta manhã de terça-feira. Você ouviu aí, né? Recadinho, a galera de Wittmarsum, então, aviso de desligamento da Copel dia 19 agora, né? 19 vai ser na sexta-feira, das 10 da manhã às 5 horas da tarde, período considerável aí, né? Das 10 às 5 da tarde, agora sexta-feira, comunidade aí de Colônia Wittmarsum. Fiquem em alerta aí, tá bom? 7h35 da manhã. Bom dia pra você ligado aqui na programação. Vamos falar de festa? Vamos falar? Que agora sexta-feira, dia 19, e também no sabadão acontece a Super Quermesse Junina aqui no Salão Paroquial, né? Mais uma edição especial da tradicional Quermesse Junina. A programação contará com comidas típicas, brincadeiras e atrações para toda a família. Será sexta-feira agora, começando às 18 horas, 6 horas da tarde, às 21 horas. O pessoal vai assistir junto ali, então, ó, tá pensando aí, né, no jogo da seleção brasileira, e tem que pensar, tem que vibrar, tem que torcer mesmo. Então, estando por ali, ó, todo mundo vai assistir junto, haverá a transmissão da partida, e o pessoal vai instalar um esquema ali, televisão, telão, enfim, né, foi comentado um telão aqui pro pessoal assistir aí o jogo da seleção que acontece agora. Sexta-feira, 9h30 da noite, e durante a quermesse o pessoal vai estar assistindo. Ninguém vai ficar sem torcer. Todo mundo junto aí, tomando aquele quentãozinho, saboreando um chope geladinho, quem não quiser o quentão. Tem outras bebidas também, né? A cervejinha, água mineral, refrigerante, né? E outras delícias, e o quentão de vinho, que é uma, né, sensacional. Bebidas geladas também, o chope, brincadeiras para a criançada e mais. O telão vai estar ali, portanto, para assistirmos o jogo da seleção brasileira. Traga sua família, convide todos os amigos e venha viver momentos inesquecíveis em um ambiente acolhedor e cheio de animação. Agora, sexta e sábado, dois dias de festa. A Quermesse Junina, ano retrasado foi sucesso, ano passado foi sucesso e esse ano com certeza será novamente, principalmente com a sua presença. 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Música ao vivo no sabadão aí com o Isonel e Luciano. Então, agora, final de semana, programa se vem para a Quermesse Junina, que acontece aqui no Salão Paroquial. Bom dia para você ligado aqui na programação.
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14: 7h37 da manhã, muito obrigado por você estar com a gente aqui na melhor sintonia, sintonia certa no seu rádio 91.7. Mais informações chegando por aqui. Vamos que vamos. Seguindo, portanto, com a programação hoje, dia 16... terça-feira, 7h30 da noite. Atenção, é convite, né? Acontece Terço da Rosa Mística na residência da dona... Terço da Rosa Mística na residência da Kátia Gross, na rua Davina de Freitas Vida, número 18, no Jardim São José, aos devotos de Santa... aliás, de Nossa Senhora da Rosa Mística, aos devotos... Nossa Senhora da Rosa Mística, participem hoje então, né, todos convidados já a estarem participando do terço que acontece às 7h30 da noite, 19h30, no Jardim São José, na casa da Kátia Gross, na residência da Kátia Gross. Então vai estar recebendo o pessoal para o terço de Nossa Senhora da Rosa Mística. Agora às 7h38, vamos que vamos. A quina de São João, atenção você que gosta de fazer uma fezinha aí, tá bom? Olha, a quina de São João promete pagar prêmio recorde este ano. A estimativa para o sorteio no dia 8 de junho. 28 de junho. 8 já passou, né? Dia 28 de junho é de 200. Atenção, 250 milhões. Valor que ainda pode aumentar até a data do concurso. Uau! Prêmio não acumula. Caso ninguém acerte as 5 dezenas, o valor será dividido entre os apostadores das faixas seguintes aí. Até a realização do concurso especial, os sorteios regulares da quina estão suspensos. Então, os sorteios regulares, o que tem toda semana aí, então estão suspensos. E vai ficar todo mundo concentrando aí, né? E focando e mentalizando, aquela coisa de acreditar na sorte. Pois toda sorte tem quem acredita nela. Lembra dessa? É, musicão. Então tá aí, ó. Até dia 28 estão suspensos os concursos aí, né? Regulares, que acontece toda semana. Fica tudo focado aí para o dia 28, a quina de São João. Mais... então já tem 250 milhões aí que está estimado. E até a data do sorteio, esse valor pode aumentar. Uau! Show, né? Vamos apostar, vamos arriscar a sorte, vamos acreditar. Vamos que vamos. Informações aqui do Corpo de Bombeiros. Por volta das 8h54 da noite de ontem, o Corpo de Bombeiros de Palmeira atendeu uma ocorrência de queda de pessoa do mesmo nível na rua Coronel Macedo, região central da cidade. A vítima, uma mulher, 87 anos, sofreu ferimentos moderados e recebeu atendimento da equipe no local. Tivemos duas situações na semana passada, mais uma situação ontem, e volta e meia acontece, né? Volta e meia acontece, as pessoas... acabar caindo, tropeçando, enfim, né? Então, muito cuidado com as pessoas que merecem aquela atenção especial, né? As pessoas com dificuldade na mobilidade, né? Enfim, às vezes a visão não colabora, né? Talvez não seja o caso aqui, mas as pessoas de mais idade, né? Foram duas situações que aconteceram na semana passada e outra esta semana, ontem. Então, bastante cuidado, né? Bastante cuidado com os queridinhos vovozinhos e vovozinhas aí, né? Vamos lembrando que nesta quarta-feira aqui, tem feira no Mercado Municipal amanhã, né? Mercado Municipal de Palmeira. A comercialização de produtos agrícolas aí, né? Enfim, da hortifruticultura aí, né? Pessoal que tem aí as verduras, as hortaliças, né? E também as frutas, o pessoal sempre está trazendo. Acontece sempre das 6 às 11 horas da manhã, com produtos frescos e de qualidade direto dos produtores locais aí de nossa região. A comunidade é sempre convidada a estar prestigiando a feira e apoiar a agricultura familiar do município. Não esquece, hein? Toda quarta-feira acontece a feira aqui no Mercado Municipal, que é na Vicente Machado. Vicente Machado, ali na esquina com a Coronel Pedro Ferreira. Joia! Participem aí, né? Sempre fresquinhos os produtos, quem tá aí sempre prestigiando, grande abraço, né? Parabéns! E todo sábado acontece a feira de orgânicos. Acontece essa que acontece na quarta, aqui no centro, aqui embaixo, né? No Mercado Municipal, a Vicente Machado, acontece também no sábado. E aí, em paralelo, acontece a feira de orgânicos. Atenção! Ah, eu opto pelo que é mais saudável, mais orgânico, enfim, né? Eu tenho essa opção aí bacana, né? Então daí temos a feira de orgânicos também, que acontece lá em cima na Praça Domingos Teodorico de Freitas, a pracinha do cemitério também. Uma opção bacana para você estar prestigiando. Toda quarta, aqui, quarta e sábado, e lá em cima na pracinha é aos sábados somente. Alô, Roberto Gurski! Aos demais feirantes aí também, da feira de orgânicos, bom dia! A Secretaria Paroquial informa a programação de missas para esta terça-feira. Hoje tem missa, 17h30, 5h30 da tarde, na comunidade de Campestrinho. Alô, pessoal de Campestrinho! E também às 7 horas da noite, tem missa na comunidade do Paiol do Fundo. Os fiéis estão convidados a participarem, 5h30 da tarde no Campestrinho e às 7 horas da noite é em Paiol do Fundo. Alô, Luzia Campa, Diácono Miguel, toda a galera da região aí que ouve a gente, bom dia, obrigado pela audiência aí, viu? Bem, vamos lá, fazendo aqui mais uma pausa na programação para o intervalinho comercial, uma música e eu volto com as informações finais aqui da programação de hoje. Saio para o intervalo mandando um abraço aqui para Luciano Schwebel, tá aí com a gente. Oi, Lu, bom dia. A Mara Camargo, oi, Mara, um abraço para você, para o Dejanir, para o Renan, para a Lívia, né? Galera gente boa do Faxinal, sempre com a gente. Ali também vizinhos, né? O compadre Reinaldo Bordinhão, bom dia. Deus o abençoe sempre. Obrigado pelo carinho. Compadre Reinaldo, Madarildo, Dudu, bom dia. Forte abraço. Maria do Carmo, bom dia, Dona Maria. Seu Hamilton, a Tunica, tá ligada com a gente. O que a Tunica tá fazendo pose? Fazendo pose aí, Tunica. Eu não entendo, às vezes eu fico tentando interpretar esses memes que você manda pra mim, Tunica. Não consigo, viu? Me falta habilidade intelectual para interpretar esses memes que você manda às vezes aí, tá bom? Alô, alô, Tunica, grande abraço, bom dia. Ela disse que se não tocar Xuxa na programação não vale, né? Aí não adianta, né? Eita, Tunica, fã da Xuxa, brincadeira, né? Tá aí sempre com a gente, parceiraça, né? Ela, o Robertão aí. Bom dia, abençoado para todos. Odete, valeu, abraços. Vamos lá. César e Paulinho na programação com a música. Ei, essa mesmo. Manda

0: Aí, César e Paulinho aqui na programação. Agora são 7h48 da manhã. Bom dia pra você ligado aqui na programação.
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0: É o canal direto de você, ouvinte com a gente, da gente com você. Você através do nosso WhatsApp 995-33669. E da gente para com você aqui através das ondas da Ipiranga FM 91.7 FM. Juntos sempre na melhor sintonia. Em intervalo comercial, voltamos já já com mais informações, as últimas desta manhã, dessa edição deste programa. Mas já já vem aí o Giovanni Chicanoschi com a Hora do Campo. Fica aí o voto já com a parte final, últimas informações aqui também da programação de hoje. Bom dia, 7h49.
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0: Muito bem, já na reta final aqui do programa de hoje, agradecendo o carinho da audiência, onde quer que você esteja ligado aqui na programação. As últimas informações aqui, olha, os trabalhadores nascidos nos meses de julho e agosto já podem sacar o abono salarial PIS/PASEP 2026, referente ao ano base 2024. O benefício é destinado a quem recebeu, em média, até R$ 2.766 por mês. Em 2024, atende aos demais critérios e atendem aos demais critérios do programa. Os valores podem ser consultados pelo aplicativo Carteira de Trabalho Digital e ficam disponíveis para saque até o dia 30 de dezembro. Tá, e, portanto, também outra informação para a gente fechar, que a Escola Municipal do Campo de Queimadas de Palmeira foi premiada com o prêmio Alfabetiza Juntos, concedido pelo governo do estado do Paraná. As 300 escolas municipais com os melhores resultados em alfabetização na prova Paraná Mais. A entrega do certificado aconteceu ontem em Curitiba com a presença do prefeito Altamir Sanson e da secretária municipal de educação, Adirlene Delfrati. Mais uma vez, os nossos parabéns aí, né? A Escola Municipal do Campo de Queimadas, todos os profissionais, professores, a coordenação pedagógica, enfim, os alunos, aos pais que incentivam muitos alunos também, enfim, é um conjunto, né? Enfim, cada uma engrenagemzinha que no final acontece esse resultado bacana. Parabéns mais uma vez à instituição, merece sim o nosso abraço e os nossos parabéns. Agora 7h56, assim fechando a programação de hoje, vem na sequência o Hora do Campo, com nosso querido Giovanni também, participação do Andrei. Abraço aqui ao seu José Hilton Boenkin. 6 milímetros de chuva, registrou lá ontem, já, outras informações a respeito das precipitações aqui no Hora do Campo. Galera de Correias, bom dia. Barto, bom dia, Barto. Nos finais também, né, da construção sua casa e parabéns. Roberto Rivelino, bom dia. Miguel Simão, no Pé do Fundo. Gente querida, né, dona Lindamir Camargo, estão aí sempre com a gente na sintonia aqui da programação. Queridos, fico por aqui. A gente se encontra novamente 6h30 da tarde, programa Sintonia Total. A gente agradece o carinho e conto com a sua audiência aí na programação sempre. 99533669 é o zap para você participar e sempre que estiver ligado na programação. Bom grande dia. Abraço. Ótima terça-feira aí para todos. Acredite. Acredite em você. É o que nós temos de final aqui para dizer a você, ó. Na sua força, encare cada desafio como um degrau para o seu crescimento. Escolha focar nas soluções e permita-se realizar. Permita-se realizar um dia incrível. Valeu! Tchau, tchau!

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2: 7:58.
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Muito bom dia, pra você. Você é ligadinho na programação do Ipiranga FM. Essa terça-feira, dia 16 de junho de 2026. Agora são 8 horas e 2 minutinhos. Chegamos até a sua casa, aí no seu estabelecimento. 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É, pode mandar sua mensagem pra gente, né? A gente vai trazer uma seleção musical caprichada pra vocês nessa terça-feira. Primeiramente, agradecendo a Deus, né, por mais um dia, mais uma manhã. Que Nossa Senhora possa estar abençoando a sua vida, a sua manhã, o seu dia. Uma semana animada, clima de Copa do Mundo, o Brasil joga na sexta-feira. Sexta-feira inicia-se a quermesse junina aqui da paróquia também, né? Nesse clima aí. 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Iniciamos aqui com Porca Véia, 8 horas e 4 minutinhos. Fique ligadinho, já já nosso amigo André estará por aqui.

8 horas, 8 minutinhos, e olha só, a gente vai mandando, né, um abraço especial para todo mundo que está à frente aqui da Quermesse Junina da Paróquia, né, e o meu amigo Gabriel mandou uma mensagem para mim. Olá, bom dia, abençoado terça-feira a todos nós ouvintes da Rádio Piranga. Meu amigo Giovanni, está chegando nossa Quermesse Junina, aonde poderemos nos reunir com os nossos amigos, familiares e com a comunidade. E neste ano, em especial, teremos um telão para assistir e torcermos juntos pelo Brasil. Um grande abraço. Obrigado, Gabriel, pela sua mensagem. É isso mesmo, pessoal. Reforçando, então, aqui, né, o convite. Sexta-feira, Jogo do Brasil, aquele jogão do Brasil, e terá um telão especial. Isso mesmo. Pensa um telão legal aí, o pessoal já está se preparando, né? Acredito que entre hoje e amanhã já começa as montagens aí das tendas, você vai ver aí um ambiente diferente. E, pessoal, sexta-feira terá Jogo do Brasil, com certeza, transmissão aqui. Então venha, vista sua camisa verde, amarela, azul, né? Vista a camisa da seleção e venha junto aqui na Quermesse torcer com todo mundo. Já já nosso amigo Andrei estará por aqui. Lembrando, sabadão à noite na Quermesse tem música ao vivo. Já já eu conto quem vai estar aí com a música ao vivo no sábado à noite.

0: Estamos por aqui de volta na programação Hora do Campo. Para você, agora a gente vai diretamente até a Comercial G. Bom dia, meu amigo Andrei.
1: Bom dia, Giovanni. Bom dia a todos os nossos amigos ouvintes. Iniciando a manhã desta terça-feira, dia 16 de junho de 2026, com as bênçãos de Deus. Hoje o dia não amanheceu tão úmido quanto os últimos dias, quanto o nosso final de semana aí. Nosso pluviômetro registrou aí a casa de apenas 1 milímetro, né? Aquela garoinha de ontem ainda deu mais ou menos 1 milímetro. Seu Antônio Venâncio aqui na 7 de abril também registrou esse 1 milímetro. É só para contar que não foi aquela chuva significativa, mas também não deixou de umedecer mais um pouquinho o nosso solo. E estamos aí com essas condições para o dia de hoje. Ah, lá nos Correios também, o seu Zé Eutubanquim do Mel Doce Mel, agradecer ele lá. Chuvas do final de semana, com certeza aí, né? Essa chuvinha entre domingo e ontem, mais 6 milímetros de precipitação. Obrigado, seu Ito lá, que vende saúde para todo mundo aí, né? Diz que não tem saúde para vender, claro que tem. 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Voltando aqui, né, na questão das umidades, então essa chuvinha de ontem, nessa garoeira de ontem, 1 milímetro, final de semana 6 milímetros no Mel Doce Mel, e o seu Antônio Venâncio também com 1 milímetro. Vamos às previsões do CIMEPAR para esta terça-feira. Terça-feira o dia amanhece com muitas nuvens e nevoeiros em vários setores do nosso estado, mas o sol deve aparecer ainda pela manhã na maior parte das regiões. Região leste, a nebulosidade persiste até o início da tarde, ou seja, nossa região ainda fica com pouco sol, bastante nuvens, segundo essa previsão aqui do CIMEPAR, e é o que tem acontecido nos últimos dias na nossa região. A atuação da massa de ar frio e seco sobre o estado proporciona uma trégua nas chuvas, o que é muito bem-vindo também, e o destaque fica para o frio em áreas mais ao sul e sudoeste do nosso estado, divisa com Santa Catarina, com temperaturas abaixo dos 5 graus e previsão, inclusive, de alguma geadinha fraca, conforme a situação atmosférica. Não tivemos aí esses registros no nosso município, né? Temperaturas são um pouco baixas, mas normais para este momento aí, transição de outono e inverno na nossa região. Inverno este que inclusive começa agora, dia 21 de junho, às 5h43 da manhã, a nossa estação do inverno, o dia mais curto do ano, solstício de inverno, agora 21 de junho, sábado para domingo. Previsões CIMEPAR para esta semana aqui no nosso município: sol volta a aparecer, temperatura mínima hoje 8, máxima 17, e amanhã mínima 5, fica mais frio um pouquinho ainda, máxima já vai para 19 graus, tem uma amplitude térmica um pouquinho maior, na quinta-feira mínima 6, máxima 17, e na sexta-feira mínima 7, máxima 20 graus, temperaturas agradáveis, né? Mais tranquilas em relação às máximas durante o transcorrer desta semana, porém, na sexta-feira há uma previsão já, aumentou, né, esse volume para sexta-feira de 14 milímetros. Uma chuva mais significativa, né? Sexta-feira, sábado apenas 1,5 milímetro. Domingo não chove. Segunda, 8. Terça, 3. E quarta, 12 milímetros. Previsão de chuvas pouco aí no final dessa semana. Pula o domingo. E o início da semana também bastante úmido e com previsões significativas de precipitações. Porém, aqueles valores mais valores maiores que a gente noticiou ontem para o início da próxima semana já estão descartados, por isso que a gente falou, né, ontem, muita calma com essa quantidade de chuva, e acho que tinha 50 milímetros previstos, já diminuiu bastante a quantidade de chuva prevista para o início da próxima semana, mas ela permanece, ela fica mais firme, mais forte para nós. Porém, sem previsões significativas de frios, de geadas, mesmo após as chuvas do final de semana. O frio mais intenso está amanhã, 5 graus de temperatura mínima no nosso município. Então, previsão do tempo desse jeitão aí. Chuva final de semana, chuva início da semana, pula domingão, temperaturas melhoram e o frio mesmo mais aí no anoitecer e amanhecer de hoje para amanhã aí, segundo a previsão do CIMEPAR, e concordo com os demais institutos que a gente segue e noticia todos os dias aqui para vocês. Hoje também, terça-feira, dia de atualizarmos as cotações do mercado agrícola. Temos aqui as informações atualizadas e oficiais, Seabra Ideal Regional Ponta Grossa, do fechamento do mercado de ontem. Feijão carioquinha mínima de 270, máxima de R$ 300. Feijão preto mínima de 220, máxima de R$ 240. Milho, R$ 50,90, mínima R$ 54, máxima. Soja, R$ 111 a mínima, R$ 115 a máxima. Trigo, R$ 68, mínima R$ 70, máxima. Arroba do boi, 340, mínima R$ 345, máxima. Quilo do porquinho, suíno em pé tipo carne, R$ 4,50 na média. E arroba da vaca, de R$ 300 a mínima, até R$ 305 a máxima. Notícias Agrícolas, site que a gente inicia, né, nosso dia para ver as cotações e informações do mundo do agronegócios. Dólar iniciando a cotação hoje a R$ 5,07, numa média ainda um pouco melhor do que a dos últimos meses, né, que estava abaixo dos R$ 5, então R$ 5,07. Soja lá em Chicago, US$ 11,09 por bushel, vencimento julho. Vencimento agosto, 11 dólares e 14. Vencimento setembro, 11 dólares e 13. E vencimento novembro, 11 dólares e 25. Soja em queda na Bolsa de Chicago. Queda livre, vamos pensar aí que estávamos com bases de 12 dólares por bushel. Notícias agrícolas aqui falando que a soja tem um fôlego, né? Um suspiro lá em Chicago. Mas, lógico, bem longe, bem distante daqueles 12 dólares que a gente gostaria. Especulações do tempo um pouco mais seco, deixando o Corn Belt em alerta. Queda do petróleo, falta da demanda chinesa nos Estados Unidos limitam o movimento. No Brasil, a demanda ainda segue intensa, procura internacional pelo grão de soja brasileiro, que acaba tornando-se um dos mais competitivos no mundo neste momento aí. Claro que a gente gostaria de preços melhores para melhor remunerar, melhor valorizar o produtor. Porém, temos que dar graças quando temos vazão, quando temos saída dos grãos aí de soja do nosso país. Tudo isso é muito sério e a gente sempre está alerta em relação a isso. Claro, o mundo precisa de alimentos e o Brasil é a fonte desses alimentos. Teremos mais alguns comentários, vamos deixar fazer ao vivo aí com o nosso companheiro Giovanni nos próximos dias. Se Deus quiser, a gente retorna amanhã. Com informações aí do vazio sanitário, informações aí do inverno, previsões climáticas indo cada vez mais firmes para o El Niño, né? E um El Niño bastante intenso, pelo que a gente tem observado no acompanhamento das temperaturas do Pacífico e todos os institutos que a gente pesquisa. Mas vamos comentar um pouquinho mais durante a semana sobre esses assuntos e também demais assuntos pertinentes à lavoura aí às lavouras do nosso município. Um muito bom dia a todos, um excelente trabalho, uma boa semana e até amanhã, se Deus quiser.
0: Está no ar. Valeu, meu amigo Andrei. São 8 horas 20 minutinhos, 8h20 por aqui na Ipiranga FM, né? Então, obrigado pelas informações. Aqui nos estúdios da Ipiranga FM, agora 13 graus. 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
0: 926, chegando agora, Sentimento de Trovador por aqui. É meu amigo Reinaldo, essa vai pra você aí, obrigado pela audiência. O Adinaldo Roscoche, bom dia. Dona Tecla Volsca, ó, por aqui choveu 4 milímetros. Seu Jair de Paula, Colônia Maciel, 5 milímetros por aí. Um abraço, bom

0: 129.
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11: 8h32.

8 horas 37 minutinhos, 8h37, meu amigo Maurício Mello. Ela, bom dia lá pro Galo, né? É isso mesmo, né? Trouxemos aí Amado Batista, Dona Dircélia Navilinho, obrigado. Meu amigo Marcelão Scheid, passando para desejar que sua terça-feira seja muito abençoada por Deus. Obrigado, meu amigo. Meu amigo Marcos Teliginski por aqui, pai, é o do fundo. 1 milímetro por lá também, né? A Dircélia Opata fala que na vilinha aí, ó, 2 milímetros. E ainda você quer... Minha amiga Roseli Costa Gonçalves lá em Cercado. Lá choveu mais, 10 milímetros aí ontem.

Vamos lá. Bonito. Legal demais.

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1: 8h43 e a gente vai chegando ao finalzinho do programa. Um abraço aqui pro nosso amigo, né? O Celso Freitas. Celso, vou deixar essa mensagem aqui, tá? É, pronta pro programa do Helder. Logo após aqui o Hora do Campo, o Helder Skulimoski entra com a Manhã do 20. E claro, ele vai ter aí a satisfação de ler a sua mensagem, tá? Obrigado pela audiência, um grande abraço, Celso Freitas com a gente.
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1: E assim eu vou finalizando por aqui o Hora do Campo com Daniel. Você fique ligadinho com a gente, porque aqui é um amigo a cada hora. Tchau, tchau.

0: 8h46.
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0: 8h50.
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Já estamos no ar com a nossa programação de terça-feira. Hoje é 16 de junho de 2026, são 9 horas e 2 minutos. Bom dia! O Manhã do Ouvinte, aqui com o Helder Skolimowski, já está no ar. E na técnica está ele, Giovanni Skanoski. Bom dia! Abraço para você, ouvinte de casa, que já está sintonizado aqui na 91.7 FM. Estamos chegando para fazer companhia para você, dona de casa. Me conta aí o que você está fazendo hoje. Quem está no trabalho, aí no automóvel, no caminhão, aí no serviço, né? Na cidade, no interior. Tem muita gente sintonizada conosco. No comércio, então? No escritório, aonde é que você esteja, seja bem-vindo. Alô, pessoal aí da construção civil, aí os pedreiros, carpinteiros, eletricista, encanador, tem bastante gente, né? Vai contando pra mim aqui, olha, bom dia, ó o Celso conosco, bom dia, aquele abraço, obrigado pela audiência. Também agradeço a participação que está chegando agora aqui no WhatsApp da Ipiranga. Olha quanta gente já chegou agora junto comigo, né, Carlos? Obrigado pela sua participação também. Está aqui mandando mensagem para nós. Está na estrada, sintonizado. Abraço para você, Carlos. Boa viagem. 9 horas e 3 minutos. O Minuto que Faz Bem de hoje traz esta frase. Nem tudo precisa ser resolvido hoje. Algumas respostas chegam no tempo certo. E o programa está no ar. 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

E o climatempo para hoje, aqui para a cidade de Palmeira, prevê uma temperatura máxima chegando até a casa dos 17 graus. Não tem chuva prevista para hoje, segundo o climatempo, atualização agora desta manhã. E a gente vai aí contando tudo para você o que vai acontecer também nos próximos dias, né? Já vou contando aqui que para amanhã, quarta-feira, amanhã é metade da semana, o climatempo traz uma previsão aí com temperaturas que continuam baixas, né? Mínima de 6 graus para amanhã. Olha, vai esfriar bastante nesta quarta-feira. Agora nós estamos com 14 graus, tá frio, né? Para amanhã, mínima de 6, máxima de 18 graus. Para quinta-feira, o céu aí, né, com muitas nuvens, dia de período nublado, noite com muitas nuvens. Para quinta-feira, mínima de 7, máxima de 15 graus, o frio vai permanecer. Sexta-feira, mínima de 8, só que agora já tem uma quantidade grande de chuva prevista. Atenção, pessoal, aí para sexta-feira, chuva de 14 milímetros aí para a noite de sexta-feira. A gente vai contar mais, vai atualizando, a gente vai informando você. É a previsão de momento que eu tenho do climatempo aqui para a cidade de Palmeira. 9 horas e 6 minutos. É hora do quê? É hora da nossa reflexão do dia.

Um homem caminhava por uma praia ao amanhecer. A maré havia deixado centenas de estrelas do mar espalhadas pela areia. Enquanto observava aquela cena, viu um garoto pegando uma por uma e devolvendo ao mar. Curioso, aproximou-se e perguntou: "Menino, por que você está fazendo isso?" O garoto respondeu: "Se eu não devolver, elas vão morrer quando o sol ficar mais forte." O homem olhou para a imensidão da praia e disse: "Mas existem centenas delas aqui. Você não conseguirá salvar todas. Que diferença isso faz?" O garoto pegou mais uma estrela do mar, lançou-a de volta ao oceano e respondeu: "Para esta aqui, fez toda a diferença." Muitas vezes, pensamos que nossos gestos são pequenos demais, que nossas atitudes não mudam muita coisa, que uma palavra de

incentivo não tem valor, que um sorriso passa despercebido, que uma ajuda simples não faz diferença. Mas a verdade é que ninguém consegue mudar o mundo inteiro de uma vez. Porém, todos nós podemos melhorar o dia de alguém. Podemos oferecer uma palavra de esperança, podemos estender a mão, podemos ser motivo de alegria para quem está enfrentando uma batalha silenciosa. As grandes transformações começam com pequenas atitudes. E aquilo que parece pouco para você pode significar muito para outra pessoa. Por isso, nunca subestime o bem que você é capaz de fazer. Às vezes, uma pequena ação é suficiente para mudar completamente a história de alguém. E já que os pequenos gestos podem transformar vidas, vamos ouvir uma música que nos lembra da importância de espalhar coisas boas por onde passamos. Legião Urbana, 99 aqui na Ipiranga. Pais e filhos, bom dia!

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1: É o Manhã do Ouvinte, são 9h13 e tem já participação chegando para mim da Dircélia. Alô, comunidade da Vilinha, família Upata conosco, obrigado pela audiência. Bom dia, meu amigo Helder, aquele abraço, seu Ademar Osório, tudo de bom para o senhor. A Loreni, a Ica também está conosco aqui na programação. Dona Maria José, obrigado pela mensagem. Helder, sou o Barto da Silva, faxinal dos quartins. Tamo aqui com o Hélio Muxinski, ó, na obra, né? O que que é aí? Tão revestindo o banheiro hoje? Ó, no trabalho aí, pessoal. É isso aí, bom trabalho pra vocês. Ótima terça-feira. E em Porto Amazonas, estou sabendo aqui que hoje tem aniversariante na cidade, né? Ele que é torcedor do Coxa Branca, né? Católico Coxa Branca de carteirinha. Depois de 50 anos residindo em Curitiba, estou há 2 anos de volta a Porto Amazonas, onde residimos em um sítio. Aí casado há 41 anos com a Mari, da família Ganassoli, ou família conhecida também aqui da nossa região, né? E hoje o nosso amigo ouvinte, aqui o Celso Freitas, está comemorando aniversário. Parabéns para você, Celso. Obrigado pelo carinho, pela audiência aqui da nossa emissora. Contou para mim também que esteve lá na farmácia Santo Antônio. Foi inclusive comprar um Coplan, né? Já conheceu a doutora Márcia por lá também. Obrigado pela mensagem. Fiquei feliz de saber que você está me ouvindo. E hoje quero cumprimentá-lo, parabenizando pela passagem do seu aniversário. 69 anos. Felicidades, que Deus continue abençoando a sua vida, porque olha, são muitas emoções já vividas até aqui, né? E que você possa muito mais aproveitar deste momento chamado vida. Parabéns!

0: Roberto Carlos, aqui na Ipiranga, 919 emoções. Essa foi especial lá pro aniversariante do dia também, né? Parabéns, mais uma vez, Celso Freitas, aí na Terra da Maçã, cidade de Porto Amazonas. O intervalo comercial e eu volto já. Fica conosco.
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9h22, bom dia. É o nosso Manhã do Ouvinte. Hoje é aniversário do meu filho Luciano Muchinski. Que Deus abençoe sempre sua vida e Nossa Senhora Aparecida proteja. Quem pede esta homenagem é a sua mãe, a Leoni Irene Olibratowski, lá no Faxinal dos Quartins. Bom dia, Leoni. Parabéns especial pro Luciano. Hoje, dia 16, também de aniversário.

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0: Ah, e a promoção lá no Instagram tá bombando, Matheus?
1: Foi um sucesso, já tá bombando, quem acredita, o pessoal ficou meio receoso aí depois do 1-1 com o Marrocos não é a superpotência, é um time bom, mas... Realmente não é o primeiro escalão, que o primeiro escalão que a gente considera sempre é Brasil, Espanha, França, Alemanha, Argentina, enfim. Só que todos os times estão tropeçando. Então, tá muito, o nosso bolão tá bem louco, né?
0: Tá ruim de acertar, né?
1: Tá ruim de acertar. Então não é um privilégio só do time da seleção brasileira que tá sofrendo. Tirando a Alemanha, que fez 7-1, mas também um time lá do Curaçao tem... O país Curaçao tem 150 mil habitantes, então é 3 vezes menor do que Ponta Grossa.
0: Sim.
1: Então, só que daí a Alemanha se prevaleceu, 7-1, que nem fez no Brasil aquela vez.
0: É o que era esperado ontem com a Espanha, né?
1: Espanha, exatamente, empatou 1-1, né?
0: É, 1-1,
1: se eu não me engano.
0: E o goleiro fez toda a diferença, 0-0.
1: Né?
0: 0-0, não teve gols, né? E o goleiro fez toda a diferença, né? Meu Deus do céu, ficou aí, olha, vozinha ficou famoso, né?
1: É, aquela história, até minha vozinha defendia esse chute, olha aí, aconteceu mesmo.
0: Então, e pro Brasil ficou mais feio, porque a Alemanha fez o 7-1, repetiu no Curaçao, né?
1: Curaçao.
0: E Brasil, então, tá tudo igual.
1: É verdade. Tá tudo mas igual. 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
0: 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Só que agora você continua, porque é os 30 últimos. 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Todo dia você tem que entrar ali, dar uma conferidinha, para você ficar entre os 30 últimos agora, né, Matheus?
1: Exatamente, tem que ficar entre os 30 últimos aí, para você realmente... Não tem sorteio depois. O Brasil campeão ganhou automaticamente.
0: Os 30 primeiros e os 30 últimos.
1: Os 30 primeiros e os 30 últimos, o Brasil... for campeão, já ganhou. Sem sorteio, sem nada.
0: É só você participar. 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
0: E pra gente concluir aqui, Matheus, hoje, falando ainda de Copa do Mundo, tem dois grandes jogos. Vamos ver se não vai dar zebra também, né? França e Senegal, 16 horas. E outro jogão aguardado por todo mundo, Argentina e Argélia, às 22 horas. Claro que Noruega também vem com uma estrutura boa, vai enfrentar o Iraque, jogo marcado para as 19 horas. Palpite pra hoje, Matheus. França e Senegal.
1: 2-0 pra França.
0: 2-0 França. E Argentina e Argélia.
1: 2-0
0: também. 2-0 também. Então, ó, vamos ver como é que vai, se não vai ter zebra, né?
1: Tá dando muita zebra, mas eu acredito nos 2-0. E a Noruega, eu acho que leva 4-0 no Iraque.
0: O Noruega faz 4-0.
1: Eu acredito.
0: Olha só, então eu acredito no Brasil também. 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Matheus, bom trabalho. Ótima terça-feira.
1: Valeu, Helder. Obrigado. Um abraço pra você e pra todos na escuta. E até amanhã.
0: Até lá. Valeu. 9h36, o intervalo comercial. Meu amigo Roberto Rivelino tá por lá. Acho que o Matheus tem que guardar a promoção pra 2030. Ô, Roberto Rivelino, você não acredita? Vai lá e participa. 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É só a Celeiro que faz isso por você. 9h36, eu volto já. 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
0: Já estamos de volta, 9h41 aqui na Ipiranga. É o nosso Manhã do Ouvinte. Bom dia! Obrigado pela sua participação também. Alô, Matheus, aquele abraço! Tem mais homenagem aqui também. Quem está de aniversário hoje? Bom dia! Aqui é o Hélio Muschinski e a Elaine. Queremos homenagear nosso afilhado Luciano Muschinski, que está de aniversário. Desejamos tudo de bom para ele. Que Deus e Nossa Senhora proteja. Parabéns! 9h41 é hora da gente correr para as Lojas MGames!

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0: Roberto Damião, Renielle, Sônia, ligadinhos também aí na Vila Rosa. Alô, Maria Luísa Comim, Maurício José Comim, todo mundo sintonizado, aquele abraço para vocês. 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Fica conosco, fica na Ipiranga.
3: 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Bandido, hein?

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0: 9h53 já, e hoje tem homenagem especial. Inclusive, quero agradecer a Antônia, que esteve aqui na rádio ontem, prestando homenagem para o Antônio Venâncio. Hoje, dia 16, está de aniversário, né? Alô, Antônio Venâncio, parabéns para você, felicidade, saúde, tudo de bom!
1: Parabéns para você!
0: Parabéns lá também para o Aloysio Gremes, que é de aniversário hoje, o Emerson José Cruz dos Santos, o Joel Machado Cavalheiro, todos os aniversariantes do Diga, a nossa homenagem especial. 9h54, eu quero destacar agora a Sportec, que é o momento certo para você comprar aquele calçado que você deseja. 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Temos que fechar o programa aqui, não dá tempo de mais nada, né? Loreni Ica, obrigado pela mensagem, não consigo atender a tempo, não dá mais porque já está chegando o programa do Padre Reginaldo Manzotti. Bom dia, parabéns para o meu filho Emerson, que Deus abençoe. Olha a mensagem que recebi aqui da Dona Judite. Alô Emerson, parabéns para você mais uma vez, felicidade, saúde, tudo de bom. Aniversário dele hoje, né? Dia 16 de junho. Obrigado Giovanni pela técnica, a todos os ouvintes que ficaram conosco nesta manhã. Continue na Ipiranga, já já, Padre Reginaldo Manzotti. A gente retorna às 11h30 com o Noticiário P7. Tchau, tchau.
1: Acho que poderíamos ser o melhor pra nós dois. 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
2: 9h58.
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Louvado seja nosso Senhor Jesus Cristo, para sempre seja louvado. Queridos filhos e filhas, nós estamos em plena terça-feira. Terça-feira das Santas Chagas. Santas Chagas dolorosas e gloriosas de nosso Senhor Jesus Cristo. Estamos clamando, Jesus, pelas tuas santas chagas, somos curados. Filhos amados, povo querido, povo santo de Deus, estamos no oitavo dia da novena de

país, em várias cidades, canal aberto, pelo YouTube, Padre Manzotti, e pelos aplicativos da Associação Evangelizar é Preciso e todas as plataformas digitais. Vamos passar esta hora juntos? Vamos rezar? Vamos nos colocar nas chagas dolorosas e gloriosas de nosso Senhor Jesus Cristo? Em nome do Pai, do Filho e do Espírito Santo. Amém. Jesus das Santas Chagas, libertai-nos da ansiedade e da depressão. Jesus das Santas Chagas, protegei-nos e curai-nos do câncer. Naquele tempo, diz o Evangelho, disse Jesus aos seus discípulos: vós ouvistes o que foi dito, amarás o teu próximo e odiarás o teu inimigo. Eu, porém, vos digo: amai vossos inimigos. Eu, porém, vos digo: amai vossos inimigos. Rezai por aqueles que vos perseguem. Assim, vos tornarei filhos do vosso Pai que está nos céus. Porque Ele faz nascer o sol sobre os maus e os bons e faz cair chuva sobre os justos e injustos. Por quê? Se amais somente aqueles que vos amam, que recompensa tereis? Os cobradores de impostos não fazem a mesma coisa? E se saudais somente os vossos irmãos, o que fazeis de extraordinário? Os pagãos não fazem a mesma coisa. Portanto, sede perfeitos, como vosso Pai do céu é perfeito. Senhor, comumente julgamos, avaliamos e compreendemos um Deus que é terrível, que é bom com os bons e maus com os maus. Mas não é assim. Deus é misericordioso. E em tuas palavras nos fala que Ele faz chover pelos justos e injustos. E que mesmo as pessoas que se perderam, Ele continua a amar. E se queremos ser como Jesus, como Pai, perfeitos, santos, não devemos nos deixar levar pela lógica humana, mas aos inimigos amar. Não retribuir o mal com o mal, aos inimigos o amor. Portanto, hoje, pense em pessoas que você não ama bastante, ou ama pouco, ou mesmo que tem intrigas, pessoas que você tem razões mais que suficientes para não amar. Tire do coração o desejo de vingança, mesmo que seja aquela vingança que às vezes falamos sem pensar: vai chegar a tua hora, você vai se dar mal. Isto nos faz realmente mal, porque deixamos de ser como Deus. Os prejudicados somos nós. Então, pense nas pessoas que até te fizeram mal e reze por ela, por elas. Como diz o Senhor, rezem por aqueles que vos perseguem, pelas santas chagas de Jesus. Peço essa graça, Senhor. Tirai do meu coração

0: toda maldade, o querer mal quem não me quer bem. Tire do meu coração e neste momento me ponho em oração, oração, pelos que caluniam, pelos que perseguem, pelos que me pisaram. Nós somos chamados a ser discípulos de Jesus e Ele deixa claro o que Ele espera dos seus discípulos. Que ajamos como Pai, o Pai que ama a todos. Curar minhas feridas, Jesus. Sarar a minha dor. Venha derramar o Teu sangue redentor sobre os doentes. Se você tem alguém doente na família, ou você está doente, aqui me vem uma série de nomes de pessoas que pediram oração, e outras que estão aí rezando, e de repente pensam, ninguém está rezando por mim. Nós estamos rezando. Você está nos olhos de Deus. Você é a menina dos olhos de Deus. Senhor Deus, pelos que estão doentes no corpo, pelos cuidadores, por aqueles que estão com depressão, por aqueles que estão numa luta contra o câncer, venha derramar o Teu sangue redentor, Jesus, curar as feridas, sarar a dor. Jesus, pelas Tuas chagas fomos curados. Nós só começamos o programa. Talvez hoje o grande apelo seja rezar pelos inimigos, pelos que te fizeram mal. É o apelo de Jesus. Eu vou para o intervalo, eu volto já. Partilha de vida, leitura orante. Volte comigo.
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0: Estamos no mês de junho, 18ª parcela da Terra Prometida em Piraquara. E eu convido você a fazer a sua colaboração no Livro Ouro. Vamos lá? Estamos na última parcela, temos pendências anteriores e queremos quitar esta Terra Prometida. Você escolhe o valor, você roda no site, nesse livrouro.com.br e coloque o nome de sua família, o seu nome. Seja de uma graça recebida, seja para ter o nome de sua família neste Livro Ouro. Muito breve, se transformará num livro físico. E será colocado na pedra fundamental, na Terra Prometida. Queridos irmãos, irmãs, você que já doou, faça a doação de novo. Você que ainda não, chegou a hora, faça a sua doação pelo Pix no site, pagamento, parcelas do terreno. Faça a sua doação no livrouro.com.br. E todas as pessoas irão receber os mimos, como tenho explicado em outros momentos, como tenho explicado em até em vídeo que está circulando na TV, está circulando nas redes sociais. Os mimos serão enviados a vocês. Faça, ainda é tempo, livrouro.com.br. Filha de Deus, que a paz de Jesus esteja com você.
1: Bom dia, Padre Reginaldo.
0: Bom dia, Deus a abençoe, filha.
1: Sua
0: de bênção. Você fala de onde?
1: Minas Gerais.
0: Uma filha de Deus de Minas Gerais. Você pediu anonimato, o que está acontecendo?
1: Isso, Padre.
0: Só fala mais alto, por favor, filha.
1: Tá bom. Eu tô num relacionamento, tem 1 ano e 6 meses, né? E há 6 meses eu vim morar com a pessoa.
0: Tá.
1: E a gente tá morando junto, porém nesse 1 ano de relacionamento que a gente tava só namorando, ele era outra pessoa comigo. Eu não sei se é porque estava na frente da minha família, sabe? Ele nunca me tratou mal, nunca gritou comigo. É sempre muito atencioso, muito carinhoso. Ele é uma pessoa muito boa, sabe, padre? Eu não tenho nada que reclamar. Nunca me deixou faltar nada. Mas depois que eu vim pra cá, pra outra cidade com ele, a gente tá em outra cidade, eu larguei a casa da minha mãe, eu deixei tudo pra trás pra vir com ele.
0: Sim.
1: E aí, depois disso, ele começou as discussões constantes comigo, sabe? Desde esses 6 meses pra cá. Eu não tenho tido paz, sabe? Eu sinto pra conversar com ele, ele não conversa, ele grita o tempo todo, ele esmurra a parede. Nunca encostou um dedo em mim, mas assim, eu já desencadeei depois desses 5 meses. Eu não tinha crise de ansiedade. Eu desencadeei 2 crises, a segunda foi pior. E na frente dele, sabe? E ele é o tipo de pessoa, assim, que na hora que ele vê que eu tô em crise, ele fala que ele não tem nada com isso. Que ele não quer estar nessa, que ele tá fora disso, que isso não é culpa dele. E aí ele pega uma água e fica perto de mim, mas não dá pra entender, sabe? E aí, no outro dia que ele faz esse tanto de coisa, ele chega com presentes, ele me dá um doce, ele chega com presentes pra mim, sabe?
0: Entendi.
1: E com isso, eu fico apreensiva o tempo todo. Durante a semana a gente trabalha, eu arrumei um trabalho aqui na cidade, mudei, né? E arrumei um trabalho pra mim, pelo menos fazer pra mim não depender dele. E hoje eu trabalho aqui. E durante a semana tá tudo bem, mas os finais de semana que a gente tá em casa, começa as discussões. E é por motivos bobos, sabe?
0: Por exemplo.
1: Por exemplo, eu não posso falar nada dentro de casa, eu não tenho voz. Se eu falar para ele assim, você fez esse arroz, tá sem sal, ele acha que já é um confronto, ele joga a casa no chão. E por coisas bobas mesmo, às vezes eu pergunto, sabe? Eu fico perguntando as coisas 3, 4 vezes e ele irrita. Irrita muito e começa a gritar e começa a jogar as coisas na minha cara que ele faz pra mim, sabe? Fala que me dá tudo, que o que que eu quero mais, que ele me dá tudo que ele tem, e aí é isso.
0: Tá. Filha.
1: E aí eu preciso de uma direção, porque eu já pensei várias vezes em voltar pra casa da minha mãe, pra cidade da minha mãe, porque aqui nessa cidade é longe, são 4 horas de viagem. E só que eu não sei o que fazer, o que seguir, sabe?
0: Filha, veja, você está no início de um relacionamento. Existem
1: Então.
0: pessoas que mudam. Existem pessoas que mudam para o bem e para o mal.
1: Perdão, padre, e eu esqueci também, eu sou paciente oncológica, eu estou em acompanhamento ainda, eu venci o câncer, graças a Deus, tive câncer de mama, e ainda estou em acompanhamento.
0: Certo, acolho também esta que não é pouca coisa, é muito, e você precisa ter paz. Você
1: Sim.
0: sabe que você não pode viver esse estado de estresse diário, contínuo e permanente. Filha, se hoje, com 6 meses, ele te trata assim, imagina depois. Imagina se você consegue imaginar você tendo um filho com ele no meio de tantas crises. Você entende que você está diante de um agressor, você vai falar, não é físico, mas é
1: Sim,
0: psicológico. Você está diante de uma agressão psicológica, e isso para tu. Para tua saúde só te faz mal. Não
1: já
0: adianta.
1: tentei, sabe, procurar ajuda para ele não aceita ajuda psicológica ou então a terapia de casal, sabe?
0: Tá.
1: Ele inverte as situações, ele fala que é só eu que estou errada, que eu tenho que mudar, que eu tenho que trabalhar nisso, mas ele mesmo não muda, ele continua fazendo. E eu falei para ele que eu sou o espelho dele. Se ele me trata mal, como que eu vou ficar uma pessoa boa com ele, sabe?
0: Filha, voltando ao assunto, já entendi e você já partilhou. Você tem que pensar no teu futuro. Me parece que o futuro com esta pessoa não é dos melhores. Enquanto é tempo, você tem que pensar, é com ele que eu vou constituir uma família na base da agressão, da gritaria, da jogar os utensílios domésticos em casa? E aí tomar a decisão. Voltar para casa não deve ser para você um motivo de vergonha. Você tentou, você buscou, mas um relacionamento assim só tende a ficar pior. E você não pode, devido à tua própria saúde. Você está doente. Você escutou? Dói agora, mas é melhor doer agora do que permanecer nesse estado permanente de dor. Fique na linha, eu falo com você e eu volto com a leitura orante.
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0: Queridos irmãos e irmãs, rezemos da intenção dessa filha de Deus. Falei com ela em particular, a nossa equipe vai ligar dentro da promoção humana, tentando ajudá-la a compreender um pouco melhor. Inclusive, nós temos profissionais que gratuitamente fazem parte da obra Evangelizar e oferecem um outro acompanhamento em várias áreas. É assim que temos agido. Mas, filho, o que te disse, em particular, você tem o seu nome protegido, que o fato de ter 33 anos não cria em você um desespero do medo de estar só e não se sujeitar a uma situação, repito, agressiva. Isso é uma agressividade, é tóxico. Existe amor da tua parte, mas e do outro lado? Você consegue se pensar, perguntas que eu deixo no ar, depois com um filho, vivendo desse jeito, constituindo uma família, com finais de semana com agressividade, palavras, atitudes, esmurrando parede, derrubando panelas? Isso não é vida. E se a sua mãe disse a porta está aberta, não tenha medo de voltar. Não tenha medo de voltar. Que Deus te deu discernimento. Claro, se ele aceitasse acompanhamento, os dois fazer um acompanhamento, mas já começou errado irem morar juntos. Ainda é tempo de consertar. E a solidão, voltar ao estado e abrir espaço para um novo relacionamento, ainda está em tempo. Filhos queridos, hoje está no YouTube mais uma catequese. E o tema, exercitar a oração como diálogo. Como é sua oração? Como você tem rezado? É um exercício? Você entende como um diálogo? Você pode assistir, ouvir. Inclusive digo, você pode estar depois lavando louça à tarde, você pode estar no sofá, você pode estar no carro, está dirigindo. Deixa rolar a catequese. Você pode fazer dela um podcast, onde você encontra Padre Manzotti Oficial, o tema, exercitar a oração como um diálogo. Hoje, às 17 horas. A Maria Aparecida, ela deixou um comentário, eu sempre estimulo as pessoas a deixarem, da última catequese. Me identifiquei muito com vitimizar, mas também já não aguento mais nadar e morrer na praia. Já estão até me comparando com Jó. Que sou uma mera mortal perto de Jó? Maria Aparecida continua. Sou absolutamente nada. Sabe, Padre Reginaldo, minha vida começou a desandar no momento em que me tornei mãe do primeiro filho especial. Depois vieram outros também com o mesmo problema. Me sentia árvore ruim, que só dá frutos ruins, que deveria ser cortada. O Senhor nosso Deus me perdoe por pensar assim. Misericórdia, meu Senhor Deus, desta filha tua, hoje mãe solo. Maria Aparecida, você não é uma árvore ruim. Você não é alguém que deva olhar para você com tão baixa autoestima. O Senhor está contigo e que Deus te dê forças, e Ele te dá, Ele está com você, cuidando com teus filhos com problema, necessidades especiais. E é lamentável que teu marido a abandonou. Mas filha, digo a você, e se você se parece com Jó, Louvado seja Deus, porque você escutou o final de Jó. Você escutou a recompensa de Deus pela fidelidade de Jó. Que Deus a abençoe. Eu li o comentário da última catequese. Hoje, às 17 horas, mais uma catequese. Exercitar a oração como diálogo. Bíblia aberta, cartilha de oração.
1: Aclamemos nosso Deus, é o Senhor.
0: 1 Coríntios, capítulo 1, versículo 10. 1 Coríntios, capítulo 1, versículo 10. Ontem, só para lembrar, Deus é fiel. Escutou, Maria Aparecida? Deus é fiel. Irmãos, versículo 10. Peço pela autoridade de nosso Senhor Jesus Cristo que vocês estejam de acordo no que dizem e não haja divisão entre vocês. Vale muito para hoje nas nossas comunidades. Pode haver dissonância? Pode. Mas não alimente a divisão. Não alimente a divisão. Usar um linguajar muito comum. Não jogue graveto na fogueira quando se trata do fogo da divisão. Continua Paulo. Sejam completamente unidos num só pensamento, numa só intenção. Volto de novo. As pessoas têm o direito, e é óbvio que podem pensar diferentes, mas mesmo na família, na comunidade, numa pastoral ou no trabalho, se há uma mesma intenção, a forma diferente de pensar não causa brigas. Quando a intenção é reta, sim, está entendendo? Pois, meus irmãos, algumas pessoas da família de Cloé me contaram que há brigas entre vocês. Alguém foi lá e falou no ouvido: Paulo, está tendo briga em Corinto. Paulo diz, versículo 12, o que eu quero dizer é isto. Cada um de vocês diz uma coisa diferente. Agora ele vai contextualizar. Eu sou de Paulo. Outro, eu sou de Apolo. Outro, eu sou de Pedro. Ou ainda, eu sou de Cristo. Vamos lá. Eu sou de Paulo, quer dizer, quem foi que fundou a comunidade de Corinto? Paulo. Passou 18 meses lá, 18. Então muitos se identificaram muito com Paulo. Então eu sou de Paulo, da primeira pregação. Quem é Apolo? Apolo, um homem versátil, um homem de grande oratória, que veio da Alexandria, um apóstolo, perdão, um missionário, um discípulo de Jesus, e também cativou a comunidade. Aí alguns disseram, não, eu me identifico mais com Apolo, eu sou de Apolo. Outro começou a dizer, não, eu sou de Pedro, que esteve aqui conosco. Isso causa divisão. Vamos voltar refletindo, continuando esse texto. Volte comigo.
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0: Continuando a leitura orante, Paulo diz: há quem diga que é de Paulo, outro de Apolo, expliquei quem era Apolo, de Pedro, de Jesus Cristo. E Paulo conclui dizendo: pare com essa divisão. Já tinha dito antes que não haja divisão entre vocês. Por acaso, versículo 13, Cristo foi dividido em várias partes? Será que Paulo falando ele mesmo, foi eu que morri na cruz por vocês? Ou será que foram vocês batizados em nome de Paulo? E ele vai dizer: batizei um, não, batizei uma família. Mas ele vai dizer no final: pois Cristo não me enviou para batizar, mas para anunciar o evangelho e anunciá-lo sem usar linguagem e sabedoria humana, para não tirar o poder da morte de Cristo na cruz. Parem com esta divisão. Hoje, atualizemos. Quantos pensam assim? Minha paróquia é melhor que a outra? Não, eu escuto o padre tal, eu sou do padre tal, eu sou... Para! Ninguém é seguidor de padre, nós devemos ser seguidores de Jesus Cristo. Única razão do nosso seguimento, Jesus Cristo. Tudo que fizermos, tudo que falarmos, toda a nossa ação evangelizadora, toda o nossos movimentos, nossas pastorais, a serviço de Jesus Cristo. Então, cesse qualquer divisão que, em última análise, pode tirar o poder da morte de Cristo na cruz. Cesse a divisão. E aqui faz ecoar o evangelho de hoje. Amai vossos inimigos e rezai por aqueles que vos perseguem. Esta foi a leitura orante de hoje. 1 Coríntios, capítulo 1, versículo 10 a 17. Edineia, que a paz do Senhor Jesus esteja com você.
1: Bom dia, Padre, sua bênção.
0: Deus a abençoe. De onde você fala, Edineia?
1: Santa Cecília, Santa Catarina.
0: Meu abraço a Santa Catarina, Santa Cecília. Como é que você me acompanha?
1: Pela Rádio Coroado, pelo aplicativo Evangelizar.
0: Tá certo. Diga lá, minha filha.
1: Eu tenho um testemunho e um pedido de oração.
0: Então vamos começar pelo testemunho.
1: Eu tenho uma doença renal crônica, né?
0: Tá.
1: Eu fiz uma fístula para fazer hemodiálise, dependia do exame de creatinina para saber se eu já dava início nas sessões.
0: Sim.
1: Ou não, né? Daí eu fiz esses exames, mandei para minha médica lá em Lages. Ela avaliou os exames e, por honra e glória de Deus, Jesus de Santa Chagas, ela adiou a hemodiálise.
0: Tá como certo. Foi preciso. Louvado seja Deus.
1: O exame, tipo, deu baixo, né? Por honra e glória a Deus, né? Eu peço para Deus todos os dias, escuto que como essa doença surgiu, que Jesus de Santa Chagas e Deus é tão maravilhoso, ela vai desaparecer.
0: Tá certo.
1: Eu creio.
0: Amém.
1: Graça cantada.
0: Graça testemunhada. Toca o sino.
1: Toca o sino, sacristão.
0: Então, antes de você pedir oração, reze comigo assim: eu te louvo.
1: Eu te louvo.
0: Jesus das Santas Chagas.
1: Jesus das Santas Chagas.
0: Pela graça recebida.
1: Pela graça recebida.
0: E peço, Jesus.
1: E peço, Jesus.
0: Que a hemodiálise não tenha só sido adiada.
1: Que a hemodiálise não tenha sido só adiada.
0: Mas que eu seja curada desta enfermidade.
1: Mas que eu seja curada desta enfermidade.
0: Amém.
1: Amém.
0: Seu pedido de oração, Edneia?
1: Para mim.
0: Tá.
1: Para os meus filhos Roberto e Samuel.
0: Espera só um minutinho. Roberto, Samuel.
1: E para o meu marido Juliano.
0: Tá.
1: E para minha mãe, que é uma pessoa maravilhosa, que eu amo tanto, minha mãe e meu pai, Maria Bernadette e Vilmar Pereira Duarte.
0: Maria Bernadette.
1: E Vilmar Pereira Duarte.
0: Tá.
1: E meus irmãos, Edna, Edenilson.
0: Sim.
1: E Edmar.
0: Tá.
1: E para toda a minha família e para você também, Padre, que Deus abençoe muito.
0: Amém.
1: Eu quero sobre... da Capelinha Santa Chagas, lá sou associada.
0: Ah, e você.
1: Sou mensageira.
0: Você é mensageira?
1: Sou.
0: Toca a corneta para ela, sacristão. Deus
1: Quero
0: seja
1: ver
0: louvado.
1: Se esse ano eu consigo ir. O ano passado era para mim, só que teve uns problemas de saúde e eu não consegui. Mas é que Deus sabe todas as coisas, né?
0: Claro. Que seja esse ano.
1: Esse ano eu tenho fé e eu vou para ir.
0: Você pensa nas 24 horas ou na festa das Santas Chagas?
1: Na festa Santas Chagas,
0: tá,
1: que daí a gente vai de excursão, né?
0: Isso, organize caravana aí. Um grande abraço, Edneia, de Santa Cecília, Santa Catarina, mensageira da Capelinha de Jesus das Santas Chagas, Rádio Coroado FM de Curitibanos, Frei Neuri Francisco Dom Cleudir Bonetti, da Diocese de Caçador. Por falar nisso, que tal você se tornar um mensageiro da Capelinha de Jesus das Santas Chagas? Ligue agora, 41-3221-6060. Ou fale com a nossa equipe 0800-410-6060. Toda terça-feira eu valorizo as fotos que são mandadas e você pode mandar as fotos. 419-8791-2787. Miriam Belotto Morghetti, de Palmital, São Paulo. Minha saudação ali na igreja, Deus seja louvado. Maria Lúcia Cardoso, de Dourados, Mato Grosso do Sul. Todos com camiseta, Deus abençoe. Ali o livro, ó, Inabalável. Júlia Jeremias Bonetti, de Orleans, Santa Catarina. Santa Catarina cada vez mais presente aqui conosco. Nilza Rosa Teixeira, de Presidente Médici, Rondônia. Um abraço, povo querido de Rondônia. Adriana Morim, de Teresina, Piauí. Deus abençoe vocês aí. Reni Lewandowski Stafim, de Palmeira, Paraná, ali na igreja, linda igreja, Deus seja louvado. Reginaldo Rodrigues, Alvorada do Norte, Goiás, um abraço, meu xará, Deus abençoe o seu grupo. Maria Vilaneuza da Silva, de Bernardo Vieira, Pernambuco, minha saudação. Também ali todos reunidos na igreja, parece o sacerdote, não consigo enxergar direito. Pedro Batista Borges, Júnior, de Nova Serrana, Minas Gerais, também está aí um sacerdote. E Luan Gustavo Ferreira, de Joca de Jericoacoara, Ceará. Que tal você se tornar um mensageiro da Capelinha de Jesus das Santas Chagas? Torne-se hoje, diga, eu quero, eu já recebi uma graça. E o que eu posso fazer é ser um divulgador desta Capelinha de Jesus das Santas Chagas, porque se eu recebi a graça, outros também vão receber. Escute esse testemunho, dá tempo, por favor.
2: Padre Reginaldo, sua bênção.
0: Deus abençoe.
2: Eu sou a Vilma, eu sou mensageira líder.
0: Opa!
2: Quando o senhor começou a novena do meu glorioso São José, os nozinhos, 30 dias de nozinhos.
0: Lembro
2: eu
0: disso.
2: Eu comecei a fazer pelo meu neto, que tinha terminado a faculdade de odonto, e estava tão difícil para conseguir começar a trabalhar, né? Aí eu comecei a fazer nossa intenção para ele.
0: Claro.
2: A professora acredita que quando faltava 5 dias para terminar os nozinhos, ele foi chamado para uma entrevista.
0: Acredito.
2: Começou a trabalhar. Hoje já faz mais de um mês que ele está trabalhando. Está muito feliz, está radiante com o trabalho dele na função que ele está fazendo. Padre, a sua bênção. Obrigado por nos ensinar a amar São José, Nossa Senhora e Jesus da Santa Chagas. Eu já estou com minha passagem comprada para mim, dia 26 de setembro. A sua
0: Amém. É verdade. Meu grande abraço, Vilma, de algum lugar do Brasil. Está aí, ó. Se organize para a Semana das Santas Chagas. É a festa das Santas Chagas. Eu vou para o intervalo e volto já. Volte comigo.
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0: falava com a filha de Deus e ela dava aquele testemunho lindo, na verdade um testemunho. A semana das Santas Chagas, do dia 21 a 27 de setembro. Se organize, faça como ela, organize caravanas. Lembrando que quinta agora tem o missa em horários alternativos. O pessoal gosta muito de saber, às 16, 4 horas da tarde e às 5:30 da tarde. Hoje é aniversário de Dom Adair José Guimarães, da Diocese de Formosa, Goiás. Dom Pedro Cunha Cruz, da Diocese de Nova Friburgo, Rio de Janeiro. Rádio Alfa FM, Itatiaçu, Minas Gerais. Brigadeiro FM, Sericita, Minas Gerais. Cultura M, Umuarama, Paraná. Estância de Jacutinga FM, Jacutinga, Minas Gerais. Rio Vermelhos FM, Lagoa Grande, Pernambuco. Maxi Cloud TV, Rosário do Sul, Rio Grande do Sul. Hoje é aniversário de ordenação sacerdotal do padre Renato Redson, missionário, colaborador da obra Evangelizar é Preciso, 14 anos de sacerdócio. Parabéns, padre Renato Redson. Grande abraço, Deus abençoe, obrigado por estar na missão conosco. Também do nosso grande colaborador Jason Sokacheski, gerente de relações institucionais da Associação Evangelizar é Preciso. Desde o início, sempre conosco, Deus abençoe Jason com graças e bênçãos do céu. Filhos amados, agenda, dia 21, domingo agora, eu estarei em Limeira, no Jubileu de Ouro da Diocese de Limeira, no Estádio Mineirão. Espero por vocês. Toda a programação começa às 13, às 15h30, missa solene com Dom José Roberto Fortes Palau. Depois, show de encerramento e coroação da imagem de Nossa Senhora das Dores. Povo de Limeira, domingo agora, Estádio do Limeirão. E gostaria de lembrar que na outra semana, dia 27 e 28, nós teremos 24 horas na presença do Senhor. Organize sua caravana, venha conosco. Começamos no sábado, dia 27, com a missa às 19 horas. E sempre missa, pregação. Padre, onde que eu encontro toda? Porque eu quero saber as pregações. Vai no site evangelizareprecisos.com.br e tem toda a programação das 24 horas na presença do Senhor. Mas em grandes linhas, missa às 19, missa à meia-noite, missa às 6 horas, 8 horas, missa às 11, às 18, encerramento com a coroação da imagem do Sagrado Coração de Jesus. Você quer saber quem vai pregar? Quais são os temas? Vai evangelizareprecisos.com.br. E hoje, às 17 horas, não esqueça, lançamento da nova catequese, exercitar oração com diálogo. Eu quero criar essa cultura em você de uma catequese mais aprofundada. Filhos amados, oitavo dia, Santo Antônio, rogai por nós.
1: Eu quisera poder compreender o segredo do amor.
0: Santo Antônio, curai as feridas da vida sentimental. Santo Antônio, curai as feridas da vida sentimental. Santo Antônio, curai as feridas da vida sentimental. E hoje, a filha de Deus, não esqueci não, viu, filha? A primeira pessoa que eu atendi, tô rezando por você. Santo Antônio, recorremos a vós porque sabemos que o casamento é uma vocação abençoada por Deus. Sacramento do amor comparado ao amor com que Cristo amou a igreja. Abençoai aqueles que se sentem chamados ao matrimônio. Queremos pedir também pelo namoro, que o namoro seja alicerçado na sinceridade e na verdade. Coloque no coração dos namorados e dos casais verdadeiros sentimentos de afeto, que contemplem um ao outro e busque a união abençoada por Deus, para que os namorados, os casais, sejam capazes de vencer os possíveis problemas familiares, que superem toda a dificuldade, que haja compreensão, harmonia. Santo Antônio, que tivestes a sublime dita de abraçar o menino Jesus. Alcançai deste mesmo Jesus a graça que vos peço, vos imploro do fundo do coração. Diga agora, diga. Santo Antônio, olhai pelas famílias, que possam ser uma igreja doméstica. Rezamos também pelos separados, solteiros, viúvos, para que encontrem a felicidade na forma de viver. Santo Antônio, rogai a Deus pelos namorados. Santo Antônio, rogai a Deus pelos casais. Santo Antônio, rogai por nós. Hoje, terça-feira, Jesus das Santas Chagas. Abençoai, Senhor, a água. E depois dê aos familiares, não perca esse hábito. Os remédios, os doentinhos, os cuidadores. Abençoai aqueles que mais precisam, que estão angustiados, abatidos. Abençoai aquela mulher que partilhou comigo lá, Maria Aparecida, lá na catequese. Estou me sentindo Jó, tenho filhos especiais e fui deixada sozinha para criar. Senhor Deus, olhai aqueles que mais estão necessitados e abençoai a água, os remédios, as fotos de família. Em nome do Pai, do Filho, do Espírito Santo. Amém. E eu desejo para você, sabe o quê? Por isso eu gravei essa música. Gravei essa música no Rio de Janeiro, Maracanãzinho. Você já viu no YouTube Padre Manzotti? 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

0: 11 horas.
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5: Já são 11 horas e 1 minuto. 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
5: Acabamos empatando com o Marrocos, uma seleção forte, mas eu acho que faltou um pouco de vontade, de garra, de

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0: Beat.
1: Obrigada.
2: 11:20.
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5: Muito bom dia, são 11 horas e 31 minutos, está no ar o noticiário P7 desta terça-feira, dia 16 de junho de 2026. Essa aqui é a edição de número 111 deste ano. Hoje é o Dia Internacional da Criança Africana. Também a Igreja Católica celebra São Francisco Regi. Bom dia, Aldir Skolimowski.
6: Bom dia, Bruna Camargo. E bom dia a todos os ouvintes. Vamos agora para as manchetes do dia.
5: Escola do Campo de Queimadas recebe premiação estadual por desempenho em alfabetização.
6: Caravana Sicredi Smurf leva educação ambiental e cooperativismo para crianças em Palmeira.
5: Copom inicia reunião para definir juros básicos da economia.
6: Nascidos em julho e agosto já podem sacar o PIS-PASEP.
5: E a Polícia Civil cumpre mandados em operação contra a caça de animais silvestres em ação aqui em Palmeira.
6: Esta e outras informações aqui, agora no Noticiário P7. Noticiário P7. 11 horas 32 minutos, inicialmente a previsão do tempo, em nome da Comercial AG.
5: O frio ganha força e as temperaturas despencam nos próximos dias aqui em Palmeira. Nesta terça-feira, o sol aparece entre muitas nuvens ao longo do dia, com períodos de céu nublado. Temperatura não sobe muito e a máxima prevista é de apenas 17 graus. À noite, o céu ele fica com poucas nuvens. Para a quarta-feira, o frio vai se intensificar. Os termômetros amanhã podem marcar mínima de 6 graus nas primeiras horas do dia, enquanto a máxima chega aos 18. O dia será de sol entre algumas nuvens e nós não temos previsão de chuva. Para quinta-feira, o tempo segue firme, mas com bastante nebulosidade. A mínima será de 7 graus na quinta e a máxima não vai passar dos 15. Sol aparece com muitas nuvens durante o dia e a noite também será de céu bastante encoberto. Sexta-feira, além do frio, a chuva volta aqui para a nossa região. Mínima prevista 8 graus e a máxima de 17. O dia será de sol com muitas nuvens e pancadas de chuva durante a tarde. À noite tem previsão de temporal, segundo o Climatempo. São esperados cerca de 14 milímetros para sexta-feira aqui na nossa cidade. Resumo da semana: madrugadas geladas, tardes amenas e retorno da chuva na sexta-feira.
6: 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Eu começo com os números da Loto Maniga, concurso 2.937, 02, 05, 09, 14, 26, 35, 42, 52, 54, 55, 63, 67, 68, 71, 78, 80, 88, 89, 93 e o 95. A Loto Baniga acumulou. Prêmio estimado é de R$ 2.600.000. Reais.
5: Você confere agora os números da Loto Fácil, concurso 3.711. Os números sorteados foram 01, 05, 06, 8, 9, 10, 12, 13, 15, 16, 17, 20, 22, 24 e tivemos também o 25. Da Loto Fácil foram 3 acertadores.
6: E o concurso especial da Quina de São João está com prêmio estimado em 250 milhões de reais. Será no dia 28 de junho e o valor não acumula. 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
6: 11h35, já após o intervalo comercial, Caravana Sicredi Smurfs leva educação ambiental e cooperativismo, aqui para crianças de Palmeira.
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5: São 11:39, o noticiário P7 está de volta.
6: Com a missão de conscientizar crianças e a comunidade sobre a importância da sustentabilidade, da cidadania e da educação ambiental, a caravana Sicredi Smurfs está nesta terça-feira aqui em Palmeira.
5: Essa ação está acontecendo no ginásio Sebastião Amâncio dos Santos e reúne mais de 650 crianças da rede municipal de ensino, incluindo alunos da rede da área urbana, do interior e também de uma escola particular. Essas atividades tiveram início às 8 da manhã, seguem até o final da tarde, com uma programação lúdica voltada à aprendizagem e conscientização.
6: Em entrevista à nossa emissora, o presidente da Sicredi Campos Gerais e Grande Curitiba, Márcio Zverevich, que acompanhou a ação em Palmeira, destacou a importância de iniciativas como essa para a formação das crianças, o fortalecimento dos princípios do cooperativismo e os impactos positivos para o município.
12: E eu converso agora com Márcio Zverevich, ele que é o presidente da cooperativa Sicredi aqui dos Campos Gerais. Márcio, bom dia, obrigado por estar aqui conversando com a Rádio Ipiranga.
13: Bom dia, Bruna, e aos ouvintes. É sempre uma alegria estarmos em Palmeira. Palmeira é um município que respira o Sicredi. No símbolo do cooperativismo tem o pinheiro econômico e social. Palmeira vive intensamente os dois pinheiros. E hoje é um dia da gente vivenciar o pinheiro social, né? A gente cuidar aí dos nossos ODSs, né? Do desenvolvimento sustentável. E o Sicredi traz a Palmeira. Escolheu o município de Palmeira. Em toda a nossa área de atuação foi o município escolhido. Diante do amor, do carinho que Palmeira tem pelo Sicredi, para receber hoje a caravana do Sicredi, que vai trazer os Smurfs para brincar de forma lúdica, né? Com mais de 600 crianças da rede municipal de ensino. Queremos agradecer aqui a parceria que temos desde 2009 com a Secretaria Municipal de Educação, onde desenvolvemos o programa União Faz a Vida, que reforça a educação, o Finança na Mochila, a educação financeira, né? E também trabalhamos a sustentabilidade, que hoje é engrandecida, né, com a presença aqui da caravana dos Smurfs, animando o dia das crianças para que elas, de forma lúdica, aprendam a cuidar de uma das principais dádivas que Deus deu para nós, que é o meio ambiente, né, para que a gente possa cuidar e preservar a terra, a água, enfim, tudo que a gente precisa para viver para as atuais e futuras gerações. Então, o Sicredi aqui está muito feliz com Palmeira. Estamos hoje aqui com a gerente Denise e toda a sua equipe, né? E também na abertura esteve aqui a Secretaria Municipal, a Secretária Municipal de Educação, a Primeira-Dama do município, o vice-prefeito, enfim, todos integrados do Sicredi, e o Sicredi trabalhando junto com a comunidade para termos uma sociedade cada vez mais próspera, tanto em serviços financeiros como também no educacional, no social, no ambiental, porque uma cooperativa, né, que vive a comunidade se preocupa com todo o que nela existe.
12: Até queria destacar, vocês chegaram aqui por volta, a programação iniciou às 8, vai ao longo do dia, e são crianças, né, mais da cidade e do interior da rede municipal, né?
13: Perfeito. Serão mais de 600 crianças de várias escolas, tanto da cidade como do interior, teve aqui Vitimar, uma escola de Vitimar Sul, enfim, de várias localidades, né, que foram escolhidas junto aí com a secretaria. Não deu para convidar todas as escolas, infelizmente, né? Mas é um dia muito especial, realmente as brincadeiras, elas têm muita conexão com a realidade, para que as crianças aprendam a separar o lixo orgânico do reciclável, cuidar da água, cuidar do solo, né? Aprendam brincando. E a gente já foi criança um dia, sabe que qualquer atividade extra sala de aula também engrandece, né? O União Faz a Vida, que está presente aí há 17 anos no município, trabalha muito isso, projetos fora da sala de aula, para que a criança aprenda na prática e deixar o mundo melhor.
12: Márcio, você iniciou o nosso bate-papo falando que Palmeira respira, né, a cooperativa Sicredi. Queria te perguntar do diferencial de você enquanto presidente, né, estar aqui na nossa cidade, a cooperativa está nos municípios que tem as agências fazendo ações sociais como essa.
13: Isso é muito importante, o relacionamento é o principal diferencial do Sicredi. Nós viemos aqui muitas vezes no ano, participamos agora em março de uma assembleia recorde, com centenas de associados. Nós temos aqui também muito bem constituído, os nossos coordenadores de núcleo, o Rinaldo é um deles, né, que trabalhou anos aí na rádio, suplentes de núcleo, nós temos comitê jovem, comitê mulher, a liderança do comitê jovem esteve hoje aqui também, e na própria Secretaria de Educação temos uma coordenadora de núcleo, então o Sicredi está enraizado, né, em todas as frentes do município de Palmeira. Isso para nós como presidente da cooperativa é muito importante, porque quem faz a cooperativa acontecer é a união da equipe da Denise, né, com a comunidade, e isso está amplamente integrado aqui no município.
12: Para finalizar o nosso bate-papo, eu queria perguntar que mensagem que você gostaria de deixar para quem ainda não é associado, para quem ainda não conhece a cooperativa Sicredi, né, e destacar também essa questão que a gente sempre fala nas nossas entrevistas. É muito mais que um banco, né, Márcio?
13: Exatamente. O Sicredi é muito mais que um banco, é ter com quem contar, né? Agência presencial, com pessoas para atender. E o associado tem orgulho do Sicredi, porque além de preços justos, de participar do resultado, ele vê o Sicredi participar ativamente da sua comunidade, construindo junto com a pessoa aqui do município, né, uma Palmeira cada vez melhor.
12: Obrigada, Márcio. Os microfones da Rádio Ipiranga estão sempre à disposição.
13: Sabemos disso. Um abraço a toda a direção aí da equipe da Rádio Ipiranga e um abraço à linda comunidade de Palmeira.
5: A gerente de cooperativismo da Sicredi, Aline Lemos, ela explicou como que funciona a dinâmica da caravana, detalhou também a programação desenvolvida ao longo dessa terça-feira e ressaltou a importância de abordar temas como sustentabilidade, meio ambiente, cidadania de uma forma divertida e acessível para as nossas crianças.
12: Aline, eu queria te perguntar, né? Você, enquanto gerente de cooperativismo, como que você vê a importância da Sicredi estar realizando essas ações nas cidades, né, especialmente envolvendo as nossas crianças?
14: Olha, enquanto modelo cooperativo, nós temos os 7 princípios do cooperativismo. E 2 deles nós seguimos muito, que é o 5º, que é educação, informação, informação, e o 7º, que é interesse pela comunidade. Esses 2 princípios abarcam tudo isso que a gente está fazendo aqui. A nossa parceria com o município de Palmeira já é uma parceria de longa data, e porque nós dois, as duas entidades, município de Palmeira e Sicredi, acreditam muito no poder de uma educação transformadora. E a gente aprendeu que fazendo isso juntos, nós ganhamos força, né, e conseguimos transformar a realidade dessas crianças. A gente falar de educação é algo muito importante, porque é através da educação que nós teremos cidadãos mais conscientes, mais solidários e que vão fazer a gestão daqui a pouco do município de Palmeira. Então, formar essas pessoas é importante.
12: Para o pessoal de casa entender, o que é a caravana dos Smurfs?
14: A Caravana dos Smurfs é um circuito de atividades lúdicas que tem como objetivo trazer para essas crianças o que são os objetivos, os 17 objetivos do desenvolvimento sustentável, o famoso 17 ODS lá da ONU, né? Mas, se a gente for só mostrar para essas crianças esses 17 objetivos escritos, elas, às vezes a linguagem é difícil, fica mais complexo. Então, aqui nesse circuito, nessa caravana, eles vão passando pelas estações. Cada estação tem uma brincadeira e trabalha um objetivo específico. Então, saúde e bem-estar, como trabalhar, né, cidades sustentáveis através da reciclagem dos lixos, para que as crianças possam aprender, né, de forma lúdica, como cuidar do lugar onde elas vivem.
12: E queria te perguntar também, a Caravana dos Smurfs, ela vai por várias cidades aí do nosso estado. Como que é também essa escolha, digamos assim, de quais municípios? Porque, infelizmente, não dá para estar em todos, não dá para atender todas as crianças.
14: Isso mesmo. Essa é uma caravana que passa pelos estados do Paraná e de São Paulo também, alguns municípios até do Rio de Janeiro. Mas é muito difícil a gente conseguir estar em todos os municípios. E eu sempre digo assim que uma das coisas que mais pesa quando a gente vai olhar para um município é o sim da Prefeitura, da Secretaria Municipal de Educação, porque não é só essa estrutura que você está vendo aqui dos brinquedos, a gente precisa de toda uma questão de segurança, de alvarás, então o sim, a parte de saúde, né? Então o sim da Prefeitura, a parceria dos municípios é fundamental. E além disso, né, é o fato de nós já trabalharmos com o município de Palmeira, com outras frentes. Temos a agência aqui já há muitos anos, mas além disso, os programas que a gente já desenvolve no município de muitos anos já, essa parceria vem acontecendo.
12: Aline, para finalizar o nosso bate-papo, qual que é a expectativa aí para o dia de hoje, né, em relação a receber as nossas crianças, a levar essa temática, né, e também levar essa bandeira do cooperativismo?
14: Olha, hoje nós devemos ter aqui ao longo do dia mais de 650 crianças. A maioria delas da rede pública do município de Palmeiras. E a gente vê como a nossa expectativa é muito alta. Porque a cada grupo que vai chegando, a gente vai vendo o brilho nos olhos dessas crianças, o desejo delas de participar dessa atividade. Então a gente percebe que a gente está fazendo a coisa certa.
12: Né? Inclusive elas estão chegando aí, né?
14: Inclusive está chegando, a gente vai ouvindo já os barulhos das crianças chegando. Essa animação, ó. É. Crianças correndo, com um sorriso no rosto. Não tem nenhum frio, né? Que hoje nós estamos numa manhã fria, né? Mas não tem nenhum frio que tire essa vontade deles de participar. Então acho que a mensagem principal que fica é: as nossas crianças e os nossos adolescentes, eles têm muita vontade. Né? A gente só precisa dar o espaço que eles precisam e proporcionar que eles tenham condições de realizar coisas muito melhores do que a gente vem fazendo. Porque foi assim, né? Nós somos melhores que os nossos pais, eles estão sendo preparados para serem melhores que a gente e nós, enquanto município e Sicredi, estamos fazendo isso numa força conjunta aí.
12: Que assim seja. Aline, obrigada pela entrevista e parabéns pelo trabalho.
14: Obrigada a todos aí do município de Palmeira pelo apoio de sempre.
6: Já a gerente da agência Sicredi de Palmeira, Denise Oinaski Chamini, falou sobre a satisfação de receber a caravana no município e destacou a parceria entre a cooperativa, a Prefeitura de Palmeira, a Secretaria Municipal de Educação para a realização da atividade.
12: Denise, eu queria te perguntar como que é para você, né, enquanto gerente da agência aqui de Palmeira, ser um dos municípios que está recebendo a caravana dos Smurfs?
15: Então, para nós é uma alegria muito grande, porque receber a caravana e trabalhar as UDS junto com as crianças é gratificante. Nós buscamos aqui, através do Sicredi, trabalhar também muito o Pinheiro Social, onde nós desenvolvemos muitos projetos com o município, né? Junto com as escolas, nós temos União Faz a Vida, que é um projeto que há muitos anos a gente já trabalha. E hoje estar recebendo a caravana e poder trabalhar junto com as crianças, as UDSs, é gratificante. Por quê? Porque já faz uns 15 dias que os professores que estão envolvidos nessa caravana já estão trabalhando através das cartilhas dos Smurfs com as crianças essas atividades. O que é? É procurar deixar o mundo melhor do que nós nos encontramos, né? Trabalhar a questão ambiental, a questão saúde. Então, através dessa caravana, nós buscamos isso. Desenvolver nas crianças essa importância de cuidar de si e do ambiente.
12: É legal destacar também essa parceria com o município, com a Secretaria de Educação, né?
15: Exatamente. Nós já faz alguns meses que nós estamos desenhando, né, essa caravana junto com o Departamento de Educação, que foi muito bem acolhido, né, através também do prefeito, que nos abraçou na causa. E trabalhar junto com as crianças, isso é gratificante. Então o município nos apoiou muito, trabalhamos com as professoras, né, com os alunos, e o departamento também está aqui com a gente aqui hoje. Então hoje vai ser um dia todo, né, trabalhando essas UDSs com as crianças. Nós queríamos contemplar todas as crianças, mas são mais de 4 mil crianças, a gente não consegue. Então, através do departamento, foram sinalizados as escolas que realmente estão trabalhando as UDSs. E aí a gente fez esse convite para as escolas e elas estão aqui hoje, o dia todo trabalhando juntamente com os Smurfs.
12: Obrigada, Denise, pela participação no Noticiário P7. Microfones da Rádio Piranga sempre à disposição.
15: Eu que agradeço mais uma vez a Rádio Piranga por estar aqui com a gente, né? E trazendo essa informação para o nosso município e trazendo isso. É até importante os pais, pergunte para os seus filhos, né, em casa, como que foi estar com os Smurfs e trabalhar as UDSs. Que isso é gratificante, né? Poder trabalhar nas crianças algo melhor para o nosso mundo.
5: A caravana Sicredi e Smurfs percorre cidades do Paraná, São Paulo e também Rio de Janeiro, levando conhecimento e conscientização por meio de atividades educativas, interativas e alinhadas aos princípios do cooperativismo e também da sustentabilidade.
6: Agora 11h52, já após o intervalo comercial, Escola do Campo de Queimadas recebe premiação estadual por desempenho em alfabetização.
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0: São 11 horas e 57 minutos, o noticiário P7 está de volta.
1: A Escola Municipal do Campo de Queimadas, aqui em Palmeira, recebeu na segunda-feira o prêmio Alfabetiza Juntos, concedido pelo Governo do Estado do Paraná. A cerimônia de entrega aconteceu em Curitiba e reuniu escolas de destaque dos resultados de alfabetização da prova Paraná Mais.
0: A solenidade contou com a presença do prefeito de Palmeira, Tamir Sansom, da secretária municipal de educação, Juliane Delfrate, que acompanhou a entrega em nome do município.
1: Quem destaca o valor desse reconhecimento para a educação de Palmeira é o prefeito Altamir Sansom.
2: Boa tarde a todos. Muito obrigado pela oportunidade de contar à população os acontecimentos bons que vêm para o município de Palmeira. Hoje estamos aqui no Palácio do Governo, vamos gravar com o governador mais um lote de investimentos de asfalto e algumas outras obras. E na sequência, quero falar também sobre ontem a Escola de Queimadas, que representou bem o nosso município. 300 escolas que foram contempladas, né? E a de Palmeira, nós tivemos a honra aí pela comunidade de Queimados. Parabéns aos professores, aos funcionários, aos alunos que estão levando alto nível da educação no município de Palmeira. E especialmente a comunidade de Queimados, a direção, as professoras, porque realmente fizeram um trabalho espetacular. E engrandeceu muito o nome do município de Palmeira na tarde de ontem junto ao governo do estado.
0: E atenção, trabalhadores nascidos em julho e agosto. Já está disponível o pagamento do abono salarial PIS/PASEP 2026, referente ao ano base 2024.
1: Os pagamentos serão feitos pela Caixa Econômica Federal para trabalhadores da iniciativa privada e pelo Banco do Brasil para servidores públicos.
0: Valores podem ser sacados até 30 de dezembro. Mais informações no aplicativo Carteira de Trabalho Digital ou no portal gov.br.
1: E o Comitê de Política Monetária do Banco Central se reuniu hoje e também amanhã para decidir o futuro da taxa básica de juros, a Selic, atualmente em 14,5% ao ano.
0: A expectativa é do mercado sobre uma possível redução dos juros ou manutenção da taxa no atual patamar. A Selic, ela influencia diretamente financiamentos, empréstimos e investimentos em todo o nosso país.
1: Vamos agora trazer a programação das missas nesta terça-feira, agendados para hoje em Campestrinho, 17h30, 19h em Paiol do Fundo.
0: E acontece hoje às 19h30, nesta terça-feira, Terço da Rosa Mística, na residência de Cátia Gross, Rua Davina de Freitas Vida, número 18, fica no Jardim São José.
1: Convite para a missa. A família de Nelson Pancheschi agradece as manifestações de pesar e carinho recebida por ocasião do seu falecimento e convida todos para missas de sétimo dia a ser celebradas por sua alma nesta quarta-feira, às 15 e às 19 horas, na Igreja Matriz de Palmeira. Por mais este ato de fé e solidariedade cristã, a família de Nelson Pancheschi renova agradecimentos.
0: Pontualmente meio-dia, nós vamos para o último intervalo do Noticiário P7. No próximo bloco, a gente volta falando de uma operação policial que aconteceu aqui em Palmeira, envolvendo, né, a polícia científica, a polícia ambiental, sobre caça de animais silvestres aqui na nossa cidade.
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0: Noticiário P7. 12 horas e 2 minutos, noticiário P7 está de volta.
1: A Polícia Civil do Paraná esteve nas ruas nas primeiras horas desta terça-feira em uma grande operação contra suspeitos de caça de animais silvestres e comércio ilegal de armas de fogo.
0: Essa ação ela teve desdobramentos em vários estados, Paraná, Santa Catarina, Mato Grosso, inclusive aqui em Palmeira. O cumprimento de mandados também fez parte da operação, dentro do trabalho de investigação coordenado pela Polícia Civil.
1: Ao todo, foram cumpridos 63 mandados judiciais, sendo 31 de prisão e 32 de busca e apreensão. No Paraná, a operação contou com o apoio da Polícia Militar, Polícia Científica, Instituto Chico Mendes de Conservação da Biodiversidade e o Instituto Água e Terra.
0: Mais de 150 policiais participaram da ação em cidades, então, como Campo Largo, São José dos Pinhais, Lapa, Tijucas do Sul, Guaratuba, Ponta Grossa e o nosso município aqui, que esteve entre as cidades atingidas pela operação.
1: A investigação aponta suspeitos envolvidos em caça ilegal de animais silvestres e o comércio irregular de armas utilizadas nesses crimes.
0: O comandante do Batalhão da Polícia Militar Ambiental, o tenente-coronel Álvaro Gruntoski, ele trouxe detalhes dessa operação.
5: As Forças de Segurança do Paraná, sobretudo a Polícia Civil,

0: mantidos em cativeiro ou produtos da fauna. Boa parte deles praticando a caça, mas também comercializando armas, né? Boa parte envolvido com crimes de caça, com cativeiro ilegal de animais silvestres e o comércio de armas aí utilizadas para caça.
1: Agora, meio-dia e 5, do Corpo de Bombeiros. Por volta das 20h54 de ontem, a equipe foi acionada para atender uma ocorrência de queda de pessoa do mesmo nível. Isto foi na rua Coronel Macedo, região central da cidade.
2: No local, os bombeiros prestaram atendimento a uma mulher de 87 anos. Ela apresentava ferimentos considerados de nível moderado.
1: Meio-dia e 5, e assim estamos concluindo a apresentação do Noticiário P7 de hoje, edição número 111 deste ano. Muito obrigado pela sua companhia e tenha uma boa tarde.
2: Obrigada pela sua audiência e uma ótima tarde para você.
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2: Meio-dia e 13.
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3: Olá, boa tarde, queridos ouvintes. Como estão vocês? Como está a sua saúde? Como está o seu bem-estar nesta terça-feira hoje, que é dia 16 de junho de 2026? E aí, está tudo bem com você? Como você está passando essa terça-feira? Como você amanheceu hoje? Amanheceu bem? Amanheceu tranquilinho? Né? Que bom, um novo dia para a gente viver. A gente só tem que agradecer a Deus sempre por mais um dia. Agradecendo também por esse dia maravilhoso, por esse sol maravilhoso lá fora, que aquece o nosso dia, né? Que vem nos trazer assim toda essa energia boa de um novo dia. Nós começamos o nosso programa 12 horas e 16 minutos. Eu sou a José Barra, juntos nós estamos na melhor sintonia, que é a sintonia da 91.7, a nossa querida FM Ipiranga de Palmeira. 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Olha só, antes de começarmos o assunto de hoje, eu quero mandar um abração, mas um abração imenso. Um beijo no coração para um rapaz muito querido, muito lindo, que é o Breno Passoni. Hoje é aniversário do Breno. Também um grande abraço para minha amiga Carla, que é a mãe lá do Breno. Um abraço também para o meu amigo Hernani. O Hernani que me lembrou aqui, né, que mandou mensagem, Breno. O Hernani também está te mandando um abração pelo teu aniversário hoje, meu querido. O menino que gosta de andar a cavalo, né? O Breno aí, ele ganha medalhas, ele ganha em concursos, né, de hipismo. Então, um grande abraço para o Breno. Que Deus abençoe sempre mais, meu querido. Que você seja sempre coberto de bênçãos e de graças de Deus. Abração para você, Breno querido. Então, gente, hoje é 16 de junho de 2026. Hoje nós receberemos convidados para um bate-papo. Nós temos aí uma conversa bem interessante hoje, né? Mas o bate-papo vai ficar para depois. E nós vamos iniciar o nosso programa hoje, né? Hoje eu deixei um pouquinho mais curta a minha parte, porque eu acredito que o assunto com os nossos convidados vai demandar bastante tempo. Então, eu vou começar hoje, né, com a reflexão do Evangelho. E aí a gente vai fazer a tradução tudo antes para depois a gente conversar com os nossos convidados. Mas você pode ir participando, mandando suas mensagens, né? Dando o seu alô para nós, falando de onde você está nos ouvindo, de onde você está nos acompanhando. Você que está em casa, no trabalho, no seu veículo, onde você estiver, mande um oizinho e diz de onde você está nos ouvindo. E agora, então, nós vamos fazer a reflexão, vamos para a parte da espiritualidade do dia de hoje, né? Hoje que é dia 16 de junho de 2026. É a terça-feira e é a terça-feira da 11ª semana do tempo comum. A reflexão do Evangelho de hoje fala que Jesus nos apresenta um dos maiores desafios da vida cristã. Que desafio será esse, né? Nós já até comentamos um pouquinho ontem. Para nós, amar as pessoas que nos amam, amar as pessoas próximas, é fácil, né, gente? E mesmo assim, às vezes também, né? As pessoas nos decepcionam, as pessoas nos magoam. Mas o pior, o mais difícil é amar os inimigos. E Jesus, hoje, ele nos dá esse ensinamento: amai os vossos inimigos. E humanamente falando, isso parece até quase que impossível, né? Ontem ainda falava sobre isso, porque geralmente, quando alguém nos ofende, quando alguém nos prejudica, há um grande sentimento de rancor, de raiva, muitas vezes. E é muito difícil, porque a nossa tendência natural é revidar, é guardar ressentimentos e até nos afastar daquela pessoa que nos feriu. O orgulho geralmente pede vingança, a dor pede distância. Mas Jesus nos convida a romper esse ciclo que aprisiona o nosso coração. Ele nos ensina a responder ao mal com o bem, à ofensa com o perdão e ao ódio com o amor. Amar os inimigos não significa aprovar o erro, ou mesmo achar que a pessoa está certa em tudo que ela faz. aprovar todas as coisas que ela faz, bem ou mal, né? Ou até ignorar a injustiça, mas sim escolher não permitir que a mágoa se transforme em veneno dentro de nós. E era isso que Jesus queria dizer. Ele estava pensando no nosso próprio bem. É aquela história de você não carregar o lixo que o outro jogou em você. O que o outro jogou em você, o lixo que ele jogou em você, a partir do momento que você não aceita, fica dele. Fica só dele, né? Então, é isso que Jesus quer dizer. Porque, na verdade, quando nós guardamos uma mágoa, né? A palavra já significa uma má água. É aquela água parada, fétida, escura. Quando nós guardamos uma mágoa, na verdade, nós nos envenenamos. Nós envenenamos o nosso coração. A mágoa, ela arruína, né? Ela transforma a nossa vida num pesar. Ela transforma a nossa vida num reclamar constante, num mau humor constante. Ao contrário disso, o que Jesus nos pede para fazer? Rezar por quem nos feriu. Desejar-lhe o bem e não devolver na mesma medida o mal recebido. É difícil? Ah, é. Muitas vezes é. Porque a nossa, nosso primeiro instinto é responder à mesma altura. É também desejar que a pessoa passe pelo mesmo que a gente passou, ou talvez até mais do que a gente passou. Mas não é essa a proposta de Jesus. Porque ele quer a nossa salvação, não a nossa perdição. Como eu falei ontem, quando você reage na mesma moeda, quando você paga com a mesma moeda, na verdade você se iguala. Você está seguindo o exemplo da outra pessoa. E esse é o amor que Jesus nos pede, um amor que não depende de méritos, de simpatias, de recompensas, do bem que o outro faz ou que nos agrega, mas que nasce da certeza que todos somos filhos de um mesmo Pai. Deus faz nascer o sol sobre bons e maus. O seu amor não diminui, não exclui, não faz distinções. E é essa lógica divina, tão diferente da lógica humana, que somos chamados a viver. E por isso que para nós muitas vezes é difícil, porque não faz parte da nossa lógica humana. A nossa resposta não deve nascer da ferida que carregamos, mas da fé que professamos. Tem aquela historinha, né, do professor que pediu para os alunos colocarem batatas, né, nas mochilas, nas sacolas, e carregarem aquelas batatas com ele sempre. E o que aconteceu? Foi apodrecendo e começou a cheirar mal. E aí ele disse, né, que quando nós não nos livramos das coisas que nos fazem mal, elas pesam para nós, elas cheiram mal, elas deixam o nosso ar irrespirável. Quando nós deixamos que as nossas atitudes dependam apenas das ações dos outros, nós perdemos a nossa própria liberdade. Nós nos escravizamos naquilo que o outro fez para nós. E o discípulo de Jesus, ele não age por impulso, mas pela força do amor que Deus derramou em seu coração. O centro deste evangelho é o amor, mas não um amor limitado, interesseiro. Ontem ainda falávamos aqui, né, com a irmã, com a Márcia, a respeito dos idosos, que quando nós amamos verdadeiramente, nós não perdemos o interesse pela pessoa a partir do momento que ela não é mais útil. Mas nós continuamos amando, independente se ela é útil para nós ou não, se ela nos causa algum transtorno ou não. Jesus nos fala de um amor gratuito, generoso, sem fronteiras. Talvez a palavra amor seja mais pronunciada, escrita e cantada em toda a história da humanidade. Eu acredito que seja, né, Nando? Nando aí que trabalha bastante com música também. A palavra amor está em tudo, o tempo todo, mas ela tem que ser muito mais que uma palavra. Ela tem que ser muito mais que um sentimento, muitas vezes ela tem que ser uma atitude. E ela só encontra o seu verdadeiro significado quando se transforma em atitude concreta de doação, de perdão e de misericórdia. Sede perfeitos como vosso Pai Celeste é perfeito. Jesus nos chama à plenitude do amor e essa perfeição não significa não errar, mas amadurecer espiritualmente, aprendendo a amar como Jesus nos ama. É permitir que o amor seja maior que o orgulho, maior que a mágoa, maior que a dor. Amar os inimigos é um verdadeiro caminho de santidade. Os santos não se santificaram no céu, eles se santificaram aqui na terra, enfrentando as incompreensões, as injustiças, as perseguições. Muitos foram mártires, morreram assassinados, perseguidos. E a santidade não é construída apenas por grandes gestos, mas pelas pequenas escolhas diárias de amar quando seria mais fácil odiar, perdoar quando seria mais fácil guardar ressentimento, recomeçar quando tudo convida a desistir. Amar quem nos ama é natural, acontece naturalmente, não depende do nosso esforço. Amar quem nos rejeita é divino, porque necessita da nossa entrega. É nesse amor exigente e transformador que deixamos de agir apenas como homens e mulheres deste mundo e passamos a agir como verdadeiros filhos de Deus. Que tenhamos, queridos ouvintes, a coragem de permitir que Deus transforme o nosso coração. Ele já nos ama infinitamente, agora cabe a nós acolher esse amor, deixar-nos moldar por ele e permitir que esse amor produza em nós uma autêntica conversão. Vamos para um rápido intervalinho e voltamos com a tradução de hoje.
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1: Voltamos com o Bem Me Quero de hoje. Hoje que é 16 de junho de 2026. Passamos já da metadinha do mês de junho. Eu recebi uma mensagem aqui da Maria. Ela está perguntando da consulta do ortopedista. Maria, eu não tenho essa informação, mas anota aí o telefone para você mandar um WhatsApp lá e perguntar. Pega aí uma canetinha e um papel. Enquanto você pega a caneta e o papel, eu vou respondendo as outras mensagens aqui. Quem também está comigo é... Deixa eu ver aqui, lá no loteamento Barão, na Rua das Andorinhas. Olha lá onde que nós estamos. Excelente tarde a vocês, meus amigos. Gratidão enorme pela recuperação e amigos presentes pela... Que legal, é o Claudinei. Boa tarde, Claudinei. Que bom que você estava aí, estava sentindo falta das suas mensagens. Que bom que você está se recuperando bem, meu amigo. Muita saúde para você, que você se recupere cada vez mais e melhor, né? Muitas bênçãos na sua vida. Tá lá no loteamento Barão. Quem mais está por aqui? A Bárbara e a... Hoje só a Bárbara, né? Hoje ela tá sozinha. E agora vamos acertar ela lá do Pinheiral, a Bárbara, né? Tá ouvindo lá do Pinheiral. Boa tarde, Bárbara. Abração pra você. Alina, bom dia com sol. Com sol, graças a Deus, né, Alina? Abração pra você, querida. Luzia Campa também participando com a gente aqui, mandando sua mensagem. Maria, pegou aí a caneta e o papel pra você anotar o número da Renove? Anote lá, querida. É 998... 05-2182. Conseguiu? Qualquer coisa o Nando digita aí pra você, ligeirinho. Deixa eu ver se consegue digitar lá, Nando, pra ela. 998-05-2182. E aí você manda mensagem lá, querida, e pergunta lá pra eles, tá bom? Reinaldo também participando com a gente. Amém, Reinaldo. Que Deus te abençoe e proteja sempre também, meu querido. Quem mais está com a gente? A Sueli Marques também. Boa tarde, Sueli. Tudo bem? Que bom que você está nos ouvindo. A Jaci também está nos ouvindo, né? O pessoal participando aí. Que bom que vocês estão juntinhos aí com a gente. Nós vamos agora para o nosso momento da tradução do dia. E olha só, pessoal, essa música de hoje é uma música mais recente, mais moderna. Eu preparei uma também para trazer para vocês amanhã. E amanhã eu vou contar uma história, Nando. Já vem as histórias, né, dos cantores, dos intérpretes. A história de amanhã também é meio triste, mas é a história real, é aquela coisa que a gente tem que entender, né, que os artistas, gente, eles também passam por sofrimentos, né? Porque todo mundo passa, todo mundo sofre na vida. E eu vou trazer uma história amanhã um pouquinho triste de um intérprete que já não está mais entre nós. E ele fez muito sucesso com várias músicas. Com certeza você vai reconhecer as músicas e vai, né, lembrar quantas vezes você ouviu, né, essas músicas por aí. E hoje, então, eu trouxe uma mais moderninha. Mas por quê? Porque a letra desta música é muito boa, né? E é uma letra muito legal, principalmente ali na primeira frase que ela diz na tradução, que diz assim: aprender a viver quando não há ninguém por perto. E a gente sempre fala nisso aqui, né? A gente fala na saber aproveitar da própria companhia, né? Quando a solitude é uma dádiva, é uma bênção. E a música, então, é All That Really Matters, do Millennium, com a participação de Ted Swims. Vamos lá?

Aprender a viver quando não há ninguém por perto é como aprender a sentir quando as drogas acabam. Você pode ver minhas cicatrizes porque as exibo com orgulho. Mesmo com minhas partes falhas, me sinto melhor agora. Se eu pudesse entrar na mente e dar algum conselho para o meu eu mais jovem, encontre alguém que você possa se segurar. Encontre alguém que estará lá por você. Porque isso é tudo o que realmente importa no fim. Encontre um lugar para onde possa voltar. Encontre alguém que morreria por você. Porque isso é tudo o que realmente importa no fim. É o amor. Porque é tudo o que realmente importa no fim. Porque é tudo o que realmente importa no fim. É difícil dizer a verdade quando você mente para si mesmo, sempre dando demais de você para outra pessoa. Estou falando com você agora como se fôssemos velhos amigos. Nunca será tarde demais para recomeçar. Encontre algo em que você possa se segurar. Encontre alguém que estará lá por você. Porque isso é tudo que realmente importa no fim. Encontre um lugar para onde possa voltar. Encontre alguém que morreria por você. Porque isso é tudo que realmente importa no fim. É o amor. Porque é tudo que realmente importa no fim. Encontre algo em que você possa se segurar. Encontre alguém que estará lá por você. Porque isso é tudo que no fim importa. Encontre um lugar para onde possa voltar. Encontre alguém que morreria por você. Porque isso é tudo que realmente importa no fim. É o amor. 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Porque isso é tudo que realmente importa no fim. É o amor. 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A expressão em inglês, all that really matters, significa tudo que realmente importa. Na cultura pop, o termo é frequentemente usado como título ou refrão de músicas e obras que exploram o valor de conexões humanas profundas, laços afetivos, amor e autoconhecimento, em contraponto às pressões ou superficialidades da vida. All that really matters, The Millennium aborda a importância das conexões humanas verdadeiras para superar momentos de solidão e dor. O verso Learning how to live when there's no one around is like learning how to feel when the drugs run out. Aprender a viver quando não há ninguém por perto é como aprender a sentir quando o efeito das drogas acaba. Compara a ausência de pessoas queridas ao vazio deixado pelo fim de um alívio temporário, mostrando como o apoio emocional é fundamental para enfrentar dificuldades. A repetição do refrão, Find someone you can come home to, Find someone that will die for you, Cause that's all that really matters in the end. Encontre alguém para quem você possa voltar, encontre alguém que morreria por você, porque isso é tudo que realmente importa no final. Reforça a mensagem central.
Laços profundos e sinceros são essenciais para dar sentido à vida. Ted Swims, conhecido por tratar de relacionamentos difíceis em suas músicas, destaca aqui a busca por segurança e reciprocidade. O uso constante da palavra love, amor, sugere que, apesar das marcas do passado, o amor é o principal caminho para a cura. Assim, a música serve como um lembrete de que, mesmo diante de desafios, o que realmente sustenta e transforma é o amor e as conexões autênticas. Você vê, querido ouvinte, que a música traduzida hoje casa exatamente com o evangelho do dia, em que falávamos sobre o conselho de Jesus: amar principalmente os inimigos, porque é o amor que move, é o amor que transforma, é o amor que cura.

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14: Voltamos, estamos novamente juntos. Que bom que você não saiu daí, né? Que você não saiu daí, porque agora nós temos convidados, né? E me conta aí, você gostou da tradução da música? Que letra, hein, gente? Que letra. E essas as músicas, o que é importante da gente traduzir as músicas é realmente você saber o que você está ouvindo e o que muitas vezes você está cantando também, porque muitas vezes as pessoas colocam lá nos status, né, nos stories, as músicas, e às vezes, gente, não diz nada daquilo que a pessoa queria dizer no story, no status, né? Então é sempre bom a gente saber o sentido, o significado, né, o que aquela música quer falar para a gente. E hoje, então, nesse momento, agora, hoje é 16 de junho de 2026, estamos com 12 horas e 51 minutos e você está acompanhando Bem Me Quero aqui pela 91.7, que é a sua melhor sintonia. Eu sou a Joselma Haas e agora eu recebo dois convidados aqui que já estiveram aqui conosco, né? O difícil vai ser quando eles vierem pela terceira vez, que eu falar, né, Nando, que eles podem pedir música na terceira vez, né? Porque daí a música que eles pedem, que a gente pede, que é sempre pro baú da Ipiranga. E como eles são muito jovens, né, Nando, dificilmente eu acho que eles vão saber alguma das antigas. Já pediu? Acho que nós vamos, né, nas próximas aí já dizer para eles, já vão preparando aí, escolhendo uma música, né, das antigas para pedir. Mas, enfim, né, hoje nós recebemos dois convidados muito queridos, porque no último dia 12, gente, 12 de junho, foi sexta-feira, nós recebemos também duas convidadas aqui. Nós recebemos a Franciele e a Débora. E elas vieram falar do Dia Mundial e Nacional de Combate ao Trabalho Infantil. Você acompanhou, né? Você que estava ligadinha, acompanhou. E as meninas, elas vieram falar mais do aspecto social, também o trabalho do Conselho aqui de Palmeira pela Infância e a Juventude, né? Todo o trabalho desenvolvido também pelo Conselho Tutelar e essas coisas mais sociais também de proteção à criança. E vieram falar também, né, do seminário, vieram falar de vários, sobre vários assuntos. E a data, 12 de junho, ela serve para conscientizar a sociedade sobre os danos da exploração. Mas veja bem, olha a palavra, gente, da exploração infantil. E reforçar o direito de todas as crianças e adolescentes de brincarem, de estudarem, de terem uma infância saudável e protegida. Muitas pessoas ainda enxergam o trabalho precoce como uma forma de ensinar responsabilidade. Mas será que a legislação e os especialistas concordam com isso? Para falar um pouquinho a respeito disso, a respeito dos direitos, a respeito da legislação, nós hoje recebemos novamente aqui nos nossos estúdios, com muita alegria, com todo prazer, os nossos queridos advogados, o Rodrigo Chamini. Boa tarde, Rodrigo, seja muito bem-vindo.
3: Boa tarde, Jô. Boa tarde a todos os ouvintes da Rádio Ipiranga. É com um enorme prazer que nós retornamos mais uma vez aqui para falar de um tema de extrema importância para a sociedade, que é a proteção das crianças. E boa tarde também ao meu sócio, Dr. Bruno, que nos acompanha aqui.
14: Isso, já ia apresentar. Estamos também com o Bruno Pez, né? Trabalha também ali no escritório. Ambos, eles têm um escritório de advocacia. O Bruno também já esteve aqui com a gente. Boa tarde, Bruno. Seja muito bem-vindo.
13: Boa tarde, Joselba. É um prazer imenso estar aqui de novo. E até alerto que é a terceira vez que estamos aqui no
14: terceira
13: programa.
14: Então hoje
13: que o primeiro programa não deu tempo de terminar. Aí a gente jogou para outra
14: mesmo.
13: Semana.
14: Tem
13: então,
14: razão.
13: Durante a entrevista, eu vou pensando numa música para eu pedir depois.
14: Isso, vá pedindo.
13: E é um
14: pedindo.
13: Prazer estar aqui também com os amigos da Rádio Ipiranga.
14: Com certeza. Ó, bem lembrado, né? Ó, viu? A memória aqui da senhora, né? A senhora já está com uma memória. Ó, só para vocês saberem, gente, eu já fui professora do Rodrigo. Ele me chama de Jô porque nós moramos lá praticamente no mesmo bairro, né, Rô? E eu chamo ele de Rô, né? Mas hoje Sim. aqui eu tenho que chamar de Dr. Rodrigo, né? Então, o Rô, né? É lá na nossa, porque o Rodrigo, na verdade, ele foi meu aluno. Ele estava sempre lá por casa, lá por frente de casa, né? Eu vi o Rodrigo crescer, né, Rodrigo?
13: Sim.
14: Com todo prazer. E olha só, gente, então, bem lembrado pelo Bruno, é a terceira vez mesmo, né? Não liguem, é que eu recebo tantos convidados aqui, né? E o programa já tá no ar aí faz um tempão e a gente tem horas que dá mesmo uns, né? Que bom, então a terceira vez vocês já vão pensando numa música para pedir pro Nando hoje, pro Nando Sim. tocar aí no
13: Espero que
14: no
13: esteja
14: baú.
13: A quarta, a quinta vez.
14: Com
13: e assim,
14: certeza,
13: vai.
14: Eu também espero. Então, né, meninos, me permitem chamar vocês assim hoje, né,
13: com
14: doutores? O que a legislação brasileira considera trabalho infantil? Porque, como eu disse, né, muitas vezes eu conversava com as meninas sexta-feira. Nós somos criados, né, a maioria das pessoas que estão aqui ouvindo o programa, que eu sei que é numa faixa de idade aí, né, de 40, 50 anos, nós somos criados ajudando em casa. Né, era uma cooperação. E você mesmo, né, Rodrigo? E a gente ajudava muito em casa. Né? A gente fazia o serviço de casa, ajudava a mamãe, ajudava. Principalmente eu criei, o Rodrigo sabe, meus filhos, fui mãe solo a vida toda. E eles me ajudavam, né, o tempo todo em casa. E graças a isso também aprenderam a fazer as coisas, aprenderam a se virar. Mas aí, quando a gente trabalha infantil, fala em trabalho infantil, as pessoas até podem confundir isso, né? Pode achar que o trabalho infantil, então eu não posso nem pedir para lavar uma louça, né? Eu não posso nem pedir para me ajudar a limpar a grama, ajeitar a casa. Mas o que, que é realmente, o que, que a legislação considera trabalho infantil?
3: Bom, mais uma vez, então, boa tarde a todos. Esse tema, nós tivemos o prazer, eu e o Dr. Bruno, de trabalhar ele no seminário que teve há 2 semanas atrás, elaborado pela Secretaria Municipal de Saúde, onde tivemos a oportunidade de trabalhar exatamente esse tema, as questões legais, todas as questões que envolvem a Constituição Federal, legislações pertinentes como CLT e o ECA também, que também já foi tratado na outra entrevista. E, então é um tema, como eu havia dito, de muita importância. Tá? Mas basicamente uma definição bem direta do que seria o trabalho infantil, nós poderíamos definir como toda atividade econômica ou de sobrevivência realizada por crianças e adolescentes abaixo da idade permitida pela lei.
14: Uhum.
3: Sejam elas atividades legais acima da lei, mas também atividades que são consideradas ilegais. É em qualquer idade, por óbvio, como nós íamos discutindo hoje no escritório pela manhã. Mas basicamente é isso. Então, atividades que a criança faz abaixo da sua idade permitida por lei.
14: Uhum.
13: É importante o ponto de que esta atividade econômica tem que ser para a subsistência da criança. Nossa, uhum. Constituição Federal, também o Código Civil, estabelecem que é dever dos pais educar e sustentar uhum. as crianças. Então, não pode ser ao inverso. Como você falou, às vezes a mãe pede para lavar uma louça, uhum. o pai pede para ajudar ali, sei lá, lavar a calçada, alguma coisa em uhum. casa. Isso é perfeitamente normal, porque até é um caráter educativo. Não, uhum. não tá servindo assim para a criança se sustentar e sustentar a família.
14: Uhum.
13: Tá servindo ali para ela aprender a ter responsabilidades e tudo mais.
14: Uhum. Uma cooperação com o trabalho, né, da família ali em casa. Bem explicado, gente, porque não dá para confundir, né? Também, de repente, então não vou deixar fazer mais nada, né? Não, não vou pôr para trabalhar, porque... É contra a lei, né? Trabalhar, que eu digo assim, em casa, ajudar em casa.
3: É,
14: né?
3: Mas o ponto central também, nós tratamos isso na palestra, e os outros palestrantes também trataram, é no sentido de que também não é vedado que uma criança uhum. ajude o pai, por exemplo, se o pai tiver um comércio, um mercadinho, uma pequena ajuda, um pequeno auxílio. O que não pode ocorrer, e aí nós consideraríamos como trabalho infantil, é a inversão da ordem dos uhum, fatores. Uhum. Quando a criança deixa de fazer aquelas obrigações que ela tem, quais são? O estudo, uhum. o lazer, o seu desenvolvimento psicológico, para ajudar no trabalho, para ajudar na subsistência, que é o que a gente vê muitas vezes em grandes cidades. Aqui em Palmeira é muito difícil ver, mas também acontece quando nós vemos pessoas ali no semáforo, colocando crianças para trabalhar, crianças para pedir esmola, crianças para vender alguma coisa. Então, esses atos, esses fatos, aí sim são considerados trabalho infantil. Então, o pai que tem um comércio e pede para o filho lá ir ajudar, a depender da situação, não vai ter problema nenhum.
14: O agricultor, o filho foi para a escola de manhã, à tarde está em casa, vai ajudar junto lá, né? Vai também ajudar. Mas é na questão de colaboração, né? De cooperação.
3: É, o que não pode é, por exemplo, o pai chegar assim, ó, depois que você terminar tudo que você tem para fazer, você vai fazer suas tarefas da escola e vai estudar.
14: Uhum.
3: É o contrário. Então, primeiro as obrigações escolares, primeiro as obrigações de... Obrigações que fazem sentido para aquele adolescente, para aquela criança... naquela idade como forma de desenvolvimento. A partir do momento que isso é eliminado da vida dela, aí sim nós estamos tendo um prejuízo, e aí sim nós vamos ter um problema e ter que tomar uma atitude.
14: Sim, porque está roubando a infância e tirando os direitos dessa criança, né?
13: É assim, se a criança está ajudando, o amigo chama para jogar bola, tem que jogar bola.
14: Uhum.
13: Tem aula naquele horário. Tem que ir para aula.
14: Uhum.
13: Então, primeiro prioriza a criança.
14: Uhum.
13: O trabalho, como eu falei, algo educativo mesmo.
14: Uhum.
13: E não o trabalho no sentido econômico de subsistência, mas no sentido ali de criar um senso de responsabilidade na criança, de poder prestar um auxílio para os pais também, que muitas vezes é necessário.
14: Sim.
13: Mas sempre... É, tranquilamente, né?
14: Salvaguardando os direitos. E a partir de que idade um adolescente pode trabalhar legalmente no Brasil?
13: um adolescente pode participar ali do programa do Menor Aprendiz,
14: uhum,
13: a partir dos 14 anos.
14: Uhum.
13: Nossa Constituição Federal estabelece essa idade mínima para começar a trabalhar. Após os 16 anos, já não precisa ser mais menor aprendiz.
14: Uhum.
13: Pode ter um emprego normal. Mas abaixo dos 14 anos, nenhum trabalho.
14: Uhum.
13: E até os 18 anos, proibido trabalhos insalubres, perigosos, noturnos, que prejudiquem a saúde da criança ou, uhum, adolescente. Então, a nossa legislação prevê, vamos dizer, esse regime,
14: sei,
13: de trabalho, uhum, para adolescentes, né? A partir de 14 já é adolescente.
14: Uhum. Quer completar alguma coisa?
15: Não, rapaz, tá tranquilo.
14: Qual a diferença entre o trabalho infantil? Ai, credo, o que aconteceu, né? A gente fala demais, né? Qual a diferença entre o trabalho infantil e o programa de aprendizagem, que é isso que você falou, né?
15: Eu acho que vai mais nessa linha, não sei se daria para dizer que é uma linha tênue, mas essa distinção da, uhum, questão das atividades que são permitidas pela lei e a questão da idade.
14: Uhum.
15: Então, menos de 14, desculpa te cortar, menos de 14, trabalho infantil, em, uhum, qualquer hipótese.
14: Uhum.
15: Acima disso, vão ter as distinções legais de tipo de trabalho, a idade do adolescente.
13: Exatamente.
15: Que seria mais ou menos nessa linha de raciocínio.
13: E a questão do programa do menor aprendiz tem que respeitar o próprio nome.
14: Uhum.
13: É para aprender.
14: Sim.
13: Então, um adolescente ali que está trabalhando como menor aprendiz, ele não pode ser exigido como um empregado normal, maior de idade. Ele tem que estar lá numa espécie de estágio, assim mesmo, para,
14: uhum,
13: aprender. Ele tem jornada reduzida de trabalho, máximo 6 horas. Tem contrato de trabalho, a empresa tem que firmar um contrato de trabalho. E ele possui os mesmos direitos aí de um trabalhador,
14: uhum,
13: CLT, FGTS, férias, né?
14: Uhum.
13: O salário. Já o trabalho infantil já ocorre, né, na informalidade, na clandestinidade, exigindo muito da criança,
14: uhum,
13: geralmente abaixo dos 14 anos, né? E realmente não ensina a criança, mas acaba prejudicando seu desenvolvimento.
14: Sim. E quais são as principais leis que protegem as crianças e adolescentes da exploração?
15: Aí nós temos um conjunto de leis que a gente vai chamar de ordenamento jurídico como um todo, começando pela Constituição Federal. Também nós explicamos isso na palestra realizada,
14: uhum,
15: que o nosso ordenamento jurídico ele funciona como uma pirâmide,
14: uhum,
15: em que nessa pirâmide, no topo, nós temos a Constituição Federal e abaixo dela todas as outras.

0: mesmo Código Penal, que vai impor ali certas penas para delitos que sejam praticados contra a integridade e a dignidade da criança.
1: É, o nosso ordenamento jurídico, que o Dr. Rodrigo comentou, ele funciona como uma pirâmide. Uhum. Dá para pensar numa pirâmide. No topo dessa pirâmide está a Constituição Federal. Abaixo da Constituição estão os tratados internacionais, que o Brasil é signatário.
2: Uhum.
1: Abaixo dos tratados estão as leis complementares, ordinárias, que são as leis em geral, leis federais, estaduais, uhum, municipais. As leis que estão abaixo na pirâmide não podem contrariar as leis que estão acima,
2: sim,
1: delas.
2: Uhum.
1: Então, como a Constituição Federal está no topo, nada pode contrariar ela.
2: Sim.
1: É, então, como a Constituição Federal prevê uma proteção integral da criança e do adolescente, por óbvio que daí as demais,
2: sim,
1: leis vão proteger eles, inclusive ali contra o trabalho infantil, a exploração,
2: uhum,
1: deles.
0: E aí, com relação a isso, com relação a essa prioridade absoluta da criança e do adolescente, a Constituição entende que, para que isso ocorra, as crianças têm que ter prioridade absoluta em alguns campos, quais,
2: uhum,
0: sejam a educação, saúde, alimentação, lazer, convivência familiar e profissionalização adequada dentro desses programas que nós havíamos comentado anteriormente. Ainda também o desenvolvimento saudável de uma criança, ela vai envolver o estudo, um convívio familiar adequado, atividades recreativas, como o Dr. Bruno havia citado, no sentido de que se um amigo chama para jogar bola ou uma amiga chama para fazer qualquer outra atividade, para sair na praça, para tomar um suco, para qualquer coisa que seja, isso não pode ser tolhido.
2: Uhum.
0: Tem que ser respeitado isso primeiro, em detrimento do trabalho, em detrimento de qualquer outra atividade. E aí nós temos também, em especial atenção, o artigo 227 da Constituição Federal, que ele vai falar no seguinte sentido. É dever da família, da sociedade e do Estado. Então, nós temos aqui três atores que são obrigados a respeitar o direito da criança. Assegurar a criança e ao adolescente com absoluta prioridade todos os direitos fundamentais. Então,
2: uhum,
0: esses que nós falamos anteriormente aqui. Esses são os deveres que a Constituição impõe. E aí, seguindo, o Dr. Bruno falou sobre os tratados internacionais, quais o Brasil é signatário, nós temos, então, duas convenções internacionais da Organização Internacional do Trabalho, que é a Convenção número 138 e a Convenção número 182, que elas vão falar especificamente. O número 138 determina a idade mínima para admissão ao trabalho, tá? E a Convenção 182 prevê a eliminação das piores formas de trabalho infantil, que seja exploração sexual, trabalho em lixões, tráfico de drogas, trabalho escravo e atividades perigosas ou insalubres. Que aí, claro, o Estado, como organização, tem que partir com as políticas públicas adequadas para que essas, vamos dizer assim, orientações sejam materializadas. Eu,
2: uhum,
0: disse aquele dia na palestra, que não adianta nós enchermos de leis, fazermos um monte de legislação para inglês ver.
2: Uhum.
0: Só para ficar bonito, para dizer, uhum, o Brasil se preocupa. Mas se preocupa na hora de criar a lei e não de efetivar aquela proteção com os programas que são necessários.
2: E quais atividades são proibidas para os menores de 18 anos?
1: É aquelas que eu havia comentado.
2: Uhum.
1: No caso, atividades insalubres, perigosas, noturnas.
2: Uhum.
1: E que prejudiquem a saúde da criança e do adolescente.
2: Uhum.
1: É importante ressaltar que esse tipo de trabalho é proibido até os 18.
2: Uhum.
1: Então, com 16, ele já pode ter um emprego normal, porém,
2: sim,
1: não pode praticar
2: essas
1: atividades. Por exemplo, um vigilante que trabalha,
2: uhum,
1: à noite,
2: uhum,
1: alguém com 16, 17 anos não pode ter esse tipo de trabalho.
2: Uhum.
0: Ou trabalhar em fábricas que lidem com
2: produtos químicos.
0: Uhum.
2: Muito bom. É bem interessante que vocês ressaltem isso. E as consequências, vamos supor, né? Ah, teve uma empresa aí que contratou né, uma criança, menos de 16 anos, menos de 14 anos, não está nem dentro do programa ali, né, de aprendizagem, nada. Qual a consequência para essa empresa ou para esse empregador?
1: É, a empresa pode sofrer multas, sanções administrativas, na esfera civil pode ser condenada a pagar indenizações por danos

0: morais, materiais, se por vezes ocorrer um acidente, alguma coisa assim. E nos casos mais extremos, quando há uma verdadeira exploração mesmo do trabalho infantil, quando é um trabalho muito pesado, o responsável pode estar incorrendo no crime de maus tratos, previsto no artigo 136 do nosso Código Penal. Normalmente as pessoas associam os maus tratos ali como praticar ali uma lesão corporal contra a criança, né? Mas o trabalho exaustivo também é considerado maus tratos. E o responsável pode ser condenado a 2 a 5 anos de reclusão se durante esse trabalho ocorreu uma lesão grave à criança. Pode ser condenado de 3 a 7 anos e daí no caso mais grave de todos, pode ser condenado a 8 a 14 anos quando há a morte da criança. É interessante ressaltar que esse mesmo artigo ele prevê que a pena é aumentada de 1/3 se o crime for cometido contra menor de 14 anos. Na hora do juiz aplicar a pena, ao final do processo, existem várias fases que ele vai fazendo o cálculo. Na última fase, ele vai levar em conta a idade da criança. Se for menor de 14, vai aumentar em 1/3 a pena. Então, vamos dizer assim. Se não há nenhuma lesão à criança, infelizmente a pena não é tão alta. 2 a 5 anos a pessoa não vai sequer presa. Ela só vai presa ali se passar de 8 anos. No caso, se houver morte, né? Um caso extremo, muito difícil. Mas se for contra menor de 14 anos, a pena pode aumentar. Depende de vários fatores, né?
1: Sim, sim.
0: Mas a legislação talvez pudesse ser melhor observada nesse sentido para aumentar as penas.
1: Com certeza. E aí, então, né, aconteceu um fato assim, está acontecendo, alguém presenciou, alguém sabe, ouviu, né? Como denunciar casos de trabalho infantil?
2: Então, existem os canais de comunicação oficiais do governo, mas é claro que também a Secretaria Municipal de Saúde dos municípios, creio que não tem só ouvintes de Palmeira aqui, então de qualquer cidade que seja.
1: O conselho, né? Tem o conselho.
2: Tem o conselho tutelar, a própria vigilância sanitária, ela é responsável por essa fiscalização. A polícia civil, polícia militar, mas existe um órgão do governo que é o chamado Disque 100.
1: Então, a gente até já comentou sexta-feira, mas eu quero repetir porque é importante, né?
2: Sim. Então, caso você verifique a existência de algo nesse sentido, faça a denúncia para o Disque 100. Aí o Disque 100 passa para a secretaria, para os órgãos competentes que vão fazer essa fiscalização. Eu agora de plano não me recordo, mas creio que é possível fazer a denúncia anônima pelo Disque 100.
1: Sim, e daí as meninas já comentaram que daí é feita uma investigação, né? Porque às vezes vem denúncia também que não tem fundamento, né?
2: Exatamente.
1: Denúncia falsa, às vezes até para prejudicar alguém, né? Então é feita toda uma investigação, né, gente? Tudo certinho.
0: É basicamente todo o processo no Brasil, seja administrativo, civil, criminal, ele passa por uma fase de investigação primeiro, para somente depois, né? Depois de apresentado defesa e tal, ele ir para julgamento.
1: Sim.
0: E o juiz poder tomar a melhor decisão. Porque, como você disse, podem ter falsas denúncias.
1: Sim.
0: Mas esse mecanismo da investigação serve justamente para prevenir isso.
1: Nós vamos para um rápido intervalinho, né? Para os doutores tomarem uma aguinha aqui. Nós tomamos uma aguinha também e nós já voltamos com vocês. Não saiam daí, que tem informação bem importante, hein, pessoal? Já voltamos.
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1: Voltamos com o Bem Me Quero de hoje. Hoje que é dia 16 de junho e não vamos perder tempo, porque nós temos respostas interessantíssimas, perguntas interessantíssimas pro Dr. Rodrigo e também pro Dr. Bruno, que estão hoje aqui com a gente falando sobre trabalho infantil. Quais são os sinais que podem indicar que uma criança está sendo explorada pelo trabalho infantil?
2: Bom, acho que o principal é mudança de comportamento da criança. Isso com certeza vai acontecer, mas também questão de uma piora na questão escolar.
1: Uhum.
2: Porque a partir do momento que a criança deixa de cumprir aquele dever que é o estudo, que é fazer suas atividades, os trabalhos escolares, com certeza isso vai ter um reflexo na hora do famoso boletim.
1: Uhum.
2: Quando você chega lá na escola e vê que as notas caíram, as médias estão abaixo do que costumavam ser. Então, creio que acho talvez o mais visível seria essa questão do desenvolvimento escolar, que vai ter uma queda.
3: E é importante ressaltar que os professores, eles conhecem seus alunos.
1: Sim.
3: Eles sabem como que é o comportamento de cada um.
1: Uh-huh.
3: Uns são mais agitados, outros são mais tranquilos. E, às vezes, uma mudança comportamental da criança pode indicar que ela está sendo explorada de alguma forma.
1: Uhum.
3: E a maioria das denúncias, assim, de crimes contra crianças e adolescentes surgem primeiramente na escola.
1: Na escola.
3: Justamente porque o professor está próximo, ele percebe, uhum, que a criança está sofrendo e comunica ali o conselho tutelar, se for necessário, a polícia, para investigar e tomar as medidas necessárias.
1: Inclusive, muito nas redações aparecem, né? As professoras de português, a gente consegue pegar muita coisa através,
3: sim,
1: de redação de aluno, muita coisa. Então, Rodrigo, como você falou, há um prejuízo, então, no desenvolvimento físico, emocional e,
2: sim,
1: educacional da criança, né?
2: Só um gancho na última pergunta, que não só a queda no desenvolvimento, mas também a evasão escolar.
1: Uhum.
2: Seja por um período,
1: isso,
2: ou seja...
1: Isso é muito preocupante.
2: Seja para sempre, digamos assim, quando a pessoa deixa de ir para a escola e não quer mais, abandona para acabar trabalhando. Então, isso também... Acho que talvez esse seja o maior e o mais forte indício de que está acontecendo trabalho infantil ou uma exploração infantil.
3: Exatamente.
1: E acontece. E acontece isso, né, gente? A gente sabe que acontece. Quais as formas mais comuns de trabalho infantil atualmente no Brasil?
3: Então, não há, assim, um nicho específico em que há mais crianças empregadas, né?
1: Uhum.
3: Pode ocorrer em qualquer lugar. Pode ocorrer em qualquer lugar. E é muito importante, assim, que as pessoas sempre estejam atentas, porque isso pode acontecer,
1: uhum,
3: do teu lado.
1: Uhum.
3: Você nem tá percebendo, né? Então, essa questão do trabalho infantil tem que ser muito bem observada, mas a gente percebe, assim, que nossa sociedade, infelizmente no Brasil, a criminalidade é muito alta. Existe uma presença forte de crianças, principalmente na questão do tráfico de drogas, né, prostituição.
1: Uhum.
3: Isso aí é mais grave ainda do que um trabalho convencional, né?
1: Uhum.
3: Então, vamos dizer assim, acontece em todo lugar.
1: Isso. E as crianças que atuam na televisão, a gente vê muito agora, né? Na televisão, na internet, principalmente. Na internet, na publicidade. Você estava me falando, né, Rodrigo, no intervalo, que agora precisa uma autorização, recentemente.
2: Sim. Em decorrência dessas últimas polêmicas que vieram ao Brasil por conta de YouTube, questão de jogos, questão,
1: uhum,
2: de assédios sexuais, morais, em plataformas online de jogos, então foi promulgada a chamada Lei Felca, que é uma,
1: uhum,
2: lei recente, creio que não tenha nem um ano de...
1: Sim, foi bem recente.
2: De validade.
1: Uhum.
2: Então agora, por exemplo, se uma criança quiser ser um youtuber, fazer vídeos pro YouTube, seja de qualquer jogo que for, seja sobre qualquer coisa que for, há necessidade, se o canal for em nome dela, de ser requerido ao juízo competente, que é o da Vara da Infância e da Juventude, uma autorização, um alvará judicial. Até nós tivemos no escritório, no final do ano passado, creio que pouco tempo depois, não deu nem 3 meses depois da promulgação da lei, um jovem que procurou justamente requerendo o alvará judicial para conseguir ter seu canal no YouTube e fazer lá o vídeo dos seus joguinhos.
1: Uhum.
2: Eu tenho meu sobrinho e meu irmão, que são loucos por causa disso, faziam e acho que até pararam, porque daí não, ainda não vieram me pedir para entrar com a ação.
1: Uhum. E voltando um pouquinho, falar do jovem aprendiz, quais direitos são garantidos para o jovem aprendiz?
3: É o salário, FGTS, férias, 13º, jornada de trabalho reduzida para 6 horas, e daí a proibição daqueles trabalhos perigosos que eu comentei. É como se fosse um empregado normal, porém com esses direitos um pouco mais restritos, e ali ele está trabalhando com o intuito de aprender.
1: Uhum. E qual o papel da sociedade, né? A gente já está quase encerrando aqui, mas é importante destacar essa resposta de vocês. Qual o papel da sociedade? Porque, afinal de contas, vocês vieram aqui hoje para trazer esse conhecimento para a sociedade, né? A gente já está mobilizando. Sexta-feira as meninas também vieram aqui falar a respeito, e está acontecendo toda essa mobilização em Palmeira. A gente quer saber qual o papel da sociedade na prevenção e no combate ao trabalho infantil.
2: Aí eu digo, como opinião própria, eu acho que o papel da sociedade é esse papel de fiscalização, esse papel de estar atento, como nós havíamos comentado. São situações que muitas vezes acontecem debaixo das nossas asas e acabamos não dando a atenção necessária com relação a isso. E também a não omissão.
1: Uhum.
2: Caso seja verificado uma hipótese, como nós falamos, não é porque você acha que é também, que a pessoa vai ser condenada, que realmente é... A pessoa vai ter o direito de se explicar, de se defender, contratar um advogado para isso, tá?
1: Uhum.
2: Mas não se omitir. Se verificar que há essa possibilidade, como nós havíamos dito anteriormente, os canais de denúncia estão aí para que a sociedade faça o seu papel e cuide do próximo.
3: E existe também, né, a opção de denúncias anônimas.
1: Uhum.
3: Às vezes, se a pessoa está com receio de fazer uma denúncia, né, por conta de medo ali de sofrer represálias, existe a opção da denúncia anônima, uhum. Daí você não vai ser identificado. E também outro papel importante da sociedade é respeitar as crianças, assim uhum. como nós temos que respeitar os adultos, também as crianças.
1: Sim,
3: elas
1: sim,
3: não têm muito conhecimento do que estão fazendo,
1: sim.
3: né? Mas temos que ter paciência, educá-las, tratá-las com respeito e proporcionar sempre para elas um desenvolvimento digno.
1: Com certeza, nós somos responsáveis pelas nossas crianças, sociedade. Nós somos responsáveis. Nós temos que educar, cuidar e proteger nossas crianças. Nós vamos encerrando o programa por aqui, né? Os doutores explicaram muito bem. Olha só, a professora Leoni Breda Cavalheiro, ela colocou boa tarde, querida professora José. Estou em sintonia, adorando o tema de hoje. Advogados explicando muito bem referente ao trabalho infantil.
2: Muito
1: parabéns.
2: Obrigada.
3: Que bom, lisonjeados.
1: Dona Nereida também participando aqui. Boa tarde, Dona Nereida. Amém. Que Deus abençoe grandemente a senhora também, minha querida. Então, nós vamos já encerrando o programa, 13h26. Doutor Rodrigo, doutor Bruno, muito obrigada. Agradeço em nome da 91.7, de todos os ouvintes, em meu nome também, a participação. Serão sempre muito bem-vindos.
2: Os agradecimentos são nossos, um abraço a todos os ouvintes, em especial ao Edson José, que meu cliente também está ouvindo enquanto trabalha, e a todos os demais que nos ouvem. É um prazer sempre estar colaborando com a sociedade e esperamos que numa próxima oportunidade estaremos aqui explicando aquilo que nos for solicitado.
1: Com
3: Exatamente.
1: Certeza.
3: Muito obrigado, Joselba, e estamos ansiosos para a próxima vez.
1: Com certeza. Pode pedir a música. Pensou, Bruno?
3: Não,
2: eu tenho uma.
3: Me concentrei na entrevista e esqueci da música.
1: Da música.
2: Eu quero uma do Simple Red, Stars.
1: Ai, essa
3: aí,
1: é linda.
3: Fechou,
1: essa
3: então.
1: É linda. O Bruno fica pra próxima, então.
3: Fica,
1: ou
3: fica
1: ele fica
3: quarta.
1: Pensando e ele tá pedindo antes de ir embora aqui. Então, pessoal, vamos nos despedindo de vocês. Amanhã teremos também convidados para participar do programa. É amanhã um assunto bem importante. Vamos falar sobre NUMUC. Você sabe o que é o NUMUC? Sabe o que, que é, sabe o que, quem que faz parte, quem tem direito. Então nós vamos ver amanhã o que, que é o NUMUC, né? Então o pessoal vai estar por aqui para explicar para a gente. Eu aguardo você amanhã, 12h15, com mais um Bem Me Quero. A você uma excelente tarde de terça-feira. Um beijo no seu coração e até amanhã, se Deus quiser.
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São 13 horas 31 minutos, sejam todos bem-vindos, tenham todos uma ótima tarde. Está começando mais um Baú da Ipiranga nesta tarde ensolarada de terça-feira. Trazendo a tarde ensolarada de terça-feira, por sinal, traz alívio ao pessoal de Palmeira que não aguentava mais aquele tempo fechado, aquele tempo cinzento, aquele tempo molhado, aquele tempo úmido. Aquilo estava deixando o povo assim num estado de quase deprimido, assim, de tão assim, enfim, vocês sabem como é que é, vocês sabem, vocês lembram de ontem como que estava a situação. Então é com muito prazer que a gente dá boas-vindas aos nossos ouvintes nessa tarde que o sol apareceu e tudo indica, pessoal, que pelo menos nos próximos 3 dias teremos um tempo assim, aberto, ensolarado, sem nuvens, com céu limpo. Mas eu não tô aqui pra fazer previsão do tempo, eu tô aqui pra trazer músicas antigas pra vocês, assim como todas as tardes. O Baú do Ipiranga está aí pra trazer as músicas de antigamente, pra vocês recordarem músicas que fizeram sucesso nos anos 80, nos anos 70, nos anos 90. Eu não sei porque que eu repito se a nossa abertura já fala isso, mas estamos aqui. Estamos aqui até as 15 horas, nós vamos trazer os sucessos, os flashbacks de antigamente. Então convido nossos ouvintes a participarem deste programa, de repente fornecendo suas opiniões, fornecendo suas sugestões, suas lembranças no 429-9953-3669, para que de repente a gente tenha assim a ajuda de vocês para trazer algumas músicas antigas. Não falta sucesso, não falta música boa, mas lembrando que nós temos os nossos critérios dentro do programa para vocês recomendarem músicas. Número 1, é óbvio que a gente só traz músicas antigas, músicas de 1999 para baixo, músicas do século 20 e não do século 21. Música do século 21 já é música nova, aí você pede em outro canal, em outro programa. Os programas, na verdade, em todos os outros programas você pode pedir. No Baú do Ipiranga é só de 1999 para baixo. Também não tocamos música gauchesca, sertaneja e raiz, porque todas essas músicas serão pedidas depois, às 17 horas, no programa do Gilmar Antônio. E não tenha dúvida, essas músicas são pedidas. Eu mesmo estou presente nesse programa, nesse horário, 17 horas. Então eu sei que o pessoal pede mesmo essas músicas. Mas sobra música boa pra gente pedir, né? Sobra música interessante. Veja, por exemplo, os nossos convidados de agora há pouco do programa Bem Me Quero, da professora Joselba. Já fizeram seus pedidos musicais. Teve aqui o Dr. Rodrigo Chamine, que pediu a música do Simple Red, Stars. Simple Red, inclusive, é um clássico do Baú do Ipiranga. Sempre tem música deles aparecendo por aqui. Tem muita música boa. Vocês vão recordar dessa, mas eles têm várias outras músicas ótimas. Vamos ouvir então Stars. Até fazia tempinho que não tocava Simple Red. Na sequência, eles também pediram o Dr. Bruno, ele não lembrou de nenhuma. Não lembrou de nenhuma. Acho que ele é muito novo para lembrar de músicas antigas. Na verdade, eu acho que ele estava mais concentrado na entrevista e daí acabou não pensando numa música. De repente, mais dia menos dia, ele manda mensagem. Se estiver nos ouvindo, Bruno, 429-9953-3669, qualquer coisa, se você lembrar de uma música antiga para pedir, quer pedir, pode enviar. O Rodrigo também, o Rodrigo ele tem, me parece que o Rodrigo ele gosta mais de música antiga, então ele lembra com mais facilidade. Já não é a primeira vez que ele pede aqui no Baú da Ipiranga, mas fiquem à vontade para pedir, caso vocês lembrem. Aí vamos dizer assim, o consultor de mídia deles lá, que estava inclusive fazendo uma live aqui pro programa, ele pediu Beatles, A Day in Life, que são as duas primeiras músicas que vão tocar no Baú da Ipiranga, músicas dos nossos convidados aí, né? Na sequência, vamos ver o que nossos ouvintes estão pedindo aqui. A começar pela Dona Nereida, que capricha sempre nos pedidos musicais também. Ela diz assim: boa tarde, Nando. Abençoada terça-feira para você. Se possível, gostaria de ouvir In Excess by My Side. Deus te abençoe sempre. Obrigado, Dona Nereida. Então, como eu falei, a Dona Nereida prossegue nas músicas boas, assim. Ela mantém o nível alto, porque, olha, a gente vai ter Beatles,
Não, a gente vai ter Simple Red, depois Beatles e depois Inexus. Olha só. Inexus, By My Side. O Inexus também tem muita música boa. By My Side é uma delas. Adoro demais essa música. Vamos então ouvir junto com a Dona Nereida. Terceira música. Depois temos aqui o Jefferson. Olha, fazia tempinho que o Jefferson não aparecia. O pessoal lá da bicicleta lá, como é que é mesmo? Agora me deu um branco. Como é que é mesmo? Como é que é mesmo o nome do estabelecimento, Jefferson? Calma que eu vou me lembrar. Quando não tiver mais no ar, eu vou me lembrar. Cycles, como é que é mesmo? Tá na ponta da língua. Cycles Borges, é. O Jefferson me ajudou aqui, mandou mensagem. Que bom. Lembre que eu fiz 50 anos no mês passado. Então essas coisas vão se tornar comum na minha apresentação. É normal. Cycles Borges, como é que eu vou esquecer que é a Cycles Borges? Um abraço então pro pessoal da Cycles Borges. Sei que não é só o Jefferson que tá por lá ouvindo a Ipiranga FM. E o Jefferson vem aqui, diz boa tarde Nando, toca Crazy Train do Ozzy Osbourne. Olha, Ozzy Osbourne também fazia tempinho e não tocava. Crazy Train, deixa eu ver aqui onde é que está a quarta música a tocar, pedido dos nossos amigos da Cycles Borges, Crazy Train. Obrigadão aí, pessoal, um abraço para vocês. Também temos aqui onde é que está o nosso amigo, Alessandro Janoski. Ele diz assim, vou pesquisar uma, já peço. Ele tá pesquisando uma, por que que não já, enfim, estamos no aguardo aqui, Alessandro. Assim que você mandar a mensagem, eu coloco a música. O Alessandro, ele gosta muito da Tina Turner, né? Mas peça uma diferente, se for da Tina Turner, peça uma diferente da The Best, que você tá sempre pedindo da The Best. Alessandro, peço uma diferente, a Tina Turner tem muita música boa. Mas enfim, você disse que tá pesquisando, então pesquise aí. Tô no aguardo aqui da sua recomendação, beleza? Tem mais quem aqui conosco? A Dona Luzia Campa mandou um joinha. A Dona Nereida falou assim, misericórdia, Nanda, já está esquecendo das coisas, imagine quando tiver mais velho. Nanda Nereida, eu já tô mais velho, essas coisas de esquecer as coisas, reza a lenda que é normal nessa idade, então o que eu posso fazer, né? Mas é muita informação, a gente às vezes fica meio aturdido aqui. Mas eu vou fazer umas... Vou tomar umas vitaminas, assim, pra parar de esquecer. Eu não tô com problema de esquecimento, só acontece de vez em quando. De vez em quando acontece. Obrigado pela participação, Dona Nereida. E o Alessandro Janoski acabou de me mandar aqui I Want to Know What Love Is. Olha, essa é diferente. Não lembro do Alessandro ter pedido isso daí. Sensacional essa música. I Want to Know... Deixa eu ver, eu não tô lembrando quem que canta, mas eu acho que é o Foreigner, né? Deixa eu ver se é o Foreigner mesmo. É essa mesma. I Want to Know What Love Is. I Want to Know What Love Is. Vocês vão lembrar quando eu tocar a música, porque ela é inconfundível. Um dos sucessos dos anos 80 aí. Show de bola, vai tocar na sequência. E o Alessandro ainda falou assim, capricho, né? Pode deixar, eu achava que caprichava todo dia. Pode deixar, Alessandro, vamos caprichar aqui. Tá posicionadinha a sua música, beleza? Brigadão aí, Alessandro. 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E são 13h41, vamos começar de música antes que o tempo acabe e eu fique falando demais, beleza? Vamos lá então, começando por Simple Red, Stars.

0: pra, né, comunicar quem que tá pedindo qual música e por que essa música tocará. Aqui no caso estamos aqui com a dona Andressa Bornancin, ela que participa bastante do programa da professora Joselba também. Ela pede Bee Gees, por favor, How Deep Is Your Love? E ainda agradece, thanks, em inglês, olha só que chique. Vamos aqui, olha, agora que eu tô percebendo, praticamente vai, eu acredito que vai fechar só com música internacional, então, o primeiro bloco. Bee Gees, How Deep Is Your Love? Acho que essa é uma das mais clássicas do Bee Gees. Isso, essa e o I Start A Joke, How Deep Is Your Love? Vamos puxar aqui. Tá na mão aqui. Obrigado, dona Andressa, pela participação. Na sequência, quem está conosco aqui, meu amigo Atair. Obrigado, Atair, pela participação. Boa tarde, Nando, tudo bem? Hoje toca Tina Turner, a música We Don't Need Another Hero, para curtir com a esposa do Nagisa. Obrigado, Atair. We Don't Need Another Hero é um dos grandes clássicos da Tina Turner, e ele é de um filme, é do Mad Max, né? Mad Max, Além da Cúpula do Trovão. Ótima música essa da Tina Turner. Vamos puxar aqui. Acredito que esses aqui já fecham o primeiro bloco, essas músicas. Daí, deixa eu ver quem mais está conosco lá. A dona Odete, ela pede música do Freddie Mercury, manda para aquele pessoal lá que ela gosta lá, os amigos dela. Ela manda sempre uma lista considerável de gente para mandar abraço. Obrigado, dona Odete, pela participação, e desejo uma ótima tarde abençoada. Obrigado. Deixa eu ver quem mais aqui. O Josias está pedindo Tears for Fears. Boa tarde, Josias. Obrigado pela audiência. Obrigadão aí. Um abraço para você. Tears for Fears tem música muito boa. Vou separar uma pro segundo bloco, beleza? Agora encerramos esse bloco com Bee Gees e Tina Turner, pedidos da Andressa e do Atair. Atair tá dedicando pra esposa, dona Giza. Vamos lá então? 14 horas, 8 minutos.
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0: 14 horas 54 minutos, você ouve Elton John, Skyline Pigeon. Esse pedido foi do nosso amigo Denilson, lá de Balsa Nova. Deixa eu só ler aqui bem rapidinho a mensagem dele. Boa tarde, Nando, beleza? Hoje toca aí, se possível, Skyline Pigeons do Elton John. Essa que foi a música que pedi quando participei pela primeira vez do Baú da Ipiranga. Música maravilhosa essa. Grande abraço a você e ao seu Edson. Deus abençoe sempre. Obrigado. Obrigadão aí, Denilson. Obrigado aí. Abraço pra você, pra todo o pessoal de Balsa Nova. Não lembrava que era essa sua primeira participação, mas realmente é uma música muito bonita. E que bom que você continuou participando. Tem já anos aí de participação do Denilson. Espero que sempre participe. Tá aí sua música. Elton John, Skyline Pigeons, que encerra o Baú da Ipiranga de hoje. É isso aí, na sequência Ipiranga Mix com a Cris, que já está aqui nos estúdios. O Baú da Ipiranga volta amanhã. Ah, antes disso, deixa eu só mandar um abraço também pro seu Pelinski, seu Teófilo Pelinski, que diz que ouve toda a programação lá enquanto tá trabalhando lá. Brigadão aí, seu Teófilo. E... então nós nos despedimos aqui, amanhã tem mais Baú do Ipiranga, nesse mesmo horário, nessa mesma frequência, 91.7. Espero todos vocês aí mais uma vez, beleza? Fiquem todos com Deus, tenham todos uma ótima tarde e até lá.
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9: 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Ótima tarde pra você, eu sou a Cris e te passo companhia na tarde desta terça-feira, dia 16/6, agora 15 horas. Ótima tarde pra você, eu sou a Cris, juntinho com você no melhor mix de música da sua tarde. E a mensagem para esta tarde: sempre tenha tempo para orar pelos outros. Você não sabe o quanto as suas orações podem ajudá-los. De Billy Graham, esse pensamento. Sempre ore pelos outros. As orações movem montanhas. E onde quer que você esteja, eu desejo que você tenha uma ótima tarde. É sempre um prazer ter a sua companhia comigo aqui juntinho nesta tarde. Participe você também. Mande sua mensagem para mim através do 42 999-53-3669. E hoje é o som de Fernando e Sorocaba e Murilo Ruf. Já vai sabendo que começou o Ipiranga.

0: meus queridos Jorge Matheus, meus queridos Guilherme Santiago.
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0: 15h40, Gracie Abrams, I Love You, I'm Sorry. 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E eu aqui vou para uma pausa bem rapidinho e eu volto já já na sequência. Não saia daí.
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0: 15h18 e notícia dos famosos aí é que a Carolina. Carolina Dickmann revela que esteve internada para tratar um quadro e ela teve 4 dias internadas em uma unidade de saúde para tratar uma infecção avançada no rim esquerdo. Ela foi diagnosticada como pielonefrite. A artista precisou iniciar um tratamento com antibióticos na veia, mas ela já teve alta, já se recupera bem. E de acordo com o relato da Carolina Dickmann, a doença se manifestou em meio a uma rotina de trabalho intensa. que a deixou exaurida emocionalmente. A atriz admitiu que só procurou ajuda, veja só, gente, quando ela já apresentava febre de 39 graus, que ela não aguentava mais. A internação ocorre em um período em que a atriz se prepara para novos desafios profissionais. Carolina Dickmann está no elenco do filme baseado na novela A Viagem, onde ela interpretará a personagem Dinah, papel que foi da Cristiana Torlone, que fez muito bem. A Cristiane Torlone é uma baita de uma atriz na versão clássica da televisão. A mudança no visual da atriz, inclusive, já faz parte da caracterização para esse novo projeto. Mas vamos falar, então, da internação dela aí, que é uma dica de cuidado de saúde aí, porque a alta hospitalar da atriz Carolina Dickmann, após 4 dias de internação para tratar uma infecção renal, chamou a atenção para um tema que merece cuidado e conscientização: a saúde dos rins. Diagnosticada como pielonefrite, uma infecção que afeta os rins e pode causar complicações quando não tratada adequadamente. A atriz relatou que os sintomas foram inicialmente ignorados devido à rotina intensa de trabalho. O quadro se agravou até o surgimento de uma febre alta que a motivou a buscar por atendimento médico. A Fundação Pró-Renal reforça que a prevenção continua sendo a melhor forma de proteger a saúde renal. Manter uma boa hidratação, realizar exames periódicos, controlar doenças como hipertensão e diabetes e evitar a automedicação são medidas essenciais para preservar o funcionamento dos rins. Além das infecções, muitas doenças renais podem evoluir de forma silenciosa, sem apresentar sintomas nas fases iniciais. Por isso, o acompanhamento médico regular e uma realização de exames preventivos são fundamentais para o diagnóstico precoce. Ao falar sobre sua recuperação, Carolina também deixou uma importante reflexão aos seguidores. Abre aspas. "A gente mora num corpo e nunca pode deixá-lo de ouvi-lo." Fecha aspas. A frase reforça a importância de estar atento aos sinais do organismo e de buscar ajuda médica precocemente diante de qualquer alteração. Segundo a atriz, a recuperação continuará em casa com repouso e uso de antibióticos, mas o pior já passou. Em sua mensagem de alta, ela destacou a gratidão pelo apoio recebido de familiares, amigos e profissionais de saúde, concluindo que hoje eu não quero pedir nada, somente agradecer. A prevenção salva vidas, sim, então cuide dos seus rins. Tá aí o recado da Ana Carolina. Que Ana? Por que que eu invoquei com Ana? Da Carolina Dickmann. Por que que eu quero que ela chame Ana Carolina? Agora já estamos mudando o nome da artista. Ótima tarde pra você, um grande abraço pra você que tá sintonizado aí comigo nesta tarde. Tarde gostosa hoje, tarde ensolarada. E vamos de mais música, música boa e bonita para você ouvir aqui com Cristiano Araújo, participação da eterna Marília Mendonça, De Quem É a Culpa.

0: Obrigado, Michel Teló.
1: Uma salva de palmas, meu amigo. Obrigado. Gustavo Lima.
2: É! 15h40, você ouviu Michel Teló com a participação de Gustavo Lima implorando pra trair. E nessa semana aí, marque na sua agenda, já se programa aí, porque na sexta-feira começa a nossa quermesse junina, a tradicional quermesse da paróquia, com muitas comidas, comidança, bebidas boas, típicas da época agora das festas juninas, né? Toda aquela comida que você só encontra na festa junina aqui na quermesse, você vai encontrar. E sem contar também que vai ter o jogaço do Brasil, né? Brasil vai estar jogando com o Haiti e vai ter telão ali para você acompanhar junto, vai reunir todo o pessoal da quermesse. Pensa que legal que vai ser a festividade aí junto com o futebol também, para vocês torcerem todos juntos aí na quermesse e fazer festa, música boa, comida boa também. E assistir aquele jogaço do Brasil. Espero que eles façam bonito. Reúne toda a sua família, convide os seus amigos, vista a camisa do Brasil e venha compartilhar essa emoção conosco. Afinal, torcer ainda melhor quando estamos todos juntos, todos reunidos. A torcida fica muito mais legal, né? Vai ser um espetáculo. Tomara que assim seja. 15h42. Então tá agendado aí já dia 19, a partir das 18 horas. O pessoal já tá ali mexendo, armando as tendas, já tá na organização ali, lidando para oferecer a melhor quermesse para você aí, para você vir e gostar e se divertir muito na quermesse junina, dia 19 e 20 de junho aí, a quermesse da Matriz. Tá marcadinho na agenda, compareça! Ótima tarde para você e eu vou para uma pausa bem rapidinho e eu volto já já na sequência falando sobre o nosso inverno, os cuidados com a saúde que a gente precisa ter no inverno e eu volto já já.
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2: 15h44 e estamos aí nos últimos dias do outono. O outono já se despedindo, porque no dia 21 de junho, domingo, começa o inverno. E a gente precisa ter alguns cuidados aí com o inverno que tá chegando, porque quando o inverno chega, é gripe, é resfriado, passam a fazer a parte da rotina de muitas famílias. Mas os principais cuidados com a saúde no inverno começam antes dos sintomas. Você tem que cuidar com a hidratação, alimentação equilibrada, vacinação sempre em dia, ambientes ventilados e atenção, muita atenção ao corpo. O ideal é entender que o que pode ser feito para prevenir doenças respiratórias é quando buscar orientação de um profissional de saúde. Afinal, os sintomas parecidos podem ter causas diferentes e cuidar bem da saúde também envolve evitar a automedicação, que é muito importante aí você não se medicar por conta. O Instituto Butantan explica que mudanças bruscas de temperatura podem comprometer mecanismos de defesa e contribuir para o aumento de doenças respiratórias. Por isso, o corpo precisa de uma atenção maior durante esse período, porque os dias de frio podem ressecar as vias respiratórias e a permanência em ambientes fechados facilita a transmissão de vírus. Outro ponto é que o inverno costuma mudar a rotina. Muitas pessoas bebem menos água, reduzem as práticas de exercício, consomem menos alimentos frescos e ficam em locais com janelas fechadas. E por isso, falar em cuidados com a saúde no inverno mostra o quanto é necessário antes de pegar um resfriado ou gripe. Os cuidados com a saúde no inverno não precisam ser complicados. Pequenas decisões repetidas todos os dias têm efeitos acumulativos. Beber água, manter a casa ventilada, comer melhor, continuar se movimentando e procurar orientação quando alergias ou sintomas respiratórios atrapalham a rotina. Então, não deixe, uma das dicas, não deixe de se hidratar. No frio a sede diminui, mas a necessidade da água continua. A hidratação ajuda o funcionamento do organismo e contribui para manter as mucosas respiratórias menos ressecadas. Se tem alergia, desculpa, não deixe de buscar medicamentos para aliviar os sintomas. Rinite alérgica e congestão nasal podem piorar muito no inverno, sobretudo com poeira, mofo, cobertores guardados e ambientes fechados. Em algum caso, os medicamentos podem ser indicados para aliviar sintomas de alergia, conforme descrito na bula. Para reduzir crises alérgicas, algumas medidas também ajudam. Lavar roupas de cama e cobertores antes do uso, evitar acúmulo de poeira em cortinas, tapetes, bicho de pelúcia. Observe sinais de mofo em paredes e armários, mantenha a limpeza da casa com pano úmido e procure orientação se os sintomas forem frequentes. Esse é um dos cuidados com a saúde no inverno mais importante para quem tem histórico alérgico. Se alimente bem, o Ministério da Saúde afirma que comemos o que comemos influencia na nossa saúde, reflete na imunidade e fornece vitaminas, minerais e aminoácidos necessários às reações de defesa do organismo. No inverno é muito comum aumentar o consumo de massas, frituras, doces, bebidas calóricas, porque a gente quer comer coisa quente, coisa gorduroso, coisa pesado, parece que para esquentar, para sustentar. Não há problema em buscar refeições mais quentes, mas vale equilibrar o prato com legumes, verduras, frutas, feijões, ovos, carnes, grãos em preparação nas preparações das massas aí. Não esquecer aí da saladinha, né? Mais que gelada, mas precisa sim. Aqui a gente já falou de arejar sempre o ambiente e deixar a casa sempre aberta, ventilada, para poeira, vírus, tudo se espalhar. A recomendação é a prática abrir as janelas em algum momento do dia para permitir a circulação de ar e evitar aglomerações em locais pouco ventilados quando houver pessoas gripadas. Sempre se proteger. Se você está gripado aí, gente, uma máscara vai muito bem. Ontem nós já comentamos sobre a atividade física, que faz muito bem para a saúde, não importa quando. E o frio costuma ser usado como uma desculpa para abandonar os exercícios, mas o Ministério da Saúde lembra que temperaturas baixas não devem desestimular a rotina da atividade física. Para adaptar, coloque uma roupa mais quente e aquece com os alongamentos, e a prática ajuda na disposição, controle do peso, na saúde cardiovascular, no bem-estar. E se você estiver aí com alguns sintomas aí, de falta de ar, febre persistente, dor no peito, lábios arroxeados, confusão mental e piora no importante no estado geral aí, o cuidado com a saúde começa antes da doença. Você precisa ir atrás do médico, lembrando que aqui são apenas dicas para vocês. Não use automedicação, procure sempre um profissional qualificado aí. E a dica do Ipiranga Mix para você com esse inverno aí, se cuide, porque tem previsão de bastante frio, sim, que vai ser um inverno bem gelado. Então aí, os cuidados necessários, porque o Niño é confirmado e pode ser um dos invernos mais intensos já registrados, porque esse El Niño tá vindo para causar. Eita, é o Niño mesmo, né? Só causa. E vai causar nesse frio. Ótima tarde pra você, um grande abraço pra você que tá sintonizadinho aí comigo. Um abraço pro Roberto, tá em sintonia ali, sempre escutando, né, Roberto? Obrigado pelo carinho. Quero ouvir a música Nosso Contrato com Edson e Hudson. Só no calendário, inverno. Pois é, porque já tá faz tempo, né? O Emerson Bagri também acabou de mandar mensagem aqui pra nós. Acabou de chegar a mensagem dele. Boa tarde, Emerson. Muito obrigado pela sintonia. Ótima tarde pra você. Então, o som do Edson e Hudson, que é o pedido do Roberto, Nosso Contrato.
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0: Bom demais. Obrigado, obrigado, gente. Obrigado, Goiânia. Continuem com esses dois feras aqui. Pode aplaudir nós. Muito mais esse menino maravilhoso, meu Deus. Obrigado a vocês. Deus abençoe, Goiânia. Valeu.
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0: vou para uma pausa rapidinho. 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DK Sorveterias, atendendo bem, para atender sempre você. 16 horas, 9 minutos, agora uma pausa rapidinha e eu vou voltar falando sobre o nosso tempo, como fica o tempo, né? Amanhã aí, finalzão de semana também, como que vai ser? Porque esse sol, ó, até me engasguei aqui, dor de garganta, tá difícil. Esse sol tá maravilhoso, ótima tarde pra você.
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0: 18 graus a nossa temperatura nesse momento, tá até agradável, gostoso, tá gostoso o solzinho, né? Você tá no solzinho ali, quem tá andando no sol tá até já se arriscando a ficar de camiseta, porque ele tá quentinho, tá gostoso, tá delicioso. E esse sol, amanhã ele vai reinar absoluto também. Amanhã as temperaturas é para chegar até 20 graus aí, vai ficar um pouquinho mais quente, mas as temperaturas mínimas vão estar bem baixinhas aí.

6 graus é a nossa temperatura. Será que teve... Bom, hoje geada não teve porque estava fechado o tempo, porque estava bem friozinho, estava gelado. Eu acho que algum lugar aí, não digo em Palmeira, algum lugar teve geada sim. Mas aqui para nós estava bem gelado cedo, mas o sol chegou e deu aquele conforto gostoso dos raios solares, né? E assim vai ser nosso dia amanhã, porque na quinta-feira o sol já volta a se esconder, a se ausentar um pouco para dar o espaço para a chuva que vai teimar em chegar na sexta-feira novamente. Mas as nossas temperaturas, por enquanto, não vai ter nenhuma queda brusca, temperatura negativa ou algo parecido. O nosso início do inverno aí vai continuar como está sendo esses dias. As manhãs frias, durante o dia fica um pouco menos gelado, quando sai o sol fica delicioso. Se cuida aí, cuide do inverno que está chegando aí, cuide da sua saúde para enfrentar muito bem o inverno, porque depois da tempestade vem sempre a bonança. Então, passando o inverno, já chega aquela maravilhosa primavera, a estação mais linda, mais colorida do ano, né? Primavera, estação que eu amo muito. Então, só falta praticamente 3 meses para a primavera. Só 3 meses, passa rapidinho. Um grande abraço para o Marcelo, que está em sintonia conosco. Ótima tarde para você. A Odete também acabou de mandar mensagem, ainda tá digitando ali, que tá ouvindo nós ali, curtindo o solzinho. Tem que aproveitar, né, Odete, tomar essa vitamina D aí, porque tá raro, o sol tá coisa rara. Então, quando ele aparece, tem que se mostrar pro sol de verdade, porque às vezes ele só vem rapidinho e já volta embora. Então, muito obrigado pela sintonia, pelo carinho. O Reinaldo também acabou de mandar mensagem para nós. Ótima tarde para você, Reinaldo. Deus abençoe grandemente e boa tarde para você. E vamos de mais música boa, som de Maroon 5 e Payphone para você ouvir aqui no Ipiranga Mix.

16 horas 26 minutos e ao som de Henrique e Juliano, vamos finalizando Ipiranga Mix de hoje, Última Saudade. Um grande abraço para você aí que esteve sintonizado comigo nessa tarde. Continue na melhor sintonia 91.7, que na sequência já tá chegando Nando com o Ipiranga Pop. E lembro a você que amanhã, quarta-feira, nós temos a novena direta da Igreja Matriz às 15 horas, mas assim que finalizar lá, eu já estarei novamente aqui com você para o melhor mix de música da sua tarde. Desejo então que você tenha uma ótima resta de tarde e ensolarada, né? Um sol assim, um calorzinho gostoso. Aproveite esse sol aí. E ótima noite também, uma abençoada noite. E amanhã a gente se fala novamente. Fica com Deus, se cuida, até lá, tchau, tchau.

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8: 16h30, sejam bem-vindos a mais um Ipiranga Pop. Hoje chegando até você nesta terça-feira, dia 16 de junho. E nós estamos dando continuidade agora, aproveitando nesse programa, dando continuidade à franquia Toy Story, que eu estava falando ontem, né? Vamos falar a semana toda de Toy Story. Ontem falamos do primeiro, Toy Story, o revolucionário primeiro filme em computação gráfica, primeiro longa-metragem animado de computação gráfica da história. E agora vamos falar da continuação, Toy Story 2. Lembrando que ainda essa semana estreia na quinta-feira, dia 4, não, tô olhando pro dia 4 aqui, mas por alguma razão não consegui desviar o olhar. Na verdade, na quinta-feira, dia 18, né? Hoje dia 16. Na quinta-feira, dia 18, estreia nos cinemas Toy Story 5, o quinto longa-metragem da franquia, que muita gente achava que ia acabar no 3. Depois acharam que ia acabar no 4, agora tem o 5, muita gente tá achando que ia acabar no 5, talvez não acabe no 5 também. Enfim, vamos ver. Mas de qualquer maneira, são 5 que tem até agora. E vamos pro segundo então, né? Ontem falamos do primeiro, que foi lançado em 1995, e em 1999, eu me recordo bem, foi lançado o segundo Toy Story. Por muitas vezes a Pixar teve alguns problemas com Toy Story, foi um tanto quanto mais turbulento do que o primeiro filme, que simplesmente fizeram e pronto. Mas por quê? Primeiro, a decisão de como fazer essa sequência, onde encaixar essa sequência. Toy Story 2, só para vocês terem uma ideia, é o terceiro longa-metragem da Pixar, porque depois do Toy Story 1, eles concentraram esforços para lançar Vida de Inseto. Um dia, quem sabe, talvez eu fale desse filme. Vida de Inseto, que já é um clássico da animação também, que nem os outros. E depois do Vida de Inseto, sim, eles resolveram fazer Toy Story 2, continuar as aventuras de Buzz Lightyear e do Cowboy Woody. Mas o que acontecia? A Disney, principalmente naquela época, meados dos anos 90, finalzinho da década de 90, a Disney, que era proprietária da Pixar Studios, né, os realizadores do Toy Story, a Disney ela tinha uma espécie de protocolo para continuações das obras animadas. Primeiro, que eles nunca lançavam as continuações em cinema. As continuações eram direto para home video. O que, que é isso? Os espectadores de hoje talvez não saibam, mas hoje o home video, hoje seria mais ou menos como o streaming hoje. Tem o cinema e tem o streaming. Embora o streaming seja hoje considerado tão nobre, vamos dizer, quanto o cinema, mas na época o home video não era. Então o que acontecia? Todos os clássicos animados da Disney, eles ganhavam continuação, mas essa continuação era, número um, sempre inferior ao primeiro filme, porque ela tinha menos orçamento que o primeiro filme, porque normalmente, quase sempre, a equipe do primeiro filme não era a equipe que fazia o segundo, e por conta disso, tudo era inferior. A qualidade era menor, a história não era tão boa, os personagens não eram tão bem aproveitados, e por conta dessa inferioridade, já inevitável, o segundo filme, a continuação, nunca era lançada em cinema, era sempre lançada direto para vídeo, direto para locadora, direto para home video, como se costuma dizer. Hoje talvez isso aí não faça muito sentido para alguns espectadores, mas era bem esse o procedimento da Disney na época. Então tem muitas continuações de clássicos animados que tem essa pegada. Tem, por exemplo, a continuação da Bela e a Fera, que é lastimável, que é o Natal da Bela e a Fera. Tem a continuação do Pocahontas, o Pocahontas 2. Teve a continuação do Mulan 2. Teve a continuação do Aladdin, que é o nome é O Retorno de Jafar. A continuação da Pequena Sereia, Pequena Sereia 2. Todos eram consideravelmente inferiores aos primeiros filmes. Enquanto os primeiros filmes estavam lá no cinema, tiveram estreia de cinema, concorriam ao Oscar, ganhavam Oscar quase sempre de melhor canção, melhor trilha sonora. O segundo filme não passava nem perto de fazer isso. Era sempre uma obra inferior. Inclusive, eu acredito que muitos que estão ouvindo talvez nem soubessem que alguns desses clássicos da Disney tiveram continuação, como a Pequena Sereia, como Mulan. E olha, não vale nem a pena procurar. Deve estar lá no Disney Plus, mas não vale nem a pena procurar porque era bem inferior ao primeiro filme. E imaginou-se que a pegada do Toy Story 2 até seria mais ou menos essa, porque até começou a ser produzido o Toy Story 2 nessa pegada. Enquanto estava fazendo Vida de Inseto, o John Lasseter, que foi o diretor do primeiro Toy Story e que era o grande chefe lá, o presidente da Pixar, ele já escolheu uma equipe mais jovem, mais recente, para capitanear o Toy Story 2, que foi o diretor era o Ash Brennan, que era um rapaz bem mais jovem, mas de confiança do John Lasseter. E eles começaram a preparar o coisa, até é notória a história que eles quase perderam o longa-metragem. O que acontece? Toy Story, como todas as outras obras da Pixar, era gerado por computador. Então todas as cenas estavam armazenadas em arquivos. E aconteceu que num belo dia lá eles acabaram meio sem querer deletando os arquivos. Por que que isso aconteceu? Porque existia um botão lá, me parece que nos arquivos da Pixar, que servia como uma chave de segurança para evitar a invasão de hacker, e eles roubarem os arquivos da Pixar e liberarem na internet um filme deles antes de ficar pronto. E esse botão automaticamente deletava o filme inteiro. E daí foi isso que aconteceu. Ninguém sabe exatamente quem acionou o botão de deletar, mas deve ter sido um dos estagiários lá da Pixar. E acabou apagando Toy Story 2 inteiro, tudo que eles tinham do Toy Story 2. A sorte é que lá nos Estados Unidos a licença maternidade dos Estados Unidos é um pouco diferente do Brasil. Porque tinha uma funcionária da Pixar que estava grávida, na verdade tinha dado à luz já ao filho dela. E daí ela estava trabalhando em home office, estava trabalhando em casa. E ela estava com uma cópia do Toy Story 2 para trabalhar nele em casa. E daí ela pegou e guardou com ela, e sorte que daí na casa dela não foi deletado. Foi deletado dos computadores da empresa. Ela pegou um pendrive, colocou Toy Story 2 no pendrive e levou de volta pra Pixar pra eles continuarem o serviço, porque por pouco não perderam o filme. Então você veja, foi graças a essa moça aí que tava cuidando do filho em casa que não perdeu o seu filme. O problema é que daí depois o John Lasseter terminou Vida de Inseto, lançou Vida de Inseto, tudo tal, com alguns anos de antecipação do Toy Story 2. E ele pensou, bom, agora vamos ver o que está acontecendo, o que estão fazendo no Toy Story 2. E ele viu e não gostou muito daquilo. Não gostou da qualidade extremamente baixa, já que, né, Toy Story 2 ia seguir o procedimento das demais continuações da Disney. Mas ele não gostou, ele achou que não era legal o tratamento que estava sendo dado àqueles personagens. Eram os primeiros personagens da Pixar, o Buzz Lightyear e o Cowboy Woody. E ele sentiu, ele sabia ao longo daqueles anos que Toy Story tinha sido um filme de muito impacto nas crianças. Pais e filhos gostavam do Toy Story. Ele inclusive conta uma história que ele foi não sei onde lá e viu um pai e um filho com o boneco do Woody, e aquilo emocionou muito ele. E ele fala assim, não, esses personagens eles são importantes para as pessoas. Nós não podemos ser negligentes com esses personagens. Se nós vamos fazer um segundo filme, esse segundo filme precisa ser tão bom ou melhor do que o primeiro. Então foi aí que a Pixar passou a se distanciar do estilo da Disney. Se a Disney queria lançar as continuações direto para vídeo, com outra equipe, e de certa forma negligenciar suas continuações, beleza, a Pixar não ia fazer isso. Então o John Lasseter arregaçou as mangas, e já que ele tinha dirigido o primeiro Toy Story, dirigiu na sequência o Vida de Inseto, ele mesmo ia dirigir o Toy Story 2, e de certa forma descartou quase todo o material que já estava pronto para o Toy Story 2, que era bem diferente do que acabou se tornando. Eles mudaram muita coisa. Ele, os executivos, os principais, né, os principais nomes da Pixar, que no caso eram o Andrew Stanton, o Lee Unkrich e o Pete Docter, que se você vê esses nomes, eles assinam os grandes clássicos da Pixar, os melhores trabalhos da Pixar, são todos esses nomes que aparecem à frente. E eles que encararam o desafio de fazer Toy Story 2 em questão de coisa de poucos meses, assim, para compensar o atraso. E aí que saiu Toy Story 2 nos cinemas, ao contrário do que costuma acontecer com as continuações da Disney. Foi pro cinema, ganhou inclusive o Globo de Ouro de melhor filme. Você sabia que Toy Story 2 ganhou o Globo de Ouro de melhor filme de comédia ou musical? Sim, ganhou, numa época que ainda não existia o Oscar de melhor animação. E no Oscar de melhor animação ele foi indicado a melhor canção, uma canção de um dos momentos mais tocantes, inclusive, de Toy Story 2. Mas então vamos à história que eles terminaram conseguindo construir. E Toy Story 2, realmente, quando você escuta essa história, até parece parece que até foi fácil. Ah, eles fizeram, resolveram pegar e fazer. Mas eu imagino a dificuldade que foi para eles bolarem uma trama tão bem feita que nem tem essa Toy Story 2, para muita gente superior ao primeiro. Muita gente, na verdade, há quem diga que até é o melhor de todos os Toy Story, embora tenha o 3, que é inegavelmente uma obra de arte. Já chegamos lá, amanhã eu falo desse. Mas o Toy Story 2, ele, o tema dele, diferente do tema do primeiro filme, que era sobre a rivalidade entre dois brinquedos, e apesar de ter momentos bem tocantes, ele era mais divertido do que emocionante. O Toy Story 2 já traz um tema bem mais profundo. Ele vai se aprofundando mais até, bem mais do que o 1. Então ele já vai trazendo algo que vai ser ainda mais importante no terceiro filme, que ele fala sobre o abandono. Toy Story 2 é uma história sobre abandono. Porque na história, o cowboy lá, o Woody, ele acaba com o braço rasgado. Ele tem o braço dele rasgado. Então, por causa disso, o Andy começa a deixar de brincar com o Woody, com medo que ele vá se estragar. E isso cria no Woody um medo tremendo de ser abandonado. Inclusive, num momento lá, que ele conversa com um pinguim, daqueles pinguins de daqueles brinquedinhos ali, que você aperta e faz o barulho do apito. Antigamente tinha bastante esses brinquedos, agora acho que não existem mais tantos. Mas na minha época eu lembro que existia. E daí estragou o apito do pinguim. É Easy o nome do pinguim na história. E ele conversa, o Woody conversa com ele a respeito num dia que ele fica na prateleira, justamente por causa daquele braço dele que descosturou. E daí o Easy estava falando que era uma questão de tempo, que todos eles fossem descartados, porque era o que acontecia com os brinquedos. E aquilo deixa o Woody todo preocupado. Já estava com medo que o Andy já não brincasse mais com ele. Aquilo deixa o Woody muito preocupado. Na sequência, o Easy é levado justamente para uma feira livre ali, para venderem alguns brinquedos velhos que o Andy não queria mais brincar. E daí o que o Woody faz? O Woody pega o cachorrinho, que é o Buster. Inclusive na última cena do primeiro Toy Story, o Andy ganha o cachorrinho de estimação. E daí esse cachorrinho aparece no segundo filme, inclusive ajudando os brinquedos. É bem, bem divertido a participação dele. Ele vai lá, o cachorrinho vai lá, o Woody vai lá escondido nele para tentar resgatar o Easy. Mas daí uma coisa inesperada acontece. Um cara lá que tava lá tentando comprar brinquedos raros, brinquedos de colecionadores, encontra o Woody e resolve comprar ele. Claro que a mãe do Andy não deixa, porque o Woody é o brinquedo predileto do filho dela, mas acaba que o cara dá um logres ali, consegue roubar o Woody e ele é levado. E daí o que acontece? Os brinquedos organizam uma missão de resgate. Muito legal. Porque no primeiro filme, a gente tinha basicamente o Woody e o Buzz tentando voltar para casa. Nesse segundo filme, eles fazem um grupo ali, que é o Buzz, o Rex lá, o dinossauro, o Senhor Cabeça de Batata, o Slink, né, o cachorro mola e o porquinho. Eles fazem esse grupo, então acaba que é uma distribuição muito melhor de personagens. Você acaba conhecendo melhor os outros personagens. Eles são engraçados, assim, tanto quanto o Buzz e o Woody. Então, há uma divisão mais burocrática de tempo entre eles. E isso é muito legal, porque é uma jornada divertidíssima deles pela cidade tentando encontrar o Woody. E o que acontece? O Woody acaba descobrindo que, na verdade, ele... E é muito interessante, porque se falava muito de quem o Buzz Lightyear era no primeiro filme. No segundo, você vai descobrir da onde que o Woody vem. O Woody era um brinquedo raro, de uma coleção rara. E essa coleção era baseada num seriado dos anos 50, um seriado de faroeste dos anos 50, que era meio no estilo marionete, sabe? Aqueles seriados dos Thunderbirds. Quem tem idade vai lembrar. Quem é mais novo não vai saber do que eu tô falando, mas tinha um seriado de uns bonequinhos que eram marionete, que eram os Thunderbirds. Era mais ou menos isso, só que era de faroeste, com cowboy, o seriado do Woody lá, acho que era o rodeio do Woody, que eles dizem. E enfim, e daí acontece que o Woody era uma peça de colecionador, porque a coleção completa dos brinquedos do rodeio do Woody é um item de colecionável procurado no mundo inteiro. E daí o Woody descobre que ele é uma peça central dessa coleção, daí que aparece a Jessie, que daqui pra frente, a partir desse segundo filme, vai ser muito importante na saga Toy Story. A Jessie, o Bala no Alvo, né? Tem também o Mineiro, que acaba se revelando o grande vilão dessa animação. E o Woody acaba tentado a fazer parte dessa coleção. E eles estão de viagem marcada pro Japão, onde eles vão ser exibidos no museu para brinquedos, um museu de brinquedos. Ou seja, ele não vai brincar com uma criança, ele vai ficar exposto para ser visto através do vidro, ser fotografado e tal. Mas é uma alternativa à possibilidade de abandono. Então, quando ele se reencontra novamente, o Buzz com os outros brinquedos e o Woody está nesse dilema. E é uma inversão de valores do primeiro filme. No primeiro filme, o Buzz Lightyear não sabe que é um brinquedo, ele pensa que é um patrulheiro espacial de verdade, e cabe ao Woody tentar convencer ele que ele é um brinquedo de uma criança. Aqui é o Buzz que tem que convencer o Woody que ele é um brinquedo de uma criança, porque o Woody, sob o medo do abandono, o Woody está cogitando ir para o Japão para ficar exposto num museu para toda a vida. E realmente é uma preocupação válida. O mineiro, inclusive, fala para o Woody: você acha que o Andy vai brincar com você para sempre? Acha que vai levar você para a faculdade ou para a lua de mel? Ele vai crescer. E é uma ideia que surge aqui em Toy Story 2. Inclusive a Jessie, naquilo que eu falei, que é a cena mais tocante, a Jessie recorda de quando ela tinha uma dona, a Emily, e toca daí a canção Quando Eu Era Amada, a canção que foi indicada ao Oscar, que é linda, é tocante essa cena. E inclusive há rumores que talvez que a Emily retorna, a Jessie e a Emily se reencontram. A Emily é a dona da Jessie que cresceu e que acabou deixando a Jessie de lado. E talvez a Emily retorne no Toy Story 5, agora que vai chegar nos cinemas, pra gente ver o que vai acontecer. Não se sabe, porque ainda não saiu o filme, então tudo é só rumor. Então talvez seja interessante para alguns espectadores rever Toy Story 5 e para ir ver, talvez o mais importante dos Toy Story para ver o 5 seja rever o 2, porque tem um link na história ali, talvez, não sei, talvez. O que importa é que ele é maravilhoso, é excelente. O Toy Story 1 já é bom, revolucionário, maravilhoso, sensacional, um clássico da animação. E o Toy Story 2 consegue o feito de ser ainda melhor. É, tem cenas fantásticas e só para você ver mesmo, para acreditar e gostar, caso você não tenha assistido Toy Story 2, que está disponível no Disney Plus. É, todos eles estão lá e o Toy Story 2 é show de bola, uma animação. A Pixar é mestre em fazer animações inesquecíveis e emocionantes também. Sensacional. Tudo eles estão no Disney Plus, beleza, pessoal? E acreditem se quiser, parece que não tem como ficar melhor do que o Toy Story 2 já era. Mas eles conseguem no terceiro, que é simplesmente fora de série, mas eu vou falar dele amanhã. Beleza, pessoal? 16 horas 50 minutos, estou ficando por aqui então. Um abraço lá para quem está na escuta, desejo a todos uma ótima tarde. Fiquem agora com os 5 minutos com Jesus, hoje com o pastor Noidi. Na sequência, o Gilmar Antônio, a programação da tarde, o Ipiranga Pop. Então, se Deus quiser, volta amanhã. Uma vez mais, muito obrigado e até a próxima.

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0: É com alegria e gratidão a Deus em nossos corações que chegamos até você hoje, querido e querida ouvinte, com a reflexão sobre o tema Deus quer salvar a todos. E fundamentados no texto bíblico de 1 Pedro, capítulo 3, versículo 9, e de onde lemos: Ele tem paciência com vocês, porque não quer que ninguém seja destruído, mas deseja que todos se arrependam dos seus pecados. As capitanias fluviais determinam que as pessoas devam usar coletes salva-vidas em embarcações motorizadas. A determinação visa a segurança de todos. Caso as pessoas caiam na água, elas podem ser salvas. Com a queda em pecado, toda a humanidade corre o perigo de se afogar eternamente no inferno. Porém, Deus, em sua paciência e amor, providenciou um colete salva-vidas: seu Filho Jesus. Ele sofreu, morreu na cruz e ressuscitou para que todas as pessoas se apeguem a Ele pela fé e sejam salvas. Infelizmente, muitos rejeitam Jesus como seu colete salva-vidas. Preferem acreditar que suas boas ações ou capacidades garantirão uma vida melhor após a morte. Mas Deus tem paciência. Ele envia cristãos para anunciarem a mensagem de Jesus, para que o Espírito Santo possa atuar no coração dos incrédulos, levando-os ao arrependimento e à fé. E por que Deus faz tudo isso? Porque não quer que ninguém seja destruído, mas deseja que todos se arrependam dos seus pecados. Por isso, anunciemos a mensagem de Jesus, para que mais pessoas tenham o perdão dos pecados e a fé em Jesus. Como alerta o apóstolo Paulo, escutem, este é o tempo em que Deus mostra sua bondade. Hoje é o dia de ser salvo. Sendo Deus tão bondoso, temos Jesus como nosso colete salva-vidas. Assim, não nos perderemos eternamente, mas teremos a vida eterna. E ore comigo, querido Pai, é maravilhoso saber que queres salvar a todos. Capacita-me a levar essa mensagem a outras pessoas, convidando-as ao arrependimento e à fé em Jesus. E a paz de Deus, que excede todo entendimento, guarde nossos corações e mentes em Cristo para a vida eterna. Amém.
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Muito bem, são 5 horas e 6 minutos. Christian e Ralph aqui na 91.7, Seu Olhar. Muito bem, juntamente aí com Christian e Ralph, estamos aí na Ipiranga 91.7, estamos ao vivo a partir de agora. Vamos juntos até às 18 horas. Só um pouquinho atrasadinho hoje, mas estamos aí chegandito, né? Compromissos aí fizeram com que a gente atrasasse um pouquinho, né? Mas estamos chegando. Olha, são 5h06 agora na Ipiranga. Boa tarde para você, aquele abraço, aquele carinho todo especial. Estamos aí vivendo, portanto, esse final de tarde maravilhoso com esse sol brilhando. Vamos juntinhos aí na melhor sintonia até às 18 horas.

0: Muito bem, tá aí inteirinha pra você, Cristian Rolf, no mesmo olhar. Tá aí, obrigado pelo carinho da audiência, tamo aí chegando com o Nando na sonoplastia e na técnica, colaborando com a gente. Boa tarde, Nando.
1: Boa tarde, seu Gilmar.
0: Muito bem, estamos aí, né, estamos aí no ar, você participando com a gente. Vamos daqui a pouquinho falando um pouquinho das comemorações de hoje. Hoje estamos aí vivendo o dia 16, né? Mas vamos, portanto, aí primeiro fazendo a nossa reflexão, refletindo um pouquinho no começo desta programação de terça-feira. Tranquilo? Tranquilo? Beleza? Maravilha!
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0: O que é a paz para você? Paz não é apenas a ausência de guerra entre os países. Paz é garantir que todas as pessoas tenham moradia e também tenham educação, saúde, amor, compreensão e uma boa qualidade de vida. Paz é muito importante na vida de cada ser humano. Paz é cuidar do ambiente em que vivemos também, não é? Garantir boa qualidade de vida. E paz também, é claro, é buscar a serenidade dentro da gente para viver com alegria os bons momentos. Ter a força e as boas ideias para enfrentar os problemas e resolver as dificuldades. Isso tudo e muito mais é importante para que tenhamos felicidade dentro de nós e podemos também compartilhar. Paz é criar um clima de harmonia e bem-estar na família, na comunidade, lembrando sempre de que onde há amor, há paz. Onde há paz, há Deus. E onde há Deus, nada falta.

0: Muito bom, então. Muita paz para você. Muito, muito, muito humor também, né? Sempre é importante a gente levando a vida sempre na melhor maneira possível. Humor, liberdade, harmonia, diálogo, isso é muito importante, principalmente aí nas famílias, né? Vamos agora então falar um pouquinho desse dia de hoje, meu amigo Nando. Vamos aí, portanto, ver o que estamos comemorando nesta data de 16 de junho. Estamos aqui em Palmeira, agora são 5h10, falando de nossos estúdios da Praça da Matriz.
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0: Muito bem, e aqui, aqui nos nossos estúdios, na programação da tarde, onde estamos aqui, né, falando da Praça da Matriz, como já frisei, vamos agora falando um pouquinho, então, aqui no programa do calendário de hoje, a nossa folhinha de hoje, hoje, vivendo aí o dia 16 de junho, hoje, portanto, Dia Internacional da Criança Africana, também, hoje é dia de São Francisco Regis. Hoje, portanto, tá aí o calendário de hoje, né? E também hoje, dia 16, é Dia Internacional da Tartaruga Marinha. Calendário de hoje pro seu dia 16, nesta terça-feira, ensolarada. E ainda aqui no calendário, vamos aí perguntando pro Nando a temperatura nesse exato momento, agora é 5h12, Nando, boa tarde.
2: Boa tarde, seu Gilmar. Neste exato momento fazem 19 graus na cidade de Palmeira. Basicamente a mesma temperatura de ontem, né? Salvo que, como nós já falamos ontem, por conta da umidade relativa do ar, a sensação térmica era menor, dava uma sensação de mais frio. Hoje tá fazendo 19 graus, mas por conta do céu aberto, do sol que tá aqui inundando de calor a cidade o dia todo praticamente, né? Tá todo o dia todo com sol limpo, então a sensação térmica é mais agradável, então tem-se um calor maior. Mas claro que o frio ainda persiste, ainda é uma sensação gélida, né? Porque a gente tá na época do inverno. Exato. Mesmo, tanto que estamos nós aqui com jaquetas aqui no estúdio. Mas a sensação de calor é mais amena em relação ao frio de ontem. Mas eu acredito que o tempo vai persistir assim. Hoje, amanhã, quarta e quinta-feira, vão ser três dias com um clima muito parecido. Um friozinho, mas com o céu aberto, com

0: com sol, sem chuva, até que a chuva retorna na sexta-feira.
1: E assim vamos levando, né?
0: E assim vamos levando.
1: 5 e 13, tem o primeiro modão de hoje, ora, um grande clássico da música sertaneja. Nando já deixou preparadinho pra gente essa aí, que é uma noite maravilhosa, né?
0: Opa, nós por enquanto estamos numa tarde maravilhosa, né? Mas daqui a pouco vai vir noite maravilhosa. A música é agora em segundos.
1: Isso, e a noite maravilhosa é o nome da música que vamos ouvir agora. Esse grande clássico com César e Paulinho, 5 e 14.

0: Muito bem, 17, que noite maravilhosa que ouvimos aí com César e Paulinho. Agora essa tarde tá maravilhosa, né? Essa que tarde tá maravilhosa, ensolarada, tá um dia espetacular hoje, né? Por isso que sempre a gente fala, né? Quando o tempo tá nublado, não temos que reclamar, desde que fique nubladão, porque no outro dia é outro, e outro dia, quem sabe, vai ter um sol bonito que nem hoje, né?
1: Pois
0: então, é isso aí, minha gente. Olha só que dia bonito hoje. Olha, 5h18, obrigado pelo carinho da audiência. Quero mandar um abraço forte aqui lá pro Paulo Sérgio. Falei com ele hoje lá no Palmeiras. O Paulo Sérgio ouve nosso programa ali na Barão, né? Ali na Barão do Rio Branco, né? Inclusive, ele é funcionário lá do mercado, né? Mas ele disse que nesse horário sempre ele tá em casa me ouvindo, né? Ele estando em casa, ele tá me ouvindo. Paulo Sérgio. É, não é o cantor Paulo Sérgio, mas é o Paulo Sérgio da Barão. Inclusive, ele estava me contando lá no mercado, Nando, que o nome Paulo Sérgio, né, o nome dele, né, que é esse o nome, foi dado para ele em virtude do cantor.
1: Do cantor, olha só.
0: Enfim, em virtude do cantor Paulo Sérgio, saudoso Paulo Sérgio, né, cantor Paulo Sérgio, que já é falecido. Mas foi por causa do cantor Paulo Sérgio que ele teve esse nome, né? O Paulo Sérgio, nosso ouvinte ali da Barão. Ô, Paulo, tá me ouvindo aí? Boa tarde pra você. Um abraço forte pra você e pra toda a família, né? Legal conversar com o Paulo Sérgio. Um abraço também aí, Paulo, pra todo mundo aí da Barão. Parece-me que o Alois me ouve por aí também, né, na Barão. Um abraço pra todo mundo aí da Barão do Rio Branco. Diz que as casas ficam tudo meio perto lá. Passando ali pela Barão, diz que vai passando as casas ali, todo mundo ouvindo a voz do Gilmar. Maravilha. Eita. Pessoal da Barão e ouvindo o Gilmar em massa, obrigado.
1: E lá do Palmeiras, quem também ouve o programa aqui, que também trabalha lá, é o seu Pilinski.
0: Ah, o Pilinski.
1: Seu Teófilo
0: também.
1: Pilinski. Ah,
0: conversei rapidinho com ele lá hoje também. Seu Teófilo Pilinski também. Ô, seu Pilinski. Também tem, sempre está nos prestigiando, né, seu Pilinski, seu Teófilo. Olha, 5h19, deixa eu ver o que está rodando por aqui. Está rodando Bolinha Verde, né? O José está me ouvindo, Gaiota. Obrigado pela audiência. Ele está mandando música aí para deixa eu ver aqui, para o Eloilson, lá para o Juliano também. Ele manda lá para o Eloilson, lá para o Juliano, que estão ligados com o programa, e ele pede uma música boa aqui, né, com o Lourival, A Velha Porteira. É, quero trazer também aqui música lá para Ana, que tá me ouvindo. Ela não perde o nosso programa, né? Boa tarde, Gilmar. Alô, Nando. Aqui é a Rita, peço a música Índia. Eu tenho aqui Ana com Cascatinhana, Roberto Carlos, Gal Costa.
1: Até a Leandro Leonardo.
0: Até a Leandro Leonardo, né?
1: Pois é.
0: E eu conversando com o Nando aqui, vou colocar no misto musical Índia com Gal Costa para ver como é que vai ficar.
1: Essa eu,
0: né,
1: coloco no baú de vez em quando.
0: E você também,
1: também,
0: né? Coloca aí no baú, né? A música, a interpretação de Índia com a Gal Costa. Até que não lembrava de ter ouvido ainda com a Gal Costa, né?
1: Ah, é sensacional.
0: Então vamos. Ó, pessoal que ouve o misto musical, vamos deixar esse domingo, acho que já está preparado, né? Mas pro outro, fora esse aí, vai ter a Gal Costa aí com a música Índia no misto musical. Mas hoje tem a música Índia com Cascatinhana, né? Os originais aí, né? Os primeiros que gravaram aí. É, e também, daqui a pouquinho, vamos ter aí a segunda música.
1: Lourenço Lourival.
0: Lourenço Lourival, Velha Porteira, né? Antes, deixa eu mandar mais alguns abraços aqui. Um alô lá para Nereide, que está me ouvindo também. Está acompanhando o nosso programa, pedindo que Deus abençoe a todos nós. Pede música com Almir Sater. Obrigado aí, Nereide, que está na Vila Rosa, acompanhando o nosso programa. Quero mandar um abraço para o seu Reinaldo. Ô, seu Reinaldo, obrigado pela audiência. Ele quer ouvir Castração, Apialo. Obrigado aí, seu Reinaldo. Seu Reinaldo, me ouvindo. Obrigado pelo carinho da audiência, né? Obrigado de coração, seu Reinaldo, né? Também um abraço lá pro Veto. Não perde o programa aqui do Gilmar Antônio. Obrigado mesmo de coração. Vamos trazer música, então, para essa gente toda. O Roberto também tá passando por aqui. Ele tá acompanhando o nosso programa. Indica uma aqui com Chico Rei, Paraná. Boa essa também, Roberto, né? Minha Serenata, essa música é uma regravação com Chico Rei Paraná. Minha Serenata é com João Mineiro e Marciano, mas ficou muito bem gravada também pelo Chico Rei Paraná. Aliás, toda a música que a dupla Chico Rei Paraná regravou de outros cantores ficaram maravilhosas, né? Eles são incríveis, né? A dupla é incrível, né? Muito bem, um da dupla aí já é falecido, né? Mas as músicas estão aí e são muito bonitas, seja gravada deles mesmo, né? Ou então gravações de outros cantores, fica realmente maravilhoso. As músicas são maravilhosas aí na voz de Chico Rei Paraná. Muito bem, 5h22, antes da música, a Odete passou por aqui também agora, deixa eu mandar um alô para ela. Obrigado, ela que está acompanhando o programa, desejando uma noite abençoada para todos nós e para todas as famílias de Palmeira. Obrigado, Odete. Vamos trazer então primeiro vamos trazendo aí Índia com Cascatinhana. Depois aí temos então
1: Lourenço Lourival, Velha Porteira.
0: Eu aproveito para mandar essa música Velha Porteira do Lourenço Lourival lá pro pessoal lá de Monte Alegre, inclusive o seu Renato, né? Tá me ouvindo e os filhos dele. Os filhos do Renato Assunção me ouvem em Curitiba. Em Curitiba também, quem está acompanhando é o Rodrigo, Rodrigão. O Rodrigo lá em Curitiba, a música vai também lá para a mãe dele, que está me acompanhando aí na capital do estado. Vamos marcar a hora? Vamos, 5h23.

0: É, velha porteira, né? Lourenço e Lourival, boa tarde pra você que tá ouvindo o Gilmar Antônio. Quero mandar um abraço lá pro Juca, né? Lá pro Juarez. Ô, Juarez Francisco Bordancin, conversei com ele lá no mercado também. Obrigado, meu amigo Juarez. Ele sempre brincalhão, né? Sempre com bom humor, né? Que bom, né? Um abraço forte aí, Juarez, meu amigo Juarez, pra você, pra toda a família aí. Um grande abraço. 5h31, vamos chamar o intervalinho, né? A gente já volta.
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3: Muito bem, vamos marcando 5h36, vamos correr um pouquinho, né, que hoje estamos tudo meio atrasado aqui hoje, mas vamos correr um pouquinho para dar tempo de atender o pessoal. Olha, são 5h36, obrigado pelo carinho da audiência. A Odete está indicando para a gente a 2 graus com a Alain Aladim, obrigado aí pela indicação, dando tempo a gente roda, né. Quero mandar um abraço aqui também para os aniversariantes, hoje dia 16, meu amigo Nando. Quero mandar um abraço aqui lá para o seu Joel. Ô, seu Joel Machado, cavalheiro, o Chué. Ele tá me ouvindo lá em Pinheiral de Baixo, seu Joel Machado, cavalheiro. Também o senhor Emerson José Cruz dos Santos, aqui da cidade. Alô, Emerson, parabéns. O senhor Antônio Venâncio, ô, seu Antônio Venâncio, parabéns. Tá aqui na Palmeira, na 7 de abril, me ouvindo, seu Antônio Venâncio. Parabéns, né? Parabéns também, deixa eu ver aqui, pro senhor Aloysio Gremeski, lá do Passo. Ô, seu Aloysio Gremeski, felicidades. Parabéns, felicidades. Lembrando que os aniversariantes têm, portanto, um programa especial sempre cedinho, aqui às 7 da manhã, com o Miranda, né? Olha, são 5h37, vamos trazer música. Castração a Pialo, quero mandar essa lá pro Francisco, ele adora essa música. Castração a Pialo, vamos ouvir aí com o Criolo dos Pampas. E quem tá indicando essa música para nós é o seu Reinaldo, né? Ele que quer ouvir essa moda boa aqui. Vai lá para você também, Francisco. E depois, atendendo a Nereida, eu vou trazendo o Almir Sater com uma música muito bonita, bonita. Você vai gostar, Nereida. A música chama-se Peão, vamos ouvir na sequência. 5h37.

0: Muito bem, vamos marcando 5h44, peão, que música bonita. Tivemos aí, portanto, o Almir Sater, 5h44. Obrigado pelo carinho da sua audiência. Estamos aqui vivendo hoje, dia 16 de junho, para você que está me ouvindo aí nas cidades vizinhas também, vai o nosso boa tarde. Mais um intervalinho chegando e a gente já retorna aí para fechar o programa agora, faltando 15 para as 6.
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0: Muito bem, vamos marcando 5h46. Foi rapidinho o intervalo. Já estamos aqui de volta na programação. Muito bem, e nesse momento, pela Copa do Mundo, França e Senegal. 2-2, saiu o segundo gol agorinha da França. 2 para a França, 0 para Senegal. Portanto, a França vencendo aí por 2-0. O jogo está quase no final, né? Muito bem, obrigado pelo carinho da audiência. A Argentina joga logo mais à noite. Vamos marcando 5h47, você que está me ouvindo, meu boa tarde, o meu alô para você. Você que está nos dando a honra da audiência, um alô, um boa tarde lá para o Alessandro, acompanhando o programa. Gente que ouve a gente, vamos aí, portanto, mandando aquele alô. Família do Emerson também acompanhando, vai o nosso boa tarde.
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0: A nossa festa musical é boa por aqui, 5h47, Chico Rei Paraná. Essa é boa demais, meu amigo Nando. Vamos trazendo aí Chico Rei Paraná, Minha Serenata, indicação do Roberto. Temos também a 2 Graus, grande música com Alain Aladim. A Dona Odete, né, indicou pra gente, nós vamos ouvir aí na sequência. Agora, 12 para as 6.

0: Muito bem, muito bem. Então tá aí com essa do Chitãozinho e Chororó. Vamos encerrando o programa. Passando uma mensagem agorinha pra mim aqui, a Rose e o Roberto. Boa tarde, pessoal. Estamos na escuta. Toca pra nós Fio de Cabelo. Que pena. Terminou o programa, Rose. Mas amanhã eu toco. Marca aí pra nós aí, mano.
1: Fio
0: amanhã
1: de cabelo.
0: Amanhã trazemos o fio de cabelo lá pra Dona Rose, lá pro Roberto. Por hoje é isso. Obrigado pelo carinho. Obrigado, Nando.
1: Obrigado, eu, Sr. Gilmar.
0: A gente se encontra amanhã, quarta-feira, com mais uma programação da tarde. Contamos, é claro, com a sua audiência. Tchau, gente. Uma noite abençoada a todos.

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0: O anjo do Senhor anunciou a Maria, e ela concebeu do Espírito Santo. Ave Maria, cheia de graça, o Senhor é convosco. Bendita sois vós entre as mulheres, e bendito é o fruto do vosso ventre, Jesus. Santa Maria, Mãe de Deus, rogai por nós, pecadores, agora e na hora de nossa morte. Amém. Eis aqui a escrava do Senhor. Faça-se em mim segundo a vossa palavra. Ave Maria, cheia de graça, o Senhor é convosco. Bendita sois vós entre as mulheres, e bendito é o fruto do vosso ventre, Jesus. Santa Maria, Mãe de Deus, rogai por nós, pecadores, agora e na hora de nossa morte. Amém. E o Verbo divino se fez carne e habitou entre nós. Ave Maria, cheia de graça, o Senhor é convosco. Bendita sois vós entre as mulheres, e bendito é o fruto do vosso ventre, Jesus. Santa Maria, Mãe de Deus, rogai por nós, pecadores, agora e na hora de nossa morte. Amém. Rogai por nós, Santa Mãe de Deus, para que sejamos dignos das promessas de Cristo. Oremos. Infundi, Senhor, nós vos pedimos em nossas almas a vossa graça, para que nós, que conhecendo pela anunciação do anjo a encarnação de Jesus Cristo, vosso Filho, cheguemos por sua paixão e sua cruz à glória da ressurreição, pelo mesmo Jesus Cristo, nosso Senhor. Amém. Glória ao Pai, ao Filho e ao Espírito Santo, como era no princípio, agora e sempre. Amém.
1: Santo anjo do Senhor, meu zeloso guardador.
0: Rezemos ao nosso anjo da guarda, pedindo a ele a sua intercessão e proteção. Santo anjo do Senhor, meu zeloso guardador, se a ti me confiou a piedade divina, sempre me rege, me guarde, me governe, me ilumine. Amém. Que Deus abençoe nossa tarde, nossa noite, que esse momento de espiritualidade alimente sempre as nossas almas. Em nome do Pai, e do Filho, e do Espírito Santo. Amém.

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1: Por

0: Creio em Deus Pai Todo-Poderoso, Criador do céu e da terra, e em Jesus Cristo, seu único Filho, nosso Senhor, que foi concebido pelo poder do Espírito Santo, nasceu da Virgem Maria, padeceu sob Pôncio Pilatos, foi crucificado, morto e sepultado, desceu à mansão dos mortos, ressuscitou ao terceiro dia, subiu aos céus e está sentado à direita de Deus Pai Todo-Poderoso, donde há de vir a julgar os vivos e os mortos. Creio no Espírito Santo, na Santa Igreja Católica, na comunhão dos santos, na remissão dos pecados, na ressurreição da carne, na vida eterna. Amém. Pai nosso que estais no céu, santificado seja o vosso nome. Venha a nós o vosso reino, seja feita a vossa vontade, assim na terra como no céu.
1: O pão nosso de cada dia nos dai hoje.

0: nosso mal. Amém.
1: Ave Maria, cheia de graça, o Senhor é convosco. Bendita sois vós entre as mulheres e bendito é o fruto do vosso ventre, Jesus.
0: Santa Maria, Mãe de Deus, rogai por nós, pecadores, agora e na hora de nossa morte. Amém.
1: Ave Maria, cheia de graça, o Senhor é convosco. Bendita sois vós entre as mulheres e bendito é o fruto do vosso ventre, Jesus.
0: Santa Maria, Mãe de Deus, rogai por nós, pecadores, agora e na hora de nossa morte. Amém.
1: Ave Maria, cheia de graça, o Senhor é convosco. Bendita sois vós entre as mulheres e bendito é o fruto do vosso ventre, Jesus.
0: Santa

0: Pai nosso que estais no céu, santificado seja o vosso nome. Venha a nós o vosso reino, seja feita a vossa vontade, assim na terra como no céu.
1: O pão nosso de cada dia nos dai hoje. Perdoai-nos as nossas ofensas, assim como nós perdoamos a quem nos tem ofendido. E não nos deixeis cair em tentação, mas livrai-nos do mal. Amém.
0: Ave Maria, cheia de graça, o Senhor é convosco. Bendita sois vós entre as mulheres, e bendito é o fruto do vosso ventre, Jesus.
1: Santa Maria, Mãe de Deus, rogai por nós, pecadores, agora e na hora de nossa morte. Amém.
0: Ave Maria, cheia de graça, o Senhor é convosco. Bendita sois vós entre as mulheres, e bendito é o fruto do vosso ventre, Jesus.
1: Santa Maria, Mãe de Deus, rogai por nós, pecadores, agora e na hora de nossa morte. Amém.
0: Ave Maria, cheia de graça, o Senhor é convosco. Bendita sois vós entre as mulheres, e bendito é o fruto do vosso ventre, Jesus.
1: Santa Maria, Mãe de Deus, rogai por nós, pecadores, agora e na hora de nossa morte. Amém.
0: Ave Maria, cheia de graça, o Senhor é convosco. Bendita sois vós entre as mulheres, e bendito é o fruto do vosso ventre, Jesus.
1: Santa Maria, Mãe de Deus, rogai por nós, pecadores, agora e na hora de nossa morte. Amém.
0: Ave Maria, cheia de graça, o Senhor é convosco. Bendita sois vós entre as mulheres, e bendito é o fruto do vosso ventre, Jesus.
1: Santa Maria, Mãe de Deus, rogai por nós, pecadores, agora e na hora de nossa morte. Amém.
0: Ave Maria, cheia de graça, o Senhor é convosco. Bendita sois vós entre as mulheres, e bendito é o fruto do vosso ventre, Jesus.
1: Santa Maria, Mãe de Deus, rogai por nós, pecadores, agora e na hora de nossa morte. Amém.
0: Ave Maria, cheia de graça, o Senhor é convosco. Bendita sois vós entre as mulheres, e bendito é o fruto do vosso ventre, Jesus.
1: Santa Maria, Mãe de Deus, rogai por nós, pecadores, agora e na hora de nossa morte. Amém.
0: Ave Maria, cheia de graça, o Senhor é convosco. Bendita sois vós entre as mulheres, e bendito é o fruto do vosso ventre, Jesus.
1: Santa Maria, Mãe de Deus, rogai por nós, pecadores, agora e na hora de nossa morte. Amém.
0: Ave Maria, cheia de graça, o Senhor é convosco. Bendita sois vós entre as mulheres, e bendito é o fruto do vosso ventre, Jesus.
1: Santa Maria, Mãe de Deus, rogai por nós, pecadores, agora e na hora de nossa morte. Amém.
0: Ave Maria, cheia de graça, o Senhor é convosco. Bendita sois vós entre as mulheres, e bendito é o fruto do vosso ventre, Jesus.
1: Santa Maria, Mãe de Deus, rogai por nós, pecadores, agora e na hora de nossa morte. Amém.
0: Glória ao Pai, ao Filho e ao Espírito Santo,
1: como era no princípio, agora e sempre. Amém.

0: Pai nosso que estais no céu, santificado seja o vosso nome. Venha a nós o vosso reino, seja feita a vossa vontade, assim na terra como no céu.
1: O pão nosso de cada dia nos dai hoje. Perdoai-nos as nossas ofensas, assim como nós perdoamos a quem nos tem ofendido. E não nos deixeis cair em tentação, mas livrai-nos do mal. Amém.
0: Ave Maria, cheia de graça, o Senhor é convosco. Bendita sois vós entre as mulheres, e bendito é o fruto do vosso ventre, Jesus.
1: Santa Maria, Mãe de Deus, rogai por nós, pecadores, agora e na hora de nossa morte. Amém.
0: Ave Maria, cheia de graça, o Senhor é convosco. Bendita sois vós entre as mulheres, e bendito é o fruto do vosso ventre, Jesus.
1: Santa Maria, Mãe de Deus, rogai por nós, pecadores, agora e na hora de nossa morte. Amém.
0: Ave Maria, cheia de graça, o Senhor é convosco. Bendita sois vós entre as mulheres, e bendito

0: Bendito é o fruto do vosso ventre, Jesus.
1: Santa Maria, Mãe de Deus, rogai por nós, pecadores, agora e na hora de nossa morte. Amém.
0: Ave Maria, cheia de graça, o Senhor é convosco. Bendita sois vós entre as mulheres, e bendito é o fruto do vosso ventre, Jesus.
1: Santa Maria, Mãe de Deus, rogai por nós, pecadores, agora e na hora de nossa morte. Amém.
0: Ave Maria, cheia de graça, o Senhor é convosco. Bendita sois vós entre as mulheres, e bendito é o fruto do vosso ventre, Jesus.
1: Santa Maria, Mãe de Deus, rogai por nós, pecadores, agora e na hora de nossa morte. Amém.
0: Ave Maria, cheia de graça, o Senhor é convosco. Bendita sois vós entre as mulheres, e bendito é o fruto do vosso ventre, Jesus.
1: Santa Maria, Mãe de Deus, rogai por nós, pecadores, agora e na hora de nossa morte. Amém.
0: Ave Maria, cheia de graça, o Senhor é convosco. Bendita sois vós entre as mulheres, e bendito é o fruto do vosso ventre, Jesus.
1: Santa Maria, Mãe de Deus, rogai por nós, pecadores, agora e na hora de nossa morte. Amém.
0: Ave Maria, cheia de graça, o Senhor é convosco. Bendita sois vós entre as mulheres, e bendito é o fruto do vosso ventre, Jesus.
1: Santa Maria, Mãe de Deus, rogai por nós, pecadores, agora e na hora de nossa morte. Amém.
0: Ave Maria, cheia de graça, o Senhor é convosco. Bendita sois vós entre as mulheres, e bendito é o fruto do vosso ventre, Jesus.
1: Santa Maria, Mãe de Deus, rogai por nós, pecadores, agora e na hora de nossa morte. Amém.
0: Ave Maria, cheia de graça, o Senhor é convosco. Bendita sois vós entre as mulheres, e bendito é o fruto do vosso ventre, Jesus.
1: Santa Maria, Mãe de Deus, rogai por nós, pecadores, agora e na hora de nossa morte. Amém.
0: Glória ao Pai, ao Filho e ao Espírito Santo,
1: como era no princípio, agora e sempre. Amém.

0: Pai nosso que estais no céu, santificado seja o vosso nome. Venha a nós o vosso reino, seja feita a vossa vontade, assim na terra como no céu.
1: O pão nosso de cada dia nos dai hoje. Perdoai-nos as nossas ofensas, assim como nós perdoamos a quem nos tem ofendido. E não nos deixeis cair em tentação, mas livrai-nos do mal. Amém.
0: Ave Maria, cheia de graça, o Senhor é convosco. Bendita sois vós entre as mulheres e bendito é o fruto do vosso ventre, Jesus.
1: Santa Maria, Mãe de Deus, rogai por nós, pecadores, agora e na hora de nossa morte. Amém.
0: Ave Maria, cheia de graça, o Senhor é convosco. Bendita sois vós entre as mulheres e bendito é o fruto do vosso ventre, Jesus.
1: Santa Maria, Mãe de Deus, rogai por nós, pecadores, agora e na hora de nossa morte. Amém.
0: Ave Maria, cheia de graça, o Senhor é convosco. Bendita sois vós entre as mulheres e bendito é o fruto do vosso ventre, Jesus.
1: Santa Maria, Mãe de Deus, rogai por nós, pecadores, agora e na hora de nossa morte. Amém.
0: Ave Maria, cheia de graça, o Senhor é convosco. Bendita sois vós entre as mulheres e bendito é o fruto do vosso ventre, Jesus.
1: Santa Maria, Mãe de Deus, rogai por nós, pecadores, agora e na hora de nossa morte. Amém.
0: Ave Maria, cheia de graça, o Senhor é convosco. Bendita sois vós entre as mulheres, e bendito é o fruto do vosso ventre, Jesus.
1: Santa Maria, Mãe de Deus, rogai por nós, pecadores, agora e na hora de nossa morte. Amém.
0: Ave Maria, cheia de graça, o Senhor é convosco. Bendita sois vós entre as mulheres, e bendito é o fruto do vosso ventre, Jesus.
1: Santa Maria, Mãe de Deus, rogai por nós, pecadores, agora e na hora de nossa morte. Amém.
0: Ave Maria, cheia de graça, o Senhor é convosco. Bendita sois vós entre as mulheres, e bendito é o fruto do vosso ventre, Jesus.
1: Santa Maria, Mãe de Deus, rogai por nós, pecadores, agora e na hora de nossa morte. Amém.
0: Ave Maria, cheia de graça, o Senhor é convosco. Bendita sois vós entre as mulheres, e bendito é o fruto do vosso ventre, Jesus.
1: Santa Maria, Mãe de Deus, rogai por nós, pecadores, agora e na hora de nossa morte. Amém.
0: Ave Maria, cheia de graça, o Senhor é convosco. Bendita sois vós entre as mulheres, e bendito é o fruto do vosso ventre, Jesus.
1: Santa Maria, Mãe de Deus, rogai por nós, pecadores, agora e na hora de nossa morte. Amém.
0: Ave Maria, cheia de graça, o Senhor é convosco. Bendita sois vós entre as mulheres, e bendito é o fruto do vosso ventre, Jesus.
1: Santa Maria, Mãe de Deus, rogai por nós, pecadores, agora e na hora de nossa morte. Amém.
0: Glória ao Pai, ao Filho e ao Espírito Santo,
1: como era no princípio, agora e sempre. Amém.

0: Pai nosso que estais no céu, santificado seja o vosso nome. Venha a nós o vosso reino, seja feita a vossa vontade, assim na terra como no céu.
1: O pão nosso de cada dia nos dai hoje. Perdoai-nos as nossas ofensas, assim como nós perdoamos a quem nos tem ofendido. E não nos deixeis cair em tentação, mas livrai-nos do mal. Amém.
0: Ave Maria, cheia de graça, o Senhor é convosco. Bendita sois vós entre as mulheres, e bendito é o fruto do vosso ventre, Jesus.
1: Santa Maria, Mãe de Deus, rogai por nós, pecadores, agora e na hora de nossa morte. Amém.
0: Ave Maria, cheia de graça, o Senhor é convosco. Bendita sois vós entre as mulheres, e bendito é o fruto do vosso ventre, Jesus.
1: Santa Maria, Mãe de Deus, rogai por nós, pecadores, agora e na hora de nossa morte. Amém.
0: Ave Maria, cheia de graça, o Senhor é convosco. Bendita sois vós entre as mulheres, e bendito é o fruto do vosso ventre, Jesus.
1: Santa Maria, Mãe de Deus, rogai por nós, pecadores, agora e na hora de nossa morte. Amém.
0: Ave Maria, cheia de graça, o Senhor é convosco. Bendita sois vós entre as mulheres, e bendito é o fruto do vosso ventre, Jesus.
1: Santa Maria, Mãe de Deus, rogai por nós, pecadores, agora e na hora de nossa morte. Amém.
0: Ave Maria, cheia de graça, o Senhor é convosco. Bendita sois vós entre as mulheres, e bendito é o fruto do vosso ventre, Jesus.
1: Santa Maria, Mãe de Deus, rogai por nós, pecadores, agora e na hora de nossa morte. Amém.
0: Ave Maria, cheia de graça, o Senhor é convosco. Bendita sois vós entre as mulheres, e bendito é o fruto do vosso ventre, Jesus.
1: Santa Maria, Mãe de Deus, rogai por nós, pecadores, agora e na hora de nossa morte. Amém.
0: Ave Maria, cheia de graça, o Senhor é convosco. Bendita sois vós entre as mulheres, e bendito é o fruto do vosso ventre, Jesus.
1: Santa Maria, Mãe de Deus, rogai por nós, pecadores, agora e na hora de nossa morte. Amém.
0: Ave Maria, cheia de graça, o Senhor é convosco. Bendita sois vós entre as mulheres, e bendito é o fruto do vosso ventre, Jesus.
1: Santa Maria, Mãe de Deus, rogai por nós, pecadores, agora e na hora de nossa morte. Amém.
0: Ave Maria, cheia de graça, o Senhor é convosco. Bendita sois vós entre as mulheres, e bendito é o fruto do vosso ventre, Jesus.
1: Santa Maria, Mãe de Deus, rogai por nós, pecadores, agora e na hora de nossa morte. Amém.
0: Ave Maria, cheia de graça, o Senhor é convosco. Bendita sois vós entre as mulheres, e bendito é o fruto do vosso ventre, Jesus.
1: Santa Maria, Mãe de Deus, rogai por nós, pecadores, agora e na hora de nossa morte. Amém.
0: Glória ao Pai, ao Filho e ao Espírito Santo,
1: como era no princípio, agora e sempre. Amém.

0: Pai nosso que estás nos céus, santificado seja o vosso nome. Venha a nós o vosso reino, seja feita a vossa vontade, assim na terra como no céu.
1: O pão nosso de cada dia nos dai hoje, perdoai-nos as nossas ofensas, assim como nós perdoamos a quem nos tem ofendido. E não nos deixeis cair em tentação, mas livrai-nos do mal. Amém.
0: Ave Maria, cheia de graça, o Senhor é convosco. Bendita sois vós entre as mulheres, e bendito é o fruto do vosso ventre, Jesus.
1: Santa Maria, Mãe de Deus, rogai por nós, pecadores, agora e na hora de nossa morte. Amém.
0: Ave Maria, cheia de graça, o Senhor é convosco. Bendita sois vós entre as mulheres, e bendito é o fruto do vosso ventre, Jesus.
1: Santa Maria, Mãe de Deus, rogai por nós, pecadores, agora e na hora de nossa morte. Amém.
0: Ave Maria, cheia de graça, o Senhor é convosco. Bendita sois vós entre as mulheres, e bendito é o fruto do vosso ventre, Jesus.
1: Santa Maria, Mãe de Deus, rogai por nós, pecadores, agora e na hora de nossa morte. Amém.
0: Ave Maria, cheia de graça, o Senhor é convosco. Bendita sois vós entre as mulheres, e bendito é o fruto do vosso ventre, Jesus.
1: Santa Maria, Mãe de Deus, rogai por nós, pecadores, agora e na hora de nossa morte. Amém.
0: Ave Maria, cheia de graça, o Senhor é convosco. Bendita sois vós entre as mulheres, e bendito é o fruto do vosso ventre, Jesus.
1: Santa Maria, Mãe de Deus, rogai por nós, pecadores, agora e na hora de nossa morte. Amém.
0: Ave Maria, cheia de graça, o Senhor é convosco. Bendita sois vós entre as mulheres, e bendito é o fruto do vosso ventre, Jesus.
1: Santa Maria, Mãe de Deus, rogai por nós, pecadores, agora e na hora de nossa morte. Amém.
0: Ave Maria, cheia de graça, o Senhor é convosco. Bendita sois vós entre as mulheres, e bendito é o fruto do vosso ventre, Jesus.
1: Santa Maria, Mãe de Deus, rogai por nós, pecadores, agora e na hora de nossa morte. Amém.
0: Ave Maria, cheia de graça, o Senhor é convosco. Bendita sois vós entre as mulheres, e bendito é o fruto do vosso ventre, Jesus.
1: Santa Maria, Mãe de Deus, rogai por nós, pecadores, agora e na hora de nossa morte. Amém.
0: Ave Maria, cheia de graça, o Senhor é convosco. Bendita sois vós entre as mulheres, e bendito é o fruto do vosso ventre, Jesus.
1: Santa Maria, Mãe de Deus, rogai por nós, pecadores, agora e na hora de nossa morte. Amém.
0: Ave Maria, cheia de graça, o Senhor é convosco. Bendita sois vós entre as mulheres, e bendito é o fruto do vosso ventre, Jesus.
1: Santa Maria, Mãe de Deus, rogai por nós, pecadores, agora e na hora de nossa morte. Amém.

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0: bem, tá aí o som de Venga Boys, Skinny Dipping, aqui na programação Ipiranga FM 6h39. Nós estamos chegando a partir de agora com sintonia total até as 9 horas da noite. Muito obrigado a você que tá aí com a gente já na sintonia da 91.7. Sempre fazendo, né? Da Ipiranga FM a sua companheira de todos os dias, manhã, tarde, noite, né? Você que tá aí sempre com a gente, dando-nos a honra da audiência aqui na programação Ipiranga FM.
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0: É isso aí, a gente tá chegando por aqui a partir de agora, hein? Seja muito bem-vindo, bem-vinda.
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0: É isso aí, só mandar o seu recadinho aí, 9953-3669. 69. Para começar, tem Chico Rei Paraná.

0: Tá aí, Chico Rei Paraná, Leão Domado. A gente começou muito bem aqui a programação de hoje. Seja bem-vindo aí ao Sintonia Total.
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0: Vai chegando aí meio sutilmente, assim, mandando sua mensagem pra gente, confirmando a audiência, indicando a música que você quer ouvir, tá bom? Tamo aí esperando você também aqui na programação.
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0: FM. Terça-feira, Sintonia. 16 de junho de 2026. E aí, tudo certo contigo?

0: Muito bem, Thaís, você curtiu o Skank sutilmente? Quando estiver triste, simplesmente me abrace. Música bonita.
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0: Muitas vezes é mais fácil quando estiver triste, a pessoa também ficar triste, ficar chateada. Tentar imaginar, né? O que que eu fiz pra ele ou pra ela ficar assim, né? É muito mais fácil do que acolher, do que ouvir, do que abraçar. Ah, quando na verdade abraçar é melhor, é mais fácil, é mais gostoso, mais aconchegante. Vamos lá, são 6h47.
2: Aquele abraço.
0: Pra você, querido, querido ouvinte, aí sempre na melhor sintonia com a gente aí. Vamos que vamos. Hoje é terça-feira, estamos aí ao vivo com o nosso Sintonia. Oi, Nilson, toca a Marília Mendonça pra nós aí, tá bom? Mandou pra nós a Marilei Hartmann. Obrigado, Mari, boa noite. Oi, Regiane, tudo bem com você? Boa noite, tudo bem? Estamos aqui ouvindo no Salão Gênesis, ouvindo todo dia, hein? Só quase não dá tempo de parar pra mandar mensagem, mas estão aí sempre na escuta. Roda pra nós aí, It's My Life, por gentileza, seria do Bon Jovi? É? Abraços a Regiane, também a toda a galera que tá aí no Salão Gênesis. Obrigado, viu? Tudo de bom. Quem mais? Oi, Nilson, tudo bem? Hoje uma homenagem pro meu filhão Luciano Muchinski. Tá de aniversário hoje, hein? Deus o ilumine e abençoe ele sempre. A Leonia, a mamãe que tá mandando aí, Luciano, tá bom? Um abraço pra você, queridão. Tudo de bom aí, viu? Pode mandar a sua também, 9953-3669, o nosso WhatsApp à sua disposição por aqui, para participar com a gente aí, beleza? A Tunica Ednilson toca um sertanejo bem raiz, top para nós aí, tá bom? Especialmente lá pro Dunga e família dele, tá bom? E avisar que dia 4 nós estaremos lá, viu? Para ver se realizar o grande sonho da vida dele. Ah, é? Qual é o grande sonho da vida dele? Qual é? Ah, fiquei curioso agora, viu, Tunico? Fiquei curioso. Se vestir daquele jeitão que ele se vestiu ano passado. Então já realizou. Né? É, ano passado ele foi a atração do evento lá, né? Ano passado ele foi a atração do evento, segundo o que ele comentou, ele e outros presentes lá, né? Tava virado na Marcolina lá, né? O Dunga, né, Dunga? Grande Dunga, parceiraço aí. Obrigado, rapaz, pela audiência sempre, viu? Tudo de bom. Vamos que vamos. Nosso querido Ari Nelson, Esclássico, que tá aí com a gente também. Grande Ari, boa noite.
3: Boa noite, Nelson. Tamo na escuta. DPG Palmeira. Bora, toca uma gauchona pra
0: vamos
3: nós.
0: Vamos trazendo um modão gauchesco pra você já já aí, tá bom? Tem super sequência gauchesca por aqui. Valeu, valeu. Vamos de música, então? O povo tá pedindo, tá indicando. E a gente vai atendendo, né? Com muito carinho. Galera que tá aí sempre com a gente, participando, interagindo aqui na programação.

Marília Mendonça cantando pra gente, com a Maiara e Maraíza. A Mari, Marilei Hartmann, que gostaria de ouvir. Mas não nos contentando em ouvir só uma. Essa aqui tem participação do Jorge Henrique Rodrigo. Já já, boa música gaúchesca, hein? Calma aí, vai rolar por aqui. Super sequência já já.

0: Tá aí Marília Mendonça novamente com Jorge Henrique Rodrigo. Agora são 7 horas da noite, mais um minuto, 7:01. E aí, como é que você tá? Tudo bem? Conta pra gente aí. É terça-feira, hein? Ritmo de início de semana, mas amanhã já é quarta, é meio de semana, né? Tempo passa muito rápido, rapaz. Tempo passa rápido demais, hein? Alô, alô, Margarete, galera da Lapa aí, né? Fabião, querido André, o Flávio. Tudo bem? Boa noite. Espero que sim. Manda um alô pra nós aqui na escuta do programa todos os dias, tá bom? Também a todos os ouvintes, um grande abraço. E toca uma do Chiruzão pra nós aí, viu? Obrigado, Fábio, Margarete, Flávio e André. Meio que simultaneamente chegou também mensagem do nosso querido Reinaldo, né? Compadre Rei. Ótima noite aí, compadre. Que Deus abençoe sempre. Amém nós todos. Obrigado, viu? Manda um abraço lá pro pessoal da Lapa. Tá mandado. Acabei de mandar abraço pra eles lá e também mando então novamente em seu nome. Pro Veto Sogrão, né, Rei? Também pra Anitta, dona Anitta. Pra tia Lenino Poço Grande. Pro Nivaldo Bordião. Grande Nivaldo. Obrigado pelo carinho da audiência, viu? Quer ver se eu trago aquela música hoje, Nivaldo? Aquela que o senhor pediu ontem, com o José Mendes Filho, tá bom? Aquela com o José Mendes Pai, né? Tava dando umas cortadas ontem, porque tive que cortar a música ali antes do final, né? A música Mulher Feia, tá bom? O senhor Nivaldo tá se preparando aí, né, pra festar. Domingão tem festa graúda ali no Poço Grande. Tem festa grande, em louvor a São João Batista. Domingão agora, dia 21, Poço Grande celebra São João Batista com uma grandiosa festa, convidando o povo aí para estar prestigiando esse grande evento que vem aí. Já é domingão agora, né? Tá aí já. Grande, grande abraço, senhor Nivaldo, toda a galera de Poço Grande na sintonia com a gente. Darley Pereira, ou então a dona Brasília, possivelmente, mandando mensagem pra nós, quem foi?
1: Boa noite, preço é uma ele. Música chamada Batista, parecer pra Rose, pra Loli, pra Luci, pra Marli, pra minha mãe, pra todo mundo que tá escutando, pro Ari.
0: Valeu, Piazinho.
2: Essa música, Teixeirinha. Brasília, Pereira.
0: Teixeirinha, vamos escolher uma boa do Teixeirinha aí, tá bom? Obrigado pela audiência de vocês, Vila Rosa. Quem mais aí, Ednilson? Tamo aqui sempre na escuta, nego, bom não se mistura, né? E não se mistura mesmo. Então manda pra nós aí, do Criolo Batista. A todo o pessoal do interior e da cidade que estão sintonizados, ligados sempre no Sintonia Total. O melhor programa da noite. Valeu, grande Robertão. Obrigado pelo carinho, pela sintonia e pela parceria sempre aí na programação Ipiranga FM, que hoje foi um sucesso. 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
0: Seu Augustinho, Rogênio Wisniewski aí de Pinheiral dos Malucelli, que dia 4 de julho. 4 de julho, diz que a Tunica vai lá prestigiar a quarta edição da Fogueira, que acontece, Fogueira e Baile Julino, lá no Pinheiral dos Malucelli, né, seu Augustinho? Abraços, boa noite.
4: Fala, Denilson, como é que tá? Tudo bom?
0: Certo.
4: Eu, venha na Fogueira aqui, nós arrumamos um cargo ali pra você, se for tio, o casamento caipira.
0: Ah, é?
4: Aí você colocou você de padre ali. Fica louco de ajeitadão. O que acha? Toca pra nós ali do Teixeirinha, meu velho pai. Beleza. Fazendo um favor. No mais, tô tranquilo aí, sossegado. Um abraço pra todo mundo.
0: Valeu, Zé Agostinho. Foi joia. Tudo certo por aqui. Tudo certo. Tá, seu Agostinho. Um abraço forte pro senhor aí, dona Maria também. Na audiência do programa, já tem moda do Teixeirinha pra vocês aí, beleza? Beleza? Dona Brasília tá a fim de ouvir Teixeirinha, então vai rolar essa aí, ó. Meu velho pai, viu, dona Brasília? daqui a pouco.
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0: Sintonia queria total. Trazer um sertanejão aqui. Raiz pra Tunica aí, né? O que deu nela hoje? Pediu um sertanejão raiz? Nada a ver com a Xuxa.

0: Essa aqui, Tonica, curte aí. Pra toda a galera que tá aí no sítio, ouvindo nós aí, né? Junto com a gente aqui na melhor sintonia.
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0: Lourenço e Lourival.
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0: Você sabe que é algo que eu também penso às vezes. Dá uma vontade de voltar pro sítio, dá uma vontade pro interior, né? É bom, bom, bom. Claro, na cidade tem a facilidade, o acesso, as coisas, tudo, né? Mas tem coisas que às vezes o interior é bom, né? Pra você ter lá uma criaçãozinha, um bichinho, né? Uma galinha, né? Ter lá um porquinho, quem sabe, né? É bom demais, bom demais. Tenho vontade aí, né? Sítiozinho, né? Falando em sítio, quero mandar um abraço pro nosso querido ouvinte aí do Monte Alegre. Alô, seu Jacob! Grande abraço pro senhor aí, viu? Deus abençoe grandemente. Galera do Boqueirão aí também. Seu Eugênio, dona Sônia. O Pedro Cesanoski. Alô, Pedrão! Um abraço pro senhor. Alô, seu José. Seu José Luiz, esqueci o sobrenome dele, acho que é Choroeder, se não me engano, né? A região também de Monte Alegre, o Boqueirão aí. Faz entrega de leite pra turma na cidade, né, seu José? Grande abraço pro senhor aí, viu? Tudo de bom. Agora 7h11 na cidade Clima do Brasil, tem intervalo comercial? Na sequência aqui, ó, na sequência a gente volta com a boa música gaúcha. Tem o Teixeirinha, tem o Cheiro Missioneiro. Tem aqui o Reinaldo. Deixa eu ver qual que foi que o Rei enviou pra nós hoje a indicação aqui. Deixa eu ver qual que foi. Milonga para as missões. O Renato Borghetti. Boa. Valeu, Reinaldo. Abraço.
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0: Curte um pouquinho dessa aqui, ó. Billy Valgo. Bésame mucho. Alô, meu amigo Luiz Gastão Gumi. Deve estar pelos bares da cidade tomando uma geladinha, cruzando com os amigos, né, Gastão? Abraço. Volta e meia tá aí, ó. Aquela espairecida, proseando com a turma, né, Gastão? Abraço.

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1: Estamos de volta aqui com Sintonia Total. É noite de terça-feira, 16 de junho. E aí? Preparados para a Super Quermesse Junina, que acontece agora sexta e sábado aqui no Salão Paroquial? Vai ser um show, hein? Vai ser um show! Uma programação top demais. Está prevista para acontecer neste final de semana, aqui, portanto, no Salão Paroquial. 19h20 agora, né? Sexta e sábado. Duas noites de muita alegria, tradição e diversão para toda a família. Além das comidas típicas, o famoso caldo de mandioca, que é uma delícia, né? Dessa vez eu vou provar tudo que tiver ali. Só não vou misturar quentão e chope, que aí não combina, né? Até foi a Regi que me orientou. Eu tava quase. Tinha tomado um quentão, quase tomando um chope depois. Na quermesse passada. E a Regi? Edenilson, não misture. Melhor não, viu? Ou vai num ou no outro. Tomar água no lugar do chope. Dei aquela segurada na onda. Mas foi quase. Foi quase, né? Batata frita, fundi de frutas e a famosa tortinha de Santo Antônio, hein? Muitas outras delícias. Só de imaginar, eu já tô com fome. Ó, quentão de vinho. Bebidas geladas. O chope tradicional delicioso, né? Vai ter aquele chopinho assim, chope gostoso. Né, provavelmente o Germânia e o Usina Malt, né, um dos dois, provavelmente eles vão estar por ali, né? E muito mais. Brincadeiras para criançada. Também haverá um telão para transmissão para o pessoal acompanhar o jogo da seleção brasileira. Então, se você pensou, puxa vida, foi na quermesse, aí eu vou perder o jogo, né? O segundo jogo da seleção, agora contra o Haiti, sexta-feira, 9h30 da noite. Não vai perder, não, viu? Muito pelo contrário, vai torcer e vibrar junto ali com quem estiver na quermesse, né? Então, vamos torcer juntos ali. Dia 20 agora. Aliás, dia 20 que é na sexta-feira, né? Também haverá a dança da quadrilha, hein? Dia 20 é no sábado, daí tem a dança da quadrilha. Na sexta, o telão para assistir o jogo da seleção. E no dia 20, que é no sabadão, tem dança da quadrilha com a galera das pastorais aí, né, envolvidas. Sucesso, hein? Muito legal essa apresentação do pessoal aí, viu? Bacana demais. Então, apareçam agora sexta e sábado aqui no Salão Paroquial. Vem com a família, com os amigos, para viver momentos inesquecíveis em um ambiente acolhedor, cheio de animação, alegria, comida boa, né? Comidas típicas juninas. Ô, Robertão, você não vai perder assistir o jogo, rapaz. Pode vir na quermesse, você vai assistir o jogo aqui no meio do povo aí, tá bom, Robertão? Você não é nem louco de perder, né, Roberto? Nem louco de perder, né? Não fique de fora, viu? Todo mundo convidado. E a festa, pra ser boa, tem que ter você junto com a gente aí, tá bom? Então, bora lá. Eu aqui encerro o programa 9 horas. Já desço ali pro... Aliás, durante eu vou estar ali, indo por ali, né? Né? Dando umas olhadas, uma bisoiada, conversando com o povo. Mas, para tomar uma gelada ou um quentão, será depois das 9, pelo menos, não é? Então, bora lá. Sexta-feira agora, aqui no Salão Paroquial e também no Sabadão. Sabadão, inclusive, haverá música ao vivo com Isonel e Luciano. Todo mundo já se programou, já marcou na agenda. Ninguém vai esquecer todo mundo vem aqui pro Salão Paroquial nesse finalzão de semana para essa festa que vai ser muito legal.
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1: E vamos que vamos com mais uma sequenciona de modão.

0: Muito bem, tá aí o sucessão do Chiruzão e a Nega Barrasca.
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0: Vamos ouvir agora o Adomado Batista. O pessoal pediu aí, né? Foi o Darley Pereira indicando e oferecendo pra turma aí que tá da Vila Rosa, né? Curtindo a programação. Rolou o Chiruzão, rolou o Renato Borghetti, o Teixeirinha por aqui na programação.
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0: Tá aí, sucessão bom demais, sempre tá curtindo por aqui, né? Então manda pra gente também a sua indicação, tá bom? 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
0: Agora vai Amando Batista.

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2: Muito legal, muito legal, né? A musicão do Amado Batista aqui na programação. Alô, alô, seu Hamilton. Seu Hamilton, Hamilton de Lima. Tá aí ligadaço aqui também. Quem mais com a gente? A Olga. Oi, Olga, tudo bem contigo? Boa noite. Oi, Ednilson, na escuta aqui do programa, sempre, sempre. O programa é show de bola. Obrigado, Olga. Agradeço o carinho, viu? Sempre. Roseli, fala aí, queridona. Boa noite pra você, um abraço.
3: Ednilson, aqui é a Roseli. Eu quero oferecer uma música pro Ari, pra Lucy, pra Marli, pro Daniel e pra vocês aí da rádio. E pra Dorli. Ah. É, eu quero com o velho milongueiro. Qualquer uma.
2: Beleza, beleza. Quem é que tá com a unha encravada aí? Quer? Tem alguém ou não? Fazer essa aí pra vocês, hein? Alô, Robertão, abraço pra você e gosta da música do Velho Milongueiro também, né? Já vamos achar ele aqui, vamos achar ele. Alô, Roseli, grande abraço, viu? Obrigado pela audiência aí. Também o Antônio Lewandowski e a dona Cris. Boa noite, roda Nazaré pra nós aí. Valeu, Antônio. Obrigado, viu, pela audiência. A Vera, toca do Porca Véia uma pra nós. Obrigado pela audiência também. A Ana Rita. Roda o Roberto Carlos, sem limites pra sonhar. Boa música. Não é sem limites pra sonhar. Sem limites pra sonhar é outra, né? É Amor Sem Limites. Também é boa, boa. Quem mais? O Delmir Wendler Costa, o Dinho também. Pele de Maçã, Mato Grosso e Matias. Boa indicação também, brigadão, hein? Diegão aí da Santa... Não é Santa Bárbara, não, ali é Mandassaia, né? Bom, Ednilson, estamos aqui na escuta da programação na Mandassaia, hein? Toca pra nós do Scorpions, Wind of Change. Obrigado aí ao Diego, ligadaço sempre aqui. Vamos trazendo então essa sequência agora. Nazaré e Scorpions pra galera que pediu aí, tá? Cadê o Nazaré? Primeiro aqui. Depois tem mais gauchesca, tem mais sertanejo, tem muita coisa boa pra rolar por aqui. Então é só você indicar a sua, tá bom? A gente vai programando, vai rolando aqui o sucessão pra você curtir, tá bom? Manda a sua indicação pra nós, que aí a gente vai programando o som que você curte, o som que você gosta. Pode estar rolando por aqui, viu? Se a pedida for boa, a gente programa e toca no Sintonia. Dream On, sucesso do Nazaré. Depois tem Window Change do Scorpions por aqui. Dois sucessões bons demais. Bora lá.

0: bem, tá aí o Scorpions cantando pra gente. Wind of Change. Daqui a pouquinho tem Amor Sem Limites, do Roberto Carlos. Vai rolar também uma sequência gauchesca, entre elas o Porca Véia, Festa de São João. Tem também outros sucessos gauchescos que vêm na sequência, atendendo às indicações do povão que tá aí com a gente.
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0: Bem, se você indicou a sua, espera aí que já já vai rolar mais musicão por aqui, tá bom? 99533669. Esse é o nosso WhatsApp. Pra você participar sempre, fique à vontade. 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
0: Saindo aí ao som de Bon Jovi, ao intervalo comercial. Daqui a pouquinho a gente volta.

0: tá aqui com a gente.
1: Fala meu amigo Denilson. Boa noite, tudo bem? Hoje quem tá gravando o áudio não é Yasmin. Hoje sou eu, Adriel. Hoje eu gostaria de pedir uma música diferente. Hoje pra minha filha Yasmin. É a música do Zé Neto e Cristiano, Pai de Menina. E ofereci especialmente pra minha princesinha Yasmin. Eu amo muito ela.
0: Com certeza.
1: Amo muito a Elisiane também, tá? Manda um forte abraço pra nós aqui. Estamos sempre na sintonia total. Forte abraço aí, meu amigo.
0: Valeu,
1: boa noite,
0: valeu.
1: Até mais.
0: Grande,
1: tchau, tchau.
0: Grande, Adriel. Rapaz, que bom que você mandou áudio pra nós. Acho que é a primeira vez, né, que você tá mandando áudio aí. Não lembro de outras vezes. Normalmente é ela, né? A princesinha que manda aí as mensagenzinhas pra gente. Hoje o senhor que resolveu prestar aquela homenagem, aquele carinho especial para com essa menininha, que é um doce de coco, né, Yasmin?
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0: uma que entrou aí, da Fátima Leão. Só que essa eu vou precisar deixar rolando aqui de fundo musical enquanto a gente vai atendendo o povo ainda. Tem bastante participações, bastante indicações. Aí tem umas que surgem aqui que a gente fica com vontade de deixar rolar, mas a prioridade nossa é atender o povo aí, né? 8 horas, lembrando, hoje vai rolar sorteio no final do programa. Duas cartelas para o bingo da nossa querida Marilda, né? Que tá promovendo domingo agora, sabadão, né? Dia 20. Um show de prêmios aí no barracão da Associação de Moradores da Vila Rosa, a Asmovir. Já tem algumas participações. Pessoal que mandou para mim aqui a palavrinha bingo, né? Palavrinha bingo para participar do sorteio aí. Se você tá a fim de participar também, tá a fim de participar desse show de prêmios aí no final de semana, sabadão, ali na Asmovir, na Vila Rosa, então mande para mim a palavrinha bingo, tá bom? Ou cartelas, bingo ou cartelas, que aí eu vou saber que você quer participar do sorteio, tá bom? No final a gente filtra aqui as mensagens e bota para rolar aí para fazer valer o sorteio, enfim, aquela pessoa que ganhar, seja quem realmente está a fim de participar, prestigiar esse evento e da Marilda. Ela quem faz o convite, portanto, a todos, sabadão, a partir da 1:30 PM, na Asmovir, na Vila Rosa.
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0: É isso aí, para mandar a sua mensagem, 995-3366. 9. Alô, alô, Dona Dirce. Olá, meu amigo Ednilson Miranda, tudo bem com você? Tudo na santa paz, meu amigo. Seu programa é 10, viu? É sucesso, é campeão de audiência. Só musicaço com esse Ednilson aí. Tá bom? É o Pardal aqui na escuta também. O Pardal quer ouvir a música dos Serranos, Ginete de Campanha, o nome da música, tá? Eu acho que é Ginete de Fronteira, isso aqui não, seu Pardal, que é Ginete de Fronteira. Tem cantador de campanha, inclusive o Walter Moraes, se não me engano, canta também, e o Ginete de Fronteira, que eu acho que é com os Serranos aí, tá? É... E eu gostaria de ouvir o John Travolta e a Olivia Newton-John. Ofereço pro povo que tá na audiência desse programa aí, tá bom? Ofereço pros meus filhos, o Jean e o Jefferson, tá bom? E o Demétrio. Obrigado a todos aí. Valeu, querida Dirce! Não esqueça de nos colocar no sorteio das cartelas aí, tá bom? Será que a Andréia mandou um oi bem agora porque ela quer participar do sorteio? Andréia que é brinqueira, Andréia gosta. Tava prestigiando o show de prêmios lá da Vilinha no último final de semana, né, Domingão? A grande, ó, na festona que aconteceu lá na Vilinha aí no Domingão, né? Sábado e domingo, na verdade. 2 dias de muita alegria aí na Vilinha no último final de semana, né? Foi um show. E a André tava lá, brilhantando com a sua presença, o Bingão, né? Showzão de prêmios que aconteceu lá. Grande abraço. Vamos lá, quem mais tá aqui? O Arionel com a gente. Ednilson, toca aí Vagabundo com o Gustavo Lima. Gustavo Lima e Luiz Fonsi, né? Luiz Fonsi que cantam essa aí, portanto. Dá pra pedir uma sertanejona aí? Dá, manda pra nós aí a sua indicação também. Quem mais? A Margarete Pereira aqui no centro, toca aí do Nazaré pra nós. Já rolou aqui agora há pouco, né? Visualizei atrasadinho sua mensagem. Vai para minhas filhas, filhos e netas, netos, também o maridão Vanderlei Isaías. Eu quero ganhar uma cartela aí, tá bom? Vamos lá, a Agatha, que é a filhinha também, né, Margarete? Ela mandou para nós aqui, ó. Agatha Gabriela Gualberto Pereira, aqui do centro. Gostaria de participar do sorteio das cartelas do bingo. Para minha mãe, ela adora um bingo, viu, Ednilson? Toca para nós a música No Céu dos Seus Braços. Oferece para minha mãe, Margarete, para o meu padrasto, o Vanderlei, e para o meu sobrinho, Paulo. Tá bom? Beleza. Obrigado pelo carinho, tá? Grande abraço. Para fechar aqui essa sequência de mensagens, vamos lá. O Marcelo Scheid está ligadinho aqui, confirmando a audiência também na programação. Dona Irene, seu José, lá de Correias, Tudo bem, Edilson? Dúvidas de amor, se possível, aí para nós e a todos na escuta, tá bom? É, vai também pro senhor Gostinho Pavilac do Pinheiral, nosso grande amigo aí, tá bom? Gostinho Pavilac, deve ser Agostinho Pavilac, né? Então, beleza. Obrigado pela audiência de vocês. A boa música gaúcha, já na sequência top gauchesca que vem aqui no Sintonia Total. Vou fazer uma pausa rapidinho aqui. Eu volto na sequência com mais músicas na programação. Saindo ao som da Lady Gaga, Always Remember Us This

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0: você que pediu Porca Véia, tá aí a festa de São João. Musicão, hein? Oh, saudade!
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2: Aí vai a homenagem dos serranos a esses bravos homens, jinetes que arriscam a vida no lombo dos cavalos.

Musicão dos Fazendeiros, Dúvidas de Amor, lá do Irene, seu José de Correias, um grande abraço. Se empolgamos aí nas gauchescas, né? Rolou os Fazendeiros, Criolo Batista, os Serranos e os Monarcas. E pra fechar, acabei de receber aqui a indicação. Deixa eu ver a Roseli, acho que ela não rodei a tua ainda, né, Roseli? Acho que é isso que você tá me cobrando aí. Já vou ver aqui qual que é a música que você indicou pra gente. Já mandou mais um áudiozinho. Não vou nem rodar aqui, que eu acho que ela tá me cobrando aí, né? Mas vou ver aqui. Alô, Roseli, um abraço. É, o nosso querido Ivonel Vidal mandou pra nós aqui a mensagem. Ó, ontem você tocou essa e show a letra da música, né? A música do Caquinda do Sales. A indicação ontem, a música A Vida é Casa Alugada, né? Que o nosso ouvinte aí, o Ivonel Vidal, curtiu pra caramba. Música bonita. A indicação ontem do seu Renato Vojnarovics. Ô, seu Renato, tá quieto e hoje, seu Renato? Tá quietão, hoje não mandou nenhuma indicação pra nós, né? Mas o Ivonel aqui fez menção à sua indicação de ontem e acabou indicando outra pra nós, do Dante Ramon Ledesma. A música A Vida é Assim. Música bonita. Vamos curtir essa então, fechando a sequência gauchesca. Depois tem intervalo comercial de novo aqui e vai rolar Zé Neto e Cristiano lá para a pequena Yasmin. Ai, ai, ai, senão já não dormiu Yasmin, né? O papai, o Adriel, que indicou para ela especialmente essa música. E vai rolar do Gustavo Lima com o Luiz Fonsi também, a indicação do Arionel, Vagabundo, a música do Gustavo com o Luiz Fonsi na sequência após o intervalo comercial daí. Vamos curtir então? Música boa, pedida boa, a gente toca, com certeza. Bora lá.

0: Tá aí, musicão, né? Dante Ramon Ledesma. A vida é assim, como se vê e se vai. 8h29, grande verdade, né? Bem, vamos lá. Eu prometi do velho milongueiro unha encravada, mas é mentira desses loucos, viu, Roseli? Não tem com o velho milongueiro. Unha encravada é dos farrapos, né? Então você vai curtir depois do intervalo comercial. Essa aqui, ó, Roseli, essa aqui, ó. Beleza? Cai na escuta, tá bom?
1: Como dizia o falecido meu pai, quando chega perto das eleições, os políticos começam a preparar os discursos.
0: Tá chegando, tá chegando.
1: É?
0: tá chegando. Então se prepara. São 8h30, como que vamos ao intervalo comercial? Já já tem mais musicão aqui na programação.
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0: É isso aí, já de volta aqui, né? Vamos à nossa última meia hora, última parte do programa. Vou trazer aquela musiquinha pra nossa querida Yasmin, né? Querido Adriel, papai mandou hoje indicação especialmente pra ela. Será mesmo que ela não tá dormindo ainda? Hein, Yasmin?
5: Não dormi nada, Nilson. Tô esperando minha música.
0: Então sua espera acabou. Bora lá. Música bonita, hein? Zé Neto e Cristiano. Filha

0: Zeneto e Cristiano, pai de menina.
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0: Isso é lindona, hein?
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0: Bom é ter você com a gente aqui na melhor sintonia. Boa noite. Agora são 8h36. Uma ótima terça-feira.
2: Cerveja
0: e uma excelente semana aí pra você.
2: E

0: Tá aí, Luiz Fonso e Gustavo Lima cantando pra gente, Vagabundo. Alô,
1: total.
0: Amigo Nego, oh, Diógenes e da Colônia Maciel, manda amarela, terceira dimensão pra nós aí de Nilson.
2: Luiz Fonso!
0: 8h40 agora, boa noite pra você ligadacho aqui na programação, hein? Seja bem-vindo, bem-vinda sempre.
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0: Já tem aquela gauchescona pra você, Roseli, tá bom? Abraços.

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1: Tá aí, ô, velha milongueira. E a mentira desses loucos, né? Lá pra Roseli, obrigado pela audiência, grande Roseli. Pra Terezinha Novak aqui do Rocio 1. Uma música dos caciques, um abração do seu João pra você e Terezinha, tá bom? Seu João do Benfica tá ligado aí, tá bom? Ela.
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1: tá ouvindo a gente, mas não mandou mensagem. Quem mandou foi ele hoje, né? Pedindo uma música dos caciques. Qualquer música, a gente selecionou essa aqui, viu, seu João? Bora lá curtir. A vaneirinha do.

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1: Muito bem, com essa aqui a gente vai saindo, vai fechando a programação de hoje também, mas amanhã tem mais. Amanhã a gente tá aqui 7 horas da manhã com o Clube dos Aniversariantes. Seguimos com o canal aberto da programação depois, né? E aí às 6h30 da tarde, novamente por aqui, Sintonia Total. A gente espera você, o nosso melhor ouvinte. Muito obrigado pelo carinho, pela sintonia. Até amanhã. Valeu, gente. Tchau, tchau.
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6: Está no ar a Voz do Brasil. As notícias do governo federal que movimentaram o país no dia de hoje.
7: Olá, boa noite.
8: Boa noite para você que nos acompanha em todo o país.
7: Terça-feira, 16 de junho de 2026.
8: Vamos ao destaque do dia. Presidente Lula se reúne com países mais desenvolvidos do Ocidente.
7: Em reunião do G7 na França, o presidente defendeu que dívidas de países pobres sejam convertidas em serviços ambientais.
8: Destacou ações brasileiras para conter o aquecimento global e a redução da pobreza. Luana Karen.
9: Lula também falou de segurança. Defendeu que o combate ao narcotráfico seja feito junto ao combate de ilícitos, como lavagem de dinheiro e tráfico de armas.
7: E ainda, na nossa última reportagem sobre o Move Brasil, vamos falar das condições facilitadas para motoristas de táxi e aplicativos trocarem os carros.
8: Os profissionais poderão comprar carros de até R$150 mil, pagando a metade dos juros de mercado. Luciana Colares de Holanda.
10: A partir de 19 de junho, os motoristas habilitados poderão escolher veículos e procurar uma instituição financeira credenciada para solicitar o financiamento.
7: E a gente vai falar também de educação.
8: Termina amanhã o prazo para pagar as inscrições do Enem para os alunos que não estão isentos da taxa.
7: E os dados mais recentes divulgados pelo governo do Brasil mostram que o número de crianças dependentes do BPC na escola é o maior já registrado.
8: Hoje na apresentação da Voz do Brasil, eu, Mariana Jungmann e Luciano Seixas.
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